0: brasileiros.
1: O presidente Lula esteve hoje em uma série de eventos no estado e participou agora há pouco da entrega da primeira fase das obras do aeroporto de Ponta Porã e também dos terminais de Campo Grande e Corumbá.
0: A repórter Graziele Bezerra está com a gente aqui no estúdio e tem mais informações sobre isso. Boa noite, Graziele.
2: Boa noite para você também, Luciano. Boa noite para Mariana e boa noite para o ouvinte da Voz do Brasil. Esses terminais de Campo Grande, Corumbá e Ponta Porã foram modernizados e ampliados com recursos do novo PAC. Essas obras estão no pacote de investimentos de 4 bilhões e meio de reais que a concessionária Aena está fazendo em 11 terminais, inclusive em aeroportos também de São Paulo, Minas Gerais e Pará. O ministro de Portos e Aeroportos, Tomé Franca, explicou que esses investimentos fazem parte do projeto Ampliar, que busca modernizar e também equipar aeroportos regionais.
3: Esse é o nosso desafio, é o desafio da infraestrutura aeroportuária do Brasil. A gente conseguiu fazer a requalificação dos grandes aeroportos e a gente tinha um grande desafio, que era investir e requalificar os aeroportos regionais, porque o presidente Lula entende que o transporte aéreo não é apenas para a elite, não é para uma parte da população, mas é para todos os brasileiros.
2: Bom, em Ponta Porã, que é a cidade que faz fronteira aí com o Paraguai, o terminal aeroportuário ficou 5 vezes maior. A capacidade anual saltou de 30 mil para 130 mil passageiros. O aeroporto também ganhou novos espaços comerciais, teve aí ampliação do estacionamento e mais posições para aeronaves comerciais. Na capital, Campo Grande, o aeroporto agora está preparado para receber voos internacionais com 3 pontos de embarque, novos equipamentos de inspeção, salas de embarque aí com 7 portões. A capacidade de atendimento saltou de 950 mil para 2 milhões e 600 mil passageiros por ano. E em Corumbá, a cidade que dá acesso ao Pantanal, o aeroporto conta agora com novos espaços de embarque, check-in, inspeção de passageiros e estacionamento também. Além de aumentar a capilaridade logística e impulsionar o desenvolvimento da economia sul-mato-grossense, esses novos terminais também vão reforçar a infraestrutura para atender moradores, turistas, empresários e produtores que dependem, né, do transporte aéreo diariamente. Mariana, Luciano.
1: Obrigada, Graziele. Graziele Bezerra, pelas suas informações ao vivo aqui na Voz do Brasil.
0: E ainda em Mato Grosso do Sul, mais cedo, o presidente anunciou a retomada de uma fábrica de fertilizantes, que vai contribuir para a segurança alimentar e o fortalecimento da produção agrícola no Brasil.
1: A obra vai contar com 5 bilhões de reais do novo PAC e vai gerar cerca de 8 mil empregos.
4: Os fertilizantes ricos em nitrogênio são essenciais para o rápido crescimento de plantações. Por isso, costumam ser usados para aumentar a produtividade de lavouras de soja, milho e feijão, por exemplo, para reduzir a dependência de outros países e garantir que esse produto continue fortalecendo a produção interna. O governo do Brasil anunciou a retomada das obras da unidade de fertilizantes nitrogenados 3, na cidade de Três Lagoas, no Mato Grosso do Sul. Serão investidos mais de 5 bilhões de reais com apoio do novo PAC. A ministra da Casa Civil, Miriam Belchior, destaca o potencial de obras como essa para o desenvolvimento do país.
5: Gera emprego, gera crescimento no país, é bom para todo mundo. Reúne o setor público, reúne o setor privado, as nossas estatais.
4: A retomada da construção da fábrica, que estava paralisada desde 2015, deve gerar cerca de 8 mil empregos diretos e indiretos. As operações estão previstas para começarem em 2029. O empreendimento será da Petrobras, que assinou contratos com as empresas responsáveis pela conclusão da obra. De acordo com a presidente da estatal, Magda Jambriar, a localização da fábrica é estratégica.
6: Isso é fertilizante para Mato Grosso, Mato Grosso do Sul, Goiás, Paraná, São Paulo, região que concentra nada mais, nada menos do que 40% da demanda brasileira de ureia.
4: A ureia é um dos principais fertilizantes nitrogenados utilizados pelos agricultores. Quando entrar em operação, a fábrica terá capacidade para produzir o equivalente a 16% da demanda nacional. Para o presidente Lula, a retomada da obra representa um passo importante para fortalecer a produção de fertilizantes à base de nitrogênio nacional e impacta diretamente no preço dos alimentos.
7: Você tem quase que 85% da estrutura de uma obra como essa, de repente para e fica 12 anos parada. e o Brasil pagando preços absurdos de fertilizantes que poderiam ser produzidos no Brasil, que aumenta a cada guerra que alguém quer dar no outro lá fora. E o pobre brasileiro, que vai comprar uma fruta, que vai comprar uma comida, paga o preço dessa guerra.
4: Quando a unidade de Três Lagoas entrar em operação, junto a outras três unidades comandadas pela Petrobras, a estatal projeta atender cerca de 35% do mercado nacional de ureia até 2029. Antes da retomada das fábricas, 100% da ureia consumida no país era importada. Reportagem Márcia Fernandes.
0: E também em Ponta Porã, o presidente Lula entregou hoje mais de 1.300 títulos de terra para assentados da reforma agrária.
1: A ação faz parte do programa Terra da Gente, que visa agilizar a destinação de terras no país.
8: A segurança do título da terra chegou para 1.390 famílias do assentamento Itamaraty, em Mato Grosso do Sul. A entrega dos documentos aos produtores em um dos maiores assentamentos da reforma agrária do país foi feita pelo presidente Lula. O representante da Cooperativa dos Agricultores Familiares do assentamento Itamaraty, Ataíde Zambrucci, destacou os impactos para a comunidade.
9: Nós necessitamos desse título para as cooperativas poder crescer, recursos financeiros, água e indústria, para produzir alimento para esse Brasil. É dar de comer para a nossa agricultura, para os nossos alunos na escola, para a nossa Conab. Esse título representa muita coisa para nós.
8: Com mais de 50 mil hectares, o assentamento abriga cerca de 2.800 famílias, que produzem leite, grãos, frutas e hortaliças, e que também criam pequenos animais. Com o título definitivo da terra, os assentados passam a ter estabilidade para produzir e acessar políticas públicas, como crédito e assistência técnica rural. O presidente Lula destacou o esforço do governo para fazer desapropriações que levam à reforma agrária.
7: E está ficando cada vez mais caro. Não pensa que é barato, não, porque é caro. Desapropriar uma fazenda aqui nesse estado é muito caro. Não pense que é fácil fazer. Tudo é uma guerra contra a lei. Tudo é uma guerra contra o manual. Porque o manual é quase tudo para criar dificuldade. É como se a gente estivesse subindo uma escada. A gente cansa, mas a gente não pode desanimar. A gente cansa, mas a gente não pode desanimar.
8: Também foi entregue o título de propriedade à comunidade quilombola Picadinha, localizada em Dourados. Foi assinado ainda acordo para a destinação de mais 72 mil hectares no estado para a reforma agrária. A medida deve resultar na criação de 33 novos assentamentos para quase 5.800 famílias. Foram entregues ainda 42 unidades habitacionais em outros 10 assentamentos sul-mato-grossenses, em um investimento de 4 milhões de reais. Reportagem Luana Karen.
0: E o presidente Lula também comentou hoje assuntos internacionais.
1: Ele prestou solidariedade às vítimas do terremoto na Venezuela e ofereceu apoio ao país para a presidente venezuelana, Delcy Rodríguez.
0: E parabenizou o novo presidente eleito da Colômbia, Thaisa Vitória. Tem os detalhes.
10: Pela rede social X, o presidente Lula disse que tomou conhecimento com grande preocupação e consternação dos impactos causados pelo terremoto que assolou a Venezuela ontem. O presidente disse ainda que instruiu o Ministério de Relações Exteriores e a Embaixada do Brasil na capital venezuelana, Caracas, a avaliarem as medidas de assistência que o Brasil possa tomar para ajudar os atingidos. Ainda ontem à noite, o Itamaraty divulgou nota declarando que não há brasileiros registrados entre as vítimas até o momento. Em evento nesta quinta-feira, em Mato Grosso do Sul, o presidente Lula disse que já conversou com a presidente da Venezuela, Delcy Rodríguez.
7: Nós fizemos uma reunião com vários ministros agora. Eu falei que a presidenta Delcy da Venezuela, de manhã do carro, para perguntar para ela o que ela precisava que a gente fizesse. E nós estamos reunidos, vários ministros, para a gente mandar tudo o que for necessário mandar para a Venezuela. Água, bombeiro, defesa civil, comida, remédio.
10: E pela mesma rede social, o presidente parabenizou o povo colombiano pelo processo democrático e soberano que elegeu Abelardo de la Espriella nas eleições do último domingo. Lula destacou a amizade entre Brasil e Colômbia e disse que ela é fundamental para a superação de desafios comuns, como a preservação da Amazônia, o enfrentamento da pobreza e o combate ao crime organizado. Reportagem Thaísa Vitória.
1: E agora há pouco, o presidente Lula divulgou em uma rede social que vai enviar, na manhã dessa sexta-feira, uma missão humanitária de busca e resgate urbano na Venezuela.
0: O Brasil vai enviar um avião KC-390 da Força Aérea Brasileira, que vai sair de Guarulhos com 36 bombeiros, técnicos da Defesa Civil Nacional, da Agência Nacional de Telecomunicações e 9 toneladas de equipamentos para socorro às vítimas.
1: No sábado, o Brasil vai enviar equipamentos para montagem de um hospital de campanha, purificadores de água com painel solar, medicamentos e material médico para cirurgias.
0: Lula afirmou também que segue acompanhando o trabalho de resgate e que o Brasil vai prestar todo o apoio necessário ao povo venezuelano.
1: Benefícios tarifários do acordo de livre comércio entre Mercosul e União Europeia começaram a vigorar no mês passado.
0: Com eles, inúmeras oportunidades de negócio se abrem para empresas brasileiras no continente europeu, inclusive para as pequenas e médias.
1: E o governo do Brasil quer levar aos empresários mais conhecimento sobre essas oportunidades. Por isso, amanhã vai lançar uma plataforma voltada para eles.
0: Quem nos conta os detalhes sobre isso é o presidente da Agência Brasileira de Promoção das Exportações, a Apex Brasil, Laudemir Miller, que fala conosco ao vivo de São Paulo agora. Boa noite, presidente.
11: Boa noite.
0: Presidente, amanhã o senhor vai participar junto com o vice-presidente Geraldo Alckmin e o ministro do Desenvolvimento, Indústria, Comércio e Serviços, Márcio Elias Rosa, de um encontro com empresários, para apresentar a eles as oportunidades de negócios que podem surgir a partir da entrada em vigor do acordo de livre comércio entre o Mercosul e a União Europeia, né? Que oportunidades são essas?
11: Olha, são oportunidades trilionárias. O acordo Mercosul-União Europeia está trazendo está formando os maiores blocos do mundo, maiores blocos econômicos. E para vocês terem uma ideia, a Europa, ela traz de fora do bloco, ela importa 3 trilhões de dólares. E o acordo, ele vai abranger mais de 9 mil produtos, sendo que desses 5 mil produtos já estão com tarifa zero. E o que significa na prática? Significa que, por exemplo, hoje, né, antes do acordo, para a gente exportar um mel para a Europa, o produtor brasileiro pagava 17% de tarifa, de imposto. Para exportar uva, tinha que pagar 11%, 12%. Para exportar máquina, tinha que pagar imposto também. E com o acordo, essas tarifas vão reduzir e nós temos 5 mil produtos que essa tarifa já é zero. Então, isso vai melhorar muito os negócios do Brasil e vai dar acesso a um mercado de 3 trilhões de dólares.
1: E vocês vão apresentar também, né, presidente, ferramentas para que esses empresários possam aproveitar melhor essas oportunidades. Uma delas é uma plataforma desenvolvida pela Apex Brasil sobre produtos brasileiros aptos a disputar esse espaço no mercado europeu, não é isso? Fala mais para a gente sobre essa plataforma, como é que ela vai funcionar?
11: É isso mesmo, Mariana. É porque o que a gente quer é que cada empresário ele possa ter a exata noção de qual que é a situação do seu produto. Ou seja, eu estou produzindo aqui o meu produto, ele, afinal de contas, a tarifa caiu ou não, quanto que é, qual é o benefício que eu vou ter nesse acordo, né? Então, essa ferramenta ela vai estar disponível, é uma ferramenta que pode ser usada no computador, pode ser usada no celular e cada um vai poder saber exatamente a sua situação, o produto que ele tem, o quanto que ele está sendo beneficiado. Mas saber qual é a oportunidade, né? É só o primeiro passo. O que a gente quer mesmo é que esse empresário possa transformar essa oportunidade em negócio. E por isso que a Apex Brasil, junto com vários parceiros, nós já planejamos, a gente tem uma programação de nos próximos 12 meses, até julho do ano que vem, nós vamos fazer 150 eventos de negócios só para o mercado europeu, onde a gente pretende aí beneficiar em torno de 2.600 empresas para que o empresário conheça a oportunidade que tem, mas principalmente em conhecendo essa oportunidade, possa encontrar compradores europeus e aí sim exportar e fazer negócio.
0: Bom, e essa plataforma pode também estimular as pequenas e médias empresas brasileiras a entrarem nesse novo mercado trilionário, né, que o senhor falou. O estímulo às exportações de empresas de pequeno porte é uma das metas da Apex para os próximos anos, não é isso?
11: Exato, Luciano. Isso é muito importante. É que todo mundo que tá ouvindo a Voz do Brasil, os nossos empresários, as nossas cooperativas, os nossos produtores rurais, acreditem que a exportação é possível para todo mundo. É possível para os médios e também é possível para os pequenos. O que precisa fazer? Tem que se preparar, tem que entender o mercado, e nisso a Apex Brasil pode ajudar muito, com ferramentas de inteligência de mercado, planos de negócios e principalmente participar das nossas feiras, das nossas rodadas de negócios, tanto no exterior como no Brasil, quando a gente traz compradores internacionais ao Brasil. Então essa é uma grande mensagem, que é uma grande oportunidade para todos, pequenos e médios também têm essa oportunidade. Se prepararem, contando com o nosso apoio, a gente tem uma segurança muito boa de que também essa oportunidade vai ser viável e se transformar em negócio para eles.
1: Agora, o senhor mencionou anteriormente alguns itens que vão estar beneficiados aí pelo acordo, mel, por exemplo. A Apex já mapeou, né, o que vai ter essa redução tarifária para exportação para a Europa. Esses itens, eles coincidem com aqueles que vão ter aumento de tarifas imposto pelos Estados Unidos, né, na última taxação? Ou seja, a minha pergunta é, as oportunidades na Europa, elas podem ajudar a reduzir o impacto dessa taxação norte-americana?
11: Sim, elas podem sim, né? Estados Unidos continua sendo um mercado muito importante, a gente continua promovendo as empresas e os produtos brasileiros nos Estados Unidos, mas a Europa é uma grande oportunidade que se abre também para os exportadores brasileiros. E para vocês terem uma ideia, a exportação do Brasil para os Estados Unidos, se a gente comparar janeiro a maio do ano passado com janeiro a maio deste ano, houve uma redução de em torno de US$ 2 bilhões da nossa exportação. Só que ao mesmo tempo que nós caímos a nossa exportação para os Estados Unidos, o Brasil aumentou a exportação para a Europa. Nós exportamos a mais 1,5 bilhão para a Europa. Nós exportamos 8 bilhões a mais para a China e exportamos, por exemplo, para a Índia, quase US$ 2 bilhões a mais também. Então, embora tenha caído a exportação para os Estados Unidos, o Brasil bateu recorde de exportação esse ano, se a gente pegar janeiro a maio, onde nós tivemos US$ 12 bilhões a mais. E interessante, Luciano, é que das 2.000 empresas que estão com a Apex Brasil, que a gente trabalha, que a gente apoia e exportam para os Estados Unidos, nós tivemos 72% dessas empresas, elas diversificaram o mercado. Elas continuam exportando para os Estados Unidos, mas passaram também a exportar para outros mercados.
0: Presidente, nós temos apenas um minutinho a mais.
11: Para a diversificação.
0: Atualmente, o comércio entre Brasil e União Europeia movimenta cerca de US$ 100 bilhões por ano. Você já tem uma estimativa de quanto esse fluxo pode crescer com a entrada em vigor, né, desse acordo?
11: Olha, Luciano, nós fizemos um estudo pegando só 543 produtos, que são aqueles que a gente tá priorizando, só esses 543 produtos, na estimativa da Apex Brasil, no nosso estudo, que são os nossos produtos prioritários, eles podem render ao Brasil no curto prazo, nos próximos 12 meses, um incremento de exportação de até US$ 1 bilhão. E aí basta também colocar que a gente tem não só esses 543, mas a gente tem milhares de outros produtos também com oportunidade, de modo que eu acho que a gente está com uma expectativa muito positiva de ter um crescimento aí de pelo menos US$ 1 bilhão nos próximos meses para a Europa.
1: Muito bem, nós conversamos com Laudemir Miller, presidente da Apex Brasil, a Agência Brasileira de Promoção de Exportações. Muito obrigada pela sua entrevista aqui à Voz do Brasil, presidente.
11: Obrigado, Mariana. Boa noite a todos.
0: Garantir acesso à educação, lazer e proteção para crianças e adolescentes é um dever do Estado e de toda a sociedade, como estabelece a Constituição Federal.
1: Mas essa realidade ainda é distante para mais de 1 milhão e 600 mil jovens de todo o país submetidos ao trabalho precoce.
0: Para mudar esse cenário, o Ministério do Trabalho e Emprego lançou o novo Plano Nacional de Erradicação do Trabalho Infantil.
1: Com metas válidas até 2035, a iniciativa quer fortalecer a rede de fiscalização e assistência social em todo o Brasil.
12: Brincar, estudar e se desenvolver. Direitos que ainda estão longe da realidade de milhões de crianças e adolescentes brasileiros. Segundo o IBGE, em 2024, o país registrou cerca de 1 milhão 650 mil crianças e adolescentes entre 5 e 17 anos em situação de trabalho infantil. O Nordeste concentra o maior número de casos, com 506 mil crianças e adolescentes nessa condição, seguido pelas regiões Sudeste, Norte, Sul e Centro-Oeste. Entre as principais causas estão a desigualdade social, a baixa renda familiar e a evasão escolar. No Brasil, qualquer trabalho é proibido para menores de 14 anos. Dos 14 aos 16 anos, só é permitido na condição de jovem aprendiz. Para enfrentar esse problema, o Ministério do Trabalho e Emprego lançou o Plano Nacional de Prevenção e Erradicação do Trabalho Infantil e Proteção a Adolescentes no Trabalho, com vigência até 2035. Uma conquista coletiva, destacou Roberto Guimarães, Coordenador Nacional de Erradicação do Trabalho Infantil.
13: Esta quarta edição representa avanços significativos e confere maior estabilidade, continuidade e capacidade de planejamento de longo prazo.
12: O documento reúne metas, indicadores e estratégias para fortalecer a proteção de crianças e adolescentes em todo o país. A proposta foi construída de forma coletiva, com participação do governo, trabalhadores, empregadores, sistema de justiça, sociedade civil e organismos internacionais. Para o ministro do Trabalho e Emprego, Luiz Marinho, cabe à sociedade monitorar, fiscalizar as metas do plano e combater o trabalho infantil.
14: Esse é o compromisso deste quarto plano. O compromisso de todos e todas, para que nós possamos sonhar e trabalhar para realizar esse sonho, para um dia sermos declarados trabalho infantil erradicado.
12: Para adolescente de Sergipe, Ellen Hipólito, representante do comitê que debateu o novo plano, lugar de criança não é no trabalho, é na escola, no brincar e na oportunidade de sonhar com um futuro melhor.
15: É por isso que esse plano, ele é muito mais do que um documento. Ele representa a construção de oportunidades e para que crianças e adolescentes eles possam realmente estar na escola e sonhar, que é o que a gente sempre quer na nossa infância.
12: Com duração de 10 anos, o novo plano vai orientar as políticas públicas de combate ao trabalho infantil em todo o país. A meta é fortalecer a rede de proteção e garantir que crianças e adolescentes tenham acesso à educação, ao lazer e ao desenvolvimento pleno de seus projetos de vida. Reportagem Pablo Mundim.
0: Essas foram as notícias do Governo do Brasil.
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1: Fique agora com as notícias do Poder Judiciário e do Congresso Nacional. Boa noite.
0: Boa noite para você e até amanhã.

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2: STF começa a julgar ações que questionam a exclusão de pessoas com autismo da isenção de impostos na compra de veículos.
3: STJ valida uso da ferramenta conhecida como teimosinha em execuções fiscais.
2: TSE lança manual do eleitor.
3: Boa noite, eu sou Marcela Luiza.
2: E eu sou Walter Lima.
3: O Supremo Tribunal Federal começou a analisar dispositivos da regulamentação da reforma tributária que restringiram a isenção de impostos na compra de veículos por pessoas com deficiência.
2: A discussão envolve as regras de isenção do imposto sobre bens e serviços e da contribuição sobre bens e serviços instituídos pela reforma tributária.
3: Pela nova legislação, pessoas com deficiência têm direito à alíquota zerada na compra de veículos, mas o benefício foi restrito ao excluir situações que demandam suporte à mobilidade, como o autismo de nível 1. Na sessão de hoje, o plenário escutou as partes do processo. Depois, o julgamento foi suspenso e será retomado em uma outra data ainda a ser definida. A reiteração automática de ordens de bloqueio via Cisbajude pela chamada teimosinha é medida legítima para efetivar a execução, cabendo ao executado demonstrar causas impeditivas do gravame.
2: Essa tese do STJ deve ser seguida pelos tribunais de todo o país. Fátima Uchoa.
4: A teimosinha permite a repetição automática das ordens de bloqueio de dinheiro nas contas bancárias do devedor sem necessidade de nova decisão judicial. Para o relator na primeira sessão do STJ, ministro Sérgio Cucchina, essa ferramenta contribui para a efetividade da execução, a duração razoável do processo e a eficiência da prestação jurisdicional, além de contribuir para impedir o esvaziamento de contas pelo devedor e aumentar as chances de localização de ativos financeiros para satisfazer o crédito. Ainda segundo o ministro, o risco de a teimosinha alcançar valores protegidos por lei é controlado pelos meios legais de impugnação e pelo dever do juiz de cancelar indisponibilidades irregulares ou excessivas.
3: TSE lança Manual do Eleitor, um guia que reúne as principais orientações para quem vai participar das eleições 2026.
2: O anúncio foi feito pelo presidente do TSE, ministro Cássio Nunes Marques, durante sessão desta quinta-feira. Estevão Furtado.
5: Além das versões impressa e digital do manual, a iniciativa também prevê vídeos explicativos no canal da Justiça Eleitoral no YouTube, um site exclusivo e conteúdos nas redes sociais do Tribunal. Entre as orientações estão a obrigatoriedade de apresentar um documento oficial com foto para votar e a proibição do uso de celular na cabine de votação, medida que garante o sigilo do voto. O presidente também destacou o lançamento do programa Seu Voto Importa, que amplia ações de inclusão e acessibilidade nas eleições e busca incentivar especialmente a participação de jovens de 16 e 17 anos no processo eleitoral.
3: Estatal é condenada a indenizar analista de RH ameaçada com canivete.
2: A trabalhadora deve receber R$12 mil por danos morais. Marja Lacerda.
6: A analista trabalhava em uma empresa que prestava serviços para a Celesc Distribuição em Blumenau, Santa Catarina. Quando a empresa foi vendida, o salário dos empregados passou a atrasar. Um deles, num ato de desespero, fez a analista refém, ameaçando de morte. Para os ministros do TST, a Celesc, como empresa contratante, também é responsável por descumprir as normas de segurança no trabalho, permitindo que a trabalhadora terceirizada fosse exposta à situação de risco.
3: Justiça Federal atende a pedidos do MPF e determina consolidação de terra indígena no Pará.
2: Entes governamentais foram condenados a pagar mais de R$2 milhões por danos morais coletivos por omissão histórica. Vanessa Pereira.
7: A sentença reconheceu a validade do decreto estadual publicado em 1945, que garante o direito do território ao povo indígena Amanaié, no Pará. Além do pagamento de indenização por danos morais coletivos e por omissão histórica, o governo do Pará, o Instituto de Terras do Pará, a União e a FUNAI deverão fazer estudos técnicos e realizar a retirada de ocupantes irregulares da área.
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3: Uma boa noite.
2: E até amanhã.
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4: Eu sou Paula Groba.
8: E eu sou Humberto Pinheiro.
4: E estes são os destaques de hoje do Jornal do Senado, que começa agora.
8: Próximo presidente da República enfrentará desafio de ajuste fiscal, aponta relatório da IFE.
4: Discussão no STF sobre controle de gastos públicos repercute no Senado.
8: Nova lei amplia atendimento no SUS para pessoas com dor crônica.
4: Boa noite.
8: Boa noite.
4: Existem dores que duram meses ou até anos, afetam milhões de brasileiros e podem comprometer o trabalho, o sono e a qualidade de vida.
8: Para ampliar o atendimento a esses pacientes, uma nova lei garante assistência integral pelo SUS e cria o Dia Nacional de Conscientização e Enfrentamento da Dor Crônica. A repórter Marcela Cunha tem os detalhes.
9: As pessoas que convivem com dor crônica agora têm direito a atendimento integral pelo SUS. O texto prevê acompanhamento na rede pública e determina que o paciente seja informado sobre os riscos e possíveis efeitos adversos dos tratamentos. Segundo a Sociedade Brasileira de Estudos da Dor, a condição atinge cerca de 60 milhões de pessoas no Brasil. Para o senador Dr. Irã, do Progressistas de Roraima, a medida corrige uma lacuna no acesso a tratamento.
10: Um tema tão importante que é negligenciado pelo nosso Sistema Único de Saúde, que tem

0: A criação de uma data nacional tem um papel estratégico na ampliação da conscientização e na mobilização de profissionais e gestores em torno do tema.
1: A iniciativa confere visibilidade a uma condição que afeta milhões de brasileiros e que muitas vezes permanece invisível no debate público. A dor crônica compromete a qualidade de vida, limita a autonomia e interfere nas relações sociais, familiares e profissionais, configurando um importante desafio para o sistema de saúde e para a sociedade.
0: O projeto teve origem na Câmara dos Deputados e foi aprovado pelo Senado em maio, sob relatoria do senador Flávio Arnes, do PSB do Paraná. A regulamentação pelo Executivo deverá detalhar como esse acompanhamento será oferecido no SUS.
2: E o senador astronauta Marcos Pontes, do PL de São Paulo, defendeu que a avaliação para o exercício da atividade médica seja realizada pelo Conselho Federal de Medicina e não pelo Ministério da Educação, como prevê a medida provisória editada pelo governo federal. A proposta torna obrigatória a aprovação de um exame nacional para exercer a profissão. O texto já está em vigor, mas ainda precisa ser analisado pelo Congresso Nacional.
3: Segundo o parlamentar, a certificação dos profissionais deve ficar sob responsabilidade da entidade que representa a categoria, de forma semelhante ao que ocorre com a Ordem dos Advogados do Brasil. Já o MEC caberia avaliar a formação dos estudantes, além de fiscalizar a qualidade dos cursos de graduação. Para Marcos Pontes, é necessário separar as funções de formação e fiscalização. Ele afirma que o órgão responsável pelo ensino não deve ser o mesmo encarregado de atestar a proficiência dos futuros médicos.
4: A função do Conselho Federal de Medicina é a avaliação dos profissionais. Assim como é feito na advocacia, você tem os cursos de formação de advogados e depois você tem a OAB para que o profissional possa ser certificado pelos seus pares para poder exercer essa profissão. Da mesma fora da medicina.
2: O Supremo Tribunal Federal vai analisar uma proposta de súmula vinculante que pode impedir a criação de despesas públicas ou a concessão de benefícios sem a indicação do impacto no orçamento e da fonte de recursos para custeá-los.
3: O tema repercutiu no Senado. Os detalhes com o repórter Alexandre Campos.
5: Na opinião do senador Eduardo Girão, do Novo do Ceará, o Brasil não precisa escolher entre irresponsabilidade fiscal e ativismo judicial. O caminho correto, na visão dele, é cumprir a Constituição, respeitar a lei de responsabilidade fiscal e preservar o papel de cada poder. Já o senador Oriovisto Guimarães, do PSDB do Paraná, classificou de oportuna a proposta de súmula vinculante.
6: Vem no momento em que o país está ampliando gastos, desrespeitando a lei de responsabilidade fiscal, e é preciso que aqueles que querem que essa lei seja cumprida recorram ao Supremo e que o Supremo tenha um instrumento dessa súmula vinculante para facilitar os julgamentos e para que realmente a lei da responsabilidade fiscal seja respeitada.
5: Para Marcos Pestana, diretor executivo da Instituição Fiscal Independente, órgão vinculado ao Senado, que tem como uma de suas atribuições mensurar o impacto fiscal, especialmente os decorrentes de decisões dos poderes da República, a iniciativa é redundante. Ele explicou que a Constituição e a Lei de Responsabilidade Fiscal já exigem que qualquer gasto extra proposto venha acompanhado de medida compensatória, como corte de despesa ou aumento de tributos.
2: E quem assumir a presidência da República no próximo ano terá pela frente um grande desafio: equilibrar as contas públicas.
3: Um relatório da Instituição Fiscal Independente alerta que, sem medidas de ajuste, a dívida do governo pode alcançar um nível recorde na próxima década. A reportagem é de Douglas Castilho.
7: Segundo a entidade, a instabilidade em alguns dos maiores produtores de petróleo do mundo pressiona a inflação e prejudica o poder de compra das famílias, o que deve levar o Banco Central a manter uma política de juros altos por mais tempo. Assim, o relatório prevê que a inflação feche o ano em 5%, resultado acima do teto da meta, e que a taxa Selic diminua apenas 0,25 ponto percentual. O diretor da IFE, Alexandre Andrade, explicou como todo esse processo acontece na prática, dando o exemplo do diesel.
8: O diesel mais alto vai afetar fretes, custo de transporte de mercadorias, e isso tudo é repassado para os preços finais dos produtos. Então, a depender dos desdobramentos do conflito, isso tende a ser muito ruim para os índices de inflação.
7: Apesar desse aspecto negativo, o Brasil pode se beneficiar em outro ponto, ao menos no curto prazo. Como grande produtor de petróleo, o país aumenta o preço da venda, ganha dividendos pagos pela

0: A Petrobras e ainda melhora a arrecadação de tributos, cumprindo a meta fiscal no ano. Mas o relatório reforçou a preocupação com o aumento constante da dívida pública, que, segundo o documento, pode chegar a níveis insustentáveis em 2036.
1: O senador Isalci Lucas, do PL do Distrito Federal, destacou a instalação da Frente Parlamentar Mista de Defesa dos Feirantes. Segundo o parlamentar, a iniciativa busca fortalecer a atividade das feiras livres e valorizar os trabalhadores do setor.
2: Isalci defendeu ainda projeto de autoria da senadora Leila Barros, do PDT do Distrito Federal, que propõe a criação de regras para garantir que os feirantes que trabalham há pelo menos 5 anos na mesma feira não precisem se submeter à licitação e tenha o direito de transferir o ponto para familiares.
3: Eles estão passando por um momento difícil porque o governo não tem a sensibilidade, está querendo licitar todos os boxes das feiras. Quer dizer, os grandes empresários que têm grana vão lá e vão ganhar a licitação.
1: E o fim da escala 6x1 terá sessão de debate temático no Senado. A sessão será no dia 1º de julho. O objetivo é discutir os impactos sociais, econômicos e produtivos da redução da jornada de trabalho.
2: A PEC, aprovada pela Câmara, reduz a carga semanal de 44 para 40 horas, garante 2 dias de descanso e prevê uma implementação gradual ao longo de 14 meses. Repórter Lana Dias.
4: Devem participar do debate especialistas, representantes do governo, do setor produtivo e dos trabalhadores. O presidente do Senado, Davi Alcolumbre, também confirmou a presença da Frente Nacional de Prefeitas e Prefeitos. O senador Randolfe Rodrigues, do PT do Amapá, diz ter expectativa de votar o texto antes do recesso parlamentar.
5: Então nós temos até 17 de julho para votar o fim da 6x1 e a instituição da escala 5x2. Eu estou confiante que antes de entrarmos em recesso, nós apreciaremos.
4: Mas o senador Oriovisto Guimarães, do PSDB do Paraná, disse que a proposta não deveria ser votada em período próximo às eleições.
6: E votar essas coisas em período pré-eleitoral é uma loucura. A escala 6x1 é a maior de todas as bombas fiscais que nós podemos aprovar.
4: A proposta de emenda à Constituição, que acaba com a escala 6x1, já foi aprovada na Câmara dos Deputados.
2: Com edição de Paula Groba e trabalhos técnicos de João Lira, o Jornal do Senado fica por aqui. Acompanhe agora as notícias da Câmara dos Deputados. Boa noite.
1: Boa noite e até amanhã.
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8: Avança projeto que amplia a promoção de eventos do esporte feminino.
9: Propostas ampliam suporte para mulheres grávidas e mães que estudam.
8: Câmara prioriza emissão de documento à vítima de violência doméstica.
9: Parlamentares aprovam novo símbolo para identificação da pessoa idosa.
8: Boa noite. Os deputados aprovaram um projeto que estabelece um novo símbolo nacional para identificar pessoas idosas. O texto pode seguir agora para o Senado, como informa a repórter Sofia Peçanha.
10: A Comissão de Constituição e Justiça da Câmara aprovou o projeto que institui um novo símbolo nacional de identificação da pessoa idosa. Hoje, o símbolo mais conhecido é o desenho de uma pessoa curvada com bengala. Pelo projeto, essa imagem será substituída por um novo símbolo, uma pessoa em pé acompanhada da inscrição 60+. O texto altera o Estatuto da Pessoa Idosa e a Lei de Atendimento Prioritário para determinar que um novo símbolo seja utilizado em assentos preferenciais no transporte coletivo, vagas de estacionamento, filas e caixas prioritários, além de demais sinalizações destinadas ao atendimento preferencial da população idosa. Na justificativa do projeto, o autor, o deputado Gabriel Nunes, do PSD da Bahia, argumentou que o símbolo atual passa uma imagem negativa e estereotipada do envelhecimento, associando a pessoa idosa à fragilidade e à limitação física. A relatora do projeto, na Comissão de Constituição e Justiça, a deputada Maria do Rosário, do PT do Rio Grande do Sul, afirmou que o país vive uma mudança no perfil da população.
11: Nós estamos cada vez mais velhos, mas nós queremos a longevidade com qualidade de vida. As próprias palavras que a gente usa, parece que a gente fala sobre o mundo produtivo quando não estamos aposentados. E quando estamos aposentados, falamos em inativo.
10: O projeto não muda direitos nem cria novos benefícios para a população idosa, apenas altera a identificação visual. Essa padronização do símbolo, segundo a Maria do Rosário, também ajuda no reconhecimento dos direitos da pessoa idosa em diferentes ambientes.
11: Esses símbolos unificados no plano nacional contribuem também para que, independente do letramento da pessoa, a gente olhe para uma vaga de estacionamento, para um espaço, para uma fila, e faça cumprir as demais leis, seja na saúde, seja no estacionamento, como eu falei, seja em todas as áreas. Então, eu creio que criar esse símbolo hoje faz uma diferença para um Brasil que quer assegurar dignidade, direitos e respeito, sobretudo, à pessoa idosa.
10: Alguns estados já utilizam o símbolo sugerido em suas regiões, mas agora o projeto institui a imagem como símbolo oficial em todo o país. Aprovado pelas comissões da Câmara, o projeto seguirá para o Senado. Da Rádio Câmara de Brasília, Sofia Peçanha.
7: Segurança Pública.
9: Adilson Barroso, do PL de São Paulo, apresentou o projeto que cria um sistema de alerta por aplicativo para avisar vítimas de violência doméstica sobre a aproximação de agressores monitorados por tornozeleira eletrônica.
8: Adilson Barroso ressalta que a ferramenta permite chamar o serviço de emergência com envio da localização em tempo real, registrando as violações como elemento de prova. Ele acrescenta que, segundo o projeto, o poder público poderá fornecer celular às vítimas atendidas.
7: Votação.
9: A Câmara dos Deputados aprovou prioridade na emissão de documentos para mulheres vítimas de violência doméstica. A repórter Júlia Lopes conta como deve funcionar.
12: Mulheres vítimas de violência doméstica que tiverem seus documentos destruídos ou roubados pelo agressor poderão ter atendimento prioritário para emissão de novos documentos. A medida está prevista no projeto de lei do deputado Duda Ramos, do Podemos de Roraima, aprovado pela Comissão de Constituição e Justiça da Câmara dos Deputados. A proposta altera a Lei Maria da Penha e também poderá beneficiar os dependentes da vítima. A mudança busca fortalecer a proteção e a autonomia das mulheres ao reconhecer a importância da documentação pessoal para garantir independência e acesso a direitos. O texto prevê atendimento prioritário em órgãos de identificação civil, cartórios e demais entidades responsáveis pela emissão de documentos com medidas de segurança e proteção da privacidade das vítimas. A regra vale para todos os documentos pessoais da mulher e de seus dependentes. O relator da proposta, deputado Diego Garcia, do União do Paraná, destacou que o projeto prevê mecanismos de proteção e sigilo durante todo o processo.
13: A comprovação será feita presencialmente por meio do boletim de ocorrência ou outro documento equivalente que comprove a situação de violência doméstica. E um ponto muito importante, o projeto também garante que todo esse processo seja feito com segurança e sigilo, protegendo a vítima e evitando qualquer risco adicional à sua integridade.
12: O texto aprovado também altera o Código Penal. Assim, a retenção, subtração ou destruição de documentos da mulher ou de seus dependentes será classificada como violência psicológica contra a mulher. O projeto que garante prioridade na emissão de novos documentos para vítimas de violência doméstica segue agora para análise no Senado. Da Rádio Câmara de Brasília, Júlia Lopes.
7: Direitos Humanos.
8: Projeto que obriga pais agressivos a participar de programa de prevenção de violência pode seguir para o Senado. A repórter Paula Bittar tem os detalhes da proposta.
14: A Comissão de Constituição e Justiça da Câmara aprovou um projeto que obriga pais ou responsáveis que tenham praticado violência contra criança ou adolescente a participar de programas de prevenção desse tipo de agressão. A relatora na CCJ, a deputada Laura Carneiro, do PSD do Rio de Janeiro, disse que o texto se harmoniza com a Constituição Federal, que assegura às crianças com prioridade a proteção integral e o resguardo contra toda forma de negligência, violência, crueldade e opressão. O texto aprovado modifica o Estatuto da Criança e do Adolescente para estabelecer que, uma vez verificada a hipótese de violência física, sexual, psicológica, negligência ou abandono, a autoridade judicial poderá determinar, além do afastamento do agressor da moradia, seu ingresso em programas de prevenção de violência contra crianças ou adolescentes. O autor do projeto, o deputado José Medeiros, do PL de Mato Grosso, disse que a proposta caminha no sentido de trabalhar a saúde mental desses agentes.
15: Um projeto muito importante, porque trata, inclusive, sobre saúde mental. Nós temos vários casos, por exemplo, de violência doméstica em casa com crianças e que chega ao óbito. Esse projeto
13: ele amplia a atuação do juiz, ele dá instrumentos para que o juiz possa, não só a questão da pena ali, que ele tem que se ater a isso, mas também demandar um tratamento para a saúde mental do pai ou da mãe que estiver envolvido em casos de violência contra crianças.
14: A proposta que obriga pais ou responsáveis que tenham praticado violência contra criança ou adolescente a participar de programas de prevenção desse tipo de agressão já pode seguir para análise do Senado, a menos que haja recurso para votação antes pelo plenário da Câmara. Da Rádio Câmara, de Brasília, Paula Bittar.
7: Justiça.
9: A Câmara aprovou a proibição de candidatura ao Conselho Tutelar de pessoas condenadas por crimes graves. A repórter Fabielle Pires nos conta quais são os casos.
16: A Câmara dos Deputados aprovou uma proposta que proíbe a candidatura ao cargo de Conselheiro Tutelar de pessoas condenadas por crimes graves. Atualmente, para ser integrante de Conselho Tutelar, os candidatos devem ter reconhecida idoneidade moral. Mas a lei não lista critérios para esse requisito. Por isso, a deputada Ana Paula Lima, do Partido dos Trabalhadores de Santa Catarina, apresentou a mudança para impedir que condenados por crimes graves não possam concorrer. O Conselho Tutelar é um órgão de fiscalização que busca garantir que crianças e adolescentes tenham seus direitos respeitados. Os membros são eleitos em cada município a cada 4 anos. A relatora da proposta, deputada Laura Carneiro, do PSD do Rio de Janeiro, que foi secretária de Assistência Social, defendeu a importância dos conselheiros tutelares na proteção de crianças e adolescentes que estão em situação de vulnerabilidade. Ela julga que não pode ser conselheiro tutelar qualquer pessoa.
17: Não pode ser conselheiro tutelar aquele que comete um crime. Né? Mesmo que ele tenha cumprido a sua pena, ele tem, sob a sua tutela, aquele delito que foi cometido na sua história.
16: O texto final aprovado foi elaborado pela relatora. Laura Carneiro definiu os crimes graves como aqueles previstos em algumas leis de combate à violência, como a Lei de Crimes Hediondos, crimes violentos previstos na Lei Maria da Penha, além de crimes de injúria contra criança e adolescente, racismo e de improbidade administrativa. O projeto que proíbe a candidatura ao cargo de conselheiro tutelar de pessoas condenadas por crimes graves foi aprovado por todas as comissões e segue agora para análise do Senado. Da Rádio Câmara de Brasília, Fabielle Pires.
7: Economia.
8: Dimas Gadelha, do PT do Rio de Janeiro, apoia o projeto que proíbe a exploração, a oferta e a publicidade de apostas de quota fixa. A proposta revoga a legislação que regulamenta as bets e prevê o bloqueio de plataformas, aplicativos e transações financeiras ligadas à atividade.
9: Dimas Gadelha alerta para o aumento do endividamento das famílias e para os prejuízos à saúde mental associados às apostas online. Segundo ele, a ideia é conter os impactos sociais e econômicos dessa atividade, prevendo inclusive punições para quem facilitar o acesso a plataformas proibidas.
7: Relações Exteriores.
8: Comissão aprova a revogação de confisco de bens de alemães, japoneses e italianos por causa da Segunda Guerra Mundial. A repórter Maria Neves contextualiza a proposta.
18: A Comissão de Relações Exteriores da Câmara aprovou o projeto do deputado Kim Kataguiri, destinado a revogar um decreto de 1942, que tinha por objetivo confiscar bens de alemães, japoneses e italianos. Durante a Segunda Guerra Mundial, de 1939 a 1945, Japão e Itália se alinharam ao governo alemão de Adolf Hitler e formaram o chamado Eixo. No Brasil, o presidente da época era Getúlio Vargas, que ao final do conflito se alinhou aos adversários do Eixo, grupo chamado de Aliança e formado por França, Inglaterra, Estados Unidos e a antiga União Soviética. Foi nesse contexto da guerra que o governo brasileiro editou o decreto agora revogado. Kim Kataguiri ressalta que japoneses, alemães e italianos não tinham nenhuma influência ou participação nas decisões políticas e militares tomadas pelos governos de seus países durante a guerra. Para o deputado, manter o decreto em vigor não faz nenhum sentido e afronta os princípios de justiça e igualdade. Relator do texto, o deputado Luiz Felipe de Orleans e Bragança, do do PL de São Paulo, afirma que a norma já era injusta em 1942. Ele ressalta que os imigrantes alemães, japoneses e italianos e seus descendentes jamais deveriam ter sido punidos pelas ações dos governos do eixo. Hoje, na opinião do parlamentar, o decreto contraria o Estado Democrático de Direito.
19: Na diplomacia, os gestos são muito importantes. Esperamos que a revogação de norma tão cruel sirva como gesto de amizade em face de países tão caros à política externa brasileira e às relações internacionais do país.
18: Ainda em 1946, um decreto do então presidente Eurico Gaspar Dutra devolveu bens e direitos dos cidadãos italianos. As propriedades confiscadas de alemães e japoneses foram restituídas ao longo dos anos. Apesar disso, o decreto de 1942 nunca foi revogado. A última propriedade tomada pelo governo brasileiro na época era uma escola japonesa localizada em Santos, no litoral de São Paulo. Em 2018, o prédio foi devolvido à Associação Japonesa de Santos como parte das comemorações dos 110 anos da imigração japonesa para o Brasil. Os bens não reclamados foram incorporados ao patrimônio da União. O projeto que revoga decreto de Getúlio Vargas que confiscava bens de alemães, japoneses e italianos ainda será analisado pela Comissão de Constituição e Justiça. Da Rádio Câmara de Brasília, Maria Neves.
7: Educação.
9: Propostas ampliam a rede de apoio para grávidas e mães que estudam. A reportagem é de José Carlos Oliveira.
20: As comissões da Câmara dos Deputados analisam 5 projetos de lei que ampliam o apoio a estudantes grávidas em período pós-parto ou que estejam amamentando. A intenção é criar condições nas escolas e universidades para que elas possam se manter nos cursos normalmente. A relatora, a deputada Cris Tonietto, do PL do Rio de Janeiro, apresentou o texto consolidado das propostas nas comissões da Mulher e de Previdência e Assistência Social.
21: A gente sabe que tem um momento que é muito sagrado para a mulher, que é justamente a maternidade. Agora, também não é justo que uma mulher, justamente por estar grávida, por estar passando pelo período depois, no caso, puerpério, parto, que ela tenha ali algum tipo de cerceamento dos seus direitos, né? E principalmente esse vínculo materno-infantil. O projeto, ele promove um acolhimento, ele viabiliza a oportunidade para que a mulher possa ter o seu direito à educação assegurado.
20: O texto altera a Lei de Diretrizes e Bases da Educação Nacional para garantir adaptações necessárias nas instituições de ensino. A lei que regula os exercícios escolares em casa também ganha novas regras específicas para essas estudantes, sobretudo em relação a acompanhamento pedagógico e material didático. Cris Tonietto cita outros benefícios.
21: Às vezes a flexibilização de prazos administrativos, para que ela possa entregar eventualmente a monografia com um tempo um pouquinho mais dilatado, porque é uma questão de direito. Então, no ambiente acadêmico, a gente precisa de oferta mesmo, de espaços que possa a mulher amamentar o seu bebê, que ela possa, de repente, trocar uma fralda do bebê, se ela tiver que, por alguma razão, levar esse bebê, eventualmente, questões de acesso remoto para esta mulher, para que ela tenha a possibilidade de não deixar e não negligenciar, em hipótese alguma, a sua vocação primária, que é justamente a maternidade, mas também sem sacrificar de alguma forma os seus sonhos, os seus projetos.
20: De acordo com o texto, os mesmos direitos serão garantidos às estudantes que adotarem uma criança ou receberem guarda judicial para adoção. Nesses casos, o prazo do benefício é limitado a 120 dias, o mesmo da licença maternidade. A proposta ainda vai passar pela análise das comissões de educação e de Constituição e Justiça. Da Rádio Câmara de Brasília, José Carlos Oliveira.
7: Saúde.
8: O projeto de Florentino Neto, do PT do Piauí, garante que laudos, exames e relatórios médicos emitidos por profissionais da rede privada sejam aceitos pelo SUS. De acordo com o texto, os documentos poderão ser usados para encaminhamentos, regulação de consultas e continuidade de tratamentos na rede pública.
9: Florentino Neto acredita que a medida evita a repetição de consultas e exames já realizados. Segundo o deputado, o objetivo é reduzir a burocracia e acelerar o acesso dos pacientes a diagnósticos e a atendimentos especializados.
7: Esporte.
8: projeto que busca ampliar a promoção de grandes eventos de esporte feminino avança na Câmara. A repórter Silvia Munhato tem os detalhes.
0: A Comissão de Esporte da Câmara aprovou o projeto para obrigar as entidades esportivas responsáveis pela organização de grandes eventos a adotar medidas de promoção do esporte feminino. A ideia é melhorar a visibilidade institucional, o acesso a estruturas esportivas adequadas e o desenvolvimento de categorias de base e formação profissional feminina. A proposta original da deputada enfermeira Rejane, do PCdoB do Rio de Janeiro, tratava do fortalecimento do futebol feminino com várias medidas para garantir a igualdade de gênero. A relatora, deputada Nelly Aquino, do Podemos de Minas Gerais, alterou a proposta, retirando alguns pontos que, segundo ela, já constam da Lei Geral do Esporte, e aproveitou para ampliar o alvo da proposta para todos os grandes eventos esportivos, não apenas o futebol. A deputada enfermeira Rejane apoiou as mudanças.
3: Quanto mais a gente consiga aprimorar uma proposta legislativa para valorizar, né, as mulheres, e eu tenho muita luta também com mulheres negras, com a população LGBT, enfim, eu acho que a gente tem que ir à frente. Não dá para retroceder.
0: O projeto, que trata da promoção da participação feminina em grandes eventos esportivos, será analisado agora pelas comissões de Defesa dos Direitos da Mulher, de Finanças e Tributação e de Constituição e Justiça. Da Rádio Câmara de Brasília, Silvia Minhato.
22: O projeto reconhece as seleções brasileiras masculina e feminina de futebol como manifestação da cultura nacional e símbolo da identidade brasileira. Autor da proposta, Hélio Lopes, do PL do Rio de Janeiro, destaca o papel histórico das equipes na formação da memória e do sentimento de pertencimento dos brasileiros.
8: O texto ressalta tanto a trajetória da seleção masculina quanto a contribuição da seleção feminina para a valorização do futebol. Segundo Hélio Lopes, as duas equipes ajudam a projetar a imagem do Brasil no exterior e reforçam uma referência esportiva e cultural.
22: Termina agora o Jornal Câmara dos Deputados, produzido pela Rádio Câmara, com trabalhos técnicos de Wellington Teles e apresentação de Tércia Guimarães e Luciana Vieira. Uma boa noite para você.
8: A Voz do Brasil volta amanhã. Boa noite.
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A Radioatividade leva até vocês mais um programa da série a série. Dedique uma canção a quem você ama. Eu tenho aqui em minhas mãos uma carta. Uma carta de um ouvinte que nos escreve e assina com um singelo pseudônimo de Mariposa.

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6:05. Bom dia para você que está aqui na sintonia da Nova Brasil. Hoje é sexta-feira, 26 de junho de 2026. E aí, tudo certinho contigo? Por aqui, Cláudia Nakazato. Vamos juntos aqui pela Nova Brasil FM, uma empresa do Grupo Tati de Comunicação. Você nos ouve pelo rádio, pelo aplicativo ou pelo site novabrasil.com. A gente vai ter aqui a participação do nosso colunista Daniel Nunes, a previsão do tempo, muita música boa, começando com ele, Fagner Borbulhas de Amor. Bom dia para você.

0: Nova Brasil FM, esse foi Gilberto Gil com Estrela, 6h18.
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0: Maria Clara Sasaki está chegando com as informações do tempo para esta sexta-feira.
2: Olá a todos que nos acompanham. A presença de uma massa de ar seco pelo interior do país garante tempo firme ao longo dos próximos dias, especialmente ali no interior do Nordeste, Tocantins, até mesmo em algumas regiões do norte de Minas Gerais, Goiás e Distrito Federal. Vale o destaque que nestas regiões a quantidade de queimadas aumentou bastante nos últimos dias e o risco é alto para o final de semana. Nas áreas litorâneas do Nordeste, tem previsão de chuvas passageiras. A máxima hoje chega a 29 graus em Salvador, 28 em Maceió e no Recife e 31 em Fortaleza. Já na região sul, uma nova frente fria se forma durante o fim de semana, traz risco para temporais no norte do Rio Grande do Sul, oeste de Santa Catarina, do Paraná e sul de Mato Grosso do Sul. Mas estas instabilidades não avançam para outras áreas do Brasil. Então, o estado de São Paulo, Rio de Janeiro e Minas Gerais devem ter diminuição da nebulosidade ao longo dos próximos dias e a temperatura até sobe um pouquinho mais, principalmente no domingo. Hoje devemos ter máxima de 21 graus em São Paulo, com possibilidade de garoa, 25 graus no Rio de Janeiro, também com algumas aberturas de sol e chuva fraca. Em Vitória, variação de nebulosidade, máxima de 26 graus. Em Brasília não chove e os termômetros também devem ficar na casa dos 26 à tarde. Maria Clara Sasaki, da Tempo Ok Meteorologia, para Nova Brasil.
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0: Nova Brasil FM, esse foi Hermes Aquino, Nuvem Passageira.
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2: Alô, ouvintes viajantes, eu sou Daniel Nunes e o tema da coluna semanal Viagem Consciente é Cabo Verde, especialmente as razões que a gente tem como brasileiro para se sentir absolutamente em casa nesse arquipélago fantástico no meio do Oceano Atlântico. Como a gente tem visto pelo sucesso da seleção cabo-verdiana de futebol na Copa do Mundo e pela alegria da torcida, eles adoram o Brasil. E a gente que viaja para lá também sente a mesma coisa. A gente se sente absolutamente em casa. Quem me acompanha aqui na coluna já sabe, eu passei 20 dias em Cabo Verde alguns meses atrás, visitando 6 das 10 ilhas principais desse arquipélago incrível lá no meio do Atlântico. E as razões pelo qual eu acho que a gente se sente muito em casa são, primeiramente, a herança genética e cultural. Nós somos ambos nações que foram colonizadas por portugueses e com uma presença muito grande da herança africana. Cabo Verde foi por muito tempo um entreposto comercial de escravizados vindos da África aqui para as Américas. Inclusive Pedro Álvares Cabral passou por ali, pela ilha de São Nicolau, antes de descobrir o Brasil. Outra questão, segundo ponto que nos une, é que nós somos ambas nações em desenvolvimento, resilientes, de gente sofrida, mas muito feliz, sempre alegre. Aliás, esse seria inclusive o terceiro ponto, a simpatia. Os cabo-verdianos têm uma coisa que eles chamam de morabeza, que equivale ao nosso borogodó aqui no Brasil, que é esse prazer de receber bem, com sorriso nos lábios, com olho no olho. E quem viaja para Cabo Verde vai sentir como é incrível a morabeza local. Quarta razão que nos une é a música. Nós cabo-verdianos e brasileiros, amamos a música. Eles têm muita música boa. Quem estiver por ali vai conhecer a morna, o batuque, o funaná, a coladeira. E claro, eles se encantam com o nosso samba, com a nossa bossa nova, com o nosso forró. O carnaval, eles também têm o carnaval, se orgulham de ter o segundo melhor carnaval do mundo. E eles também gostam muito de comida. Tem que provar a cachupa, uma espécie de parente da nossa feijoada, tomar o grog, que é a cachaçinha deles, e claro, viajar para Cabo Verde e se sentir absolutamente em casa.
0: Esse foi o colunista Daniel Nunes em Viagem Consciente, fechando esse bloco aqui pela Nova Brasil. São 6h26, já tem Jornal Nova Brasil.
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7: Trabalhadores da Casal anunciam paralisação nesta sexta. Detran leiloa mais de 4 mil veículos inservíveis em julho. Aqui no estúdio conversaremos sobre os cuidados com a revisão do veículo e a segurança nas viagens. Também temos dicas de vinhos com Maria Barreiros e dicas de filmes e séries com Rony Vieira. As novidades dos bastidores da política lagoana com Cleverson Levi e Júnior de Melo e a F Esportes com as novidades do mundo esportivo. Nós abrimos o Jornal Nova Brasil Maceió nesta sexta-feira, 26 de junho de 2026. Eu sou Oscar de Mello e junto com Jari Silva nos trabalhos técnicos e programação musical, com Fabiana Freitas na produção, Moab Cirino nas mídias sociais e Kleber Santos na transmissão no YouTube, vamos te fazer companhia até as 8 horas da manhã aqui na Nova Brasil Maceió. E você já pode interagir conosco por meio do WhatsApp 99671-7352.
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7: Sol com muitas nuvens, chuva praticamente em todo o período. A mínima de 23, a máxima de 27 graus. Agora são 6 horas e 32 minutos. Mais uma vez, bom dia, né? Começando mais um Jornal Nova Brasil Maceió. Nessa sexta-feira, dia 26, véspera, né? Aí do final de semana. Como dizem os garotos e garotas, né? A molecada aí, sextou, né, gente? Sextou, né? Com shows aqui em Maceió, com São João, com expectativa para o futebol. Ontem o Brasil conheceu o seu adversário na sequência da Copa do Mundo. O Brasil vai pegar o Japão. Na última vez que nós jogamos contra o Japão, nós perdemos para o Japão. E aí não é querendo trazer, daqui a pouco a gente vai falar sobre esportes, é só para a gente refletir no começo um pouquinho. Mas que foi um jogo atípico, né? O Brasil abriu 2-0 e levou 3 gols, pelo menos duas falhas absurdas, né? Um recuo mal feito, uma falha do goleiro Hugo. É uma seleçãozinha chata, muito organizada. Ontem empatou com a Suécia em 1-1, mas tem um jogo coletivo muito bom e é um time rápido. Mas sinceramente, né? Para mim o Brasil é muito favorito. Hoje nós teremos grandes jogos pela Copa do Mundo, viu, Moab Jadir? Hoje a gente tem, para mim, o jogo que eu tenho mais expectativa nessa última rodada, que é Noruega e França. Aí você pode perguntar por quê, Oscar? Porque esse jogo pode determinar se o Brasil pega ou não a França, por exemplo, já nas oitavas. Se a Noruega vencer a França ela termina em segundo. É jogão, hoje é Haaland, Odegaard, Haaland, esse time da Noruega é chato. E aí, se a França termina em segundo, aí ela vai, né, provavelmente ser adversário do Brasil, caso a gente passe já nas oitavas. Se o jogo terminar empate ou a França ganhar, a gente evitaria pegar a França agora, né? Poderia pegar a Noruega. Ah, quem é o adversário? Eu tô falando disso, né, condicionando que ele vai vencer o jogo de 16 avos. É a Suécia, né? Se a França termina em segundo, ela pega a Suécia. Se a Noruega termina em segundo, vai pegar a Suécia. Então, assim, torçam para a França hoje para a gente jogar um pouquinho esse jogo da França para o final. Eu quero pegar eles, mas lá para semifinal, final, a gente caiu do lado da Argentina. Só a título de curiosidade, né? O Brasil pode pegar a Argentina na semifinal. É a única possibilidade de pegar a Argentina seria na semifinal. Não, está descartada a possibilidade por enquanto, né? Porque a Argentina ainda joga
8: na última rodada, mas deve ser primeiro, deve confirmar. Só uma tragédia, a Argentina não seria primeiro. É, a gente só não pode mais pegar a Argentina numa final. Seria sensacional. Já pensou? Pela primeira vez na história, uma final entre Brasil e Argentina. Pararia o mundo, não tenho dúvida, que é o maior clássico, né? Do futebol sul-americano e um dos maiores do mundo. Mas que se cruzaram um pouco em Copa do Mundo. Né? Eu só lembro da Copa de 90, né? E que lembro mal, né? Porque nós perdemos aquele jogo. Foi um jogo, viu, gente? Pra quem é mais novo, né? Copa de 90, o Brasil amassou a Argentina o jogo inteiro. Amassou a Argentina o jogo inteiro. Aí o alemão, que era um volante do Brasil, perde uma bola no meio campo. E quem ganha essa bola

0: sobre São Pedro, né?
1: Que é na próxima segunda-feira. Mas enfim. Também atento e curiosidade. É jogo todo dia, né? 6 jogos, 4 jogos e tal. Aí uma pessoa perguntou e eu achei interessante. Qual vai ser o primeiro dia que a gente não vai ter jogos da Copa do Mundo antes da Copa do Mundo acabar? Obviamente. 8 de julho. Dia 8 de julho agora. Não vai ter jogo de Copa do Mundo. Vai ser o jogo. Porque vai começar a fase de mata-mata e demora mais um dia, 2 dias, enfim. Vamos lá. Hã? Ah, não. Esse jogo da Alemanha contra o Equador ontem foi um jogo meio que atípico, né? A Alemanha já tinha confirmado o primeiro. É aquele tal jogo de futebol, eu acho a Alemanha super competitiva, de que a Alemanha, ela meio que tirou o pé, sabe? Tipo, ninguém queria se machucar, já tava em primeiro. E foi legal, o Equador fez uma campanha incrível aí na eliminatória, né? Gol do Gonçalo Plata, que joga no futebol, né? Brasileiro, joga no Flamengo. Mas enfim, deixa eu dar um giro aqui pelas câmeras de vídeo monitoramento, mas foi uma vitória histórica, né? Se vencer uma Alemanha e ter isso no currículo é sensacional, né? A Alemanha, que também atendo curiosidade, é a seleção que mais fez finais em Copa do Mundo. A Alemanha tem 8 finais de Copa do Mundo. Ganhou 4, perdeu 4. Depois tem o Brasil. Né? O Brasil tem 7 finais de Copa do Mundo. Ganhou 5, perdeu 2. Perde 50 e perde 98. E as outras 5 ela acabou ganhando. Então, Brasil e Alemanha são os times que mais fizeram finais em Copa do Mundo. Tempo tá bem pesado aqui em Maceió. Choveu, aliás, ontem choveu o dia inteiro, choveu hoje a madrugada inteira. Nesse momento continua chovendo em Maceió, mas não com aquela intensidade que choveu principalmente pela madrugada. O trânsito tá beleza, tá normal, tá tranquilo na Fernandes Lima. Os carros que estão descendo descem com tranquilidade nesse horário ainda, subindo o idem. Sempre fazendo aquele reforço, né, para você que tá ouvindo aí pelos 106.5 da sua Nova Brasil, né? Pelo rádio dentro do carro. Liga a lanterna do veículo, né? Ajuda a melhorar a visualização, né? Para o colega que está ao lado, né? Ou à frente, enfim, ou atrás, para dar aquela facilitada, tá bom? Mas trânsito tranquilo na Avenida Fernandes Lima. Deixa eu ver mais uma, por favor, Kleber. Olha aí. Aí já tá mais pesado o trânsito, né? Esse trânsito aí é complicado. É o final da Menino Marcelo, o início da Muniz Falcão. Você vê que também tá muito fechado o trânsito. Aliás, aí chove agora com um pouco mais de intensidade, né? Ali já é um rapaz dançando e fazendo... ele no cantinho. Olha. De hoje que dança o rapaz, olha. Tá vendo? Ali no meio. Mas tá animado. O cara é 6h38, embaixo da chuva. O cara não tem como limpar o vidro do carro, porque tá chovendo. Aí eu vou dançar. Tá cagou, tá dançando ali. Pra quem tá assistindo pelo YouTube, tá numa alegria danada. Sextou, né? E mais uma câmera aí. Deixa eu dar uma olhadinha, deixa eu ver se é a câmera que eu tô imaginando. Lá da Silvio Viana. Olha aí, ó. Nesse momento não chove nessa região, a Ponta Verde. Mas tá bem molhada a pista, ou seja, choveu. Agora há pouco e o tempo tá lá fechadão. Então assim, não deve dar praia hoje, se você tá se programando. Até porque o IMET, o Instituto Nacional de Meteorologia, ele ampliou o alerta de chuvas intensas para todo o estado de Alagoas, com vigência até amanhã. Então, até amanhã deveremos ter chuva. A previsão indica chuvas de até 50 milímetros por dia, acompanhadas de rajadas de vento que podem chegar a 60 km por hora. Segundo o órgão, há risco de alagamentos, queda de galhos de árvores, descargas elétricas e interrupções do fornecimento de energia em algumas regiões. E a Defesa Civil orienta que a população evite áreas alagadas, não se abrigue, né, debaixo de árvores durante os temporais e acione o telefone 199 ou o Corpo de Bombeiros pelo 193. Em caso de emergência, as autoridades seguem monitorando as condições climáticas e reforçam a importância de acompanhar os alertas oficiais. E os trabalhadores da Companhia de Saneamento de Alagoas, a CASAL, anunciaram uma paralisação de advertência e um ato público hoje aqui em Maceió, após o impasse nas negociações do Acordo Coletivo de Trabalho de 2026. A mobilização foi decidida pela categoria diante da ausência de avanços nas tratativas com a direção da empresa. Segundo o Sindicato dos Urbanitários, os trabalhadores reivindicam reajuste com ganho real, melhorias das condições de trabalho e maior valorização da categoria, além das questões salariais. Né? O movimento também protesta contra o que classifica como sucateamento da estatal e o avanço do processo de desmonte da companhia. A concentração está prevista para acontecer em frente

0: frente à sede da Casal, no centro de Maceió, com a participação de trabalhadores da capital e do interior do estado. Até o momento, não houve acordo entre as partes e a categoria afirma que novas mobilizações poderão ser realizadas caso as negociações não avancem. 6 horas e 41 minutos e a Assembleia Legislativa de Alagoas aprovou um projeto de lei que garante prioridade no agendamento de consultas, exames, tratamento e demais procedimentos médicos para pessoas com suspeita ou diagnóstico de câncer em todo o estado. A proposta de autoria do deputado estadual Fernando Pereira tem como objetivo reduzir o tempo de espera entre a suspeita da doença, o diagnóstico e o início do tratamento, aumentando as chances de recuperação dos pacientes. Pelo texto aprovado, a prioridade deverá ser observada tanto nos serviços públicos quanto nos estabelecimentos privados de saúde, que também deverão informar o direito de forma visível à população. Agora o projeto segue para a sanção do governo do estado e, se for sancionado, passará a integrar a legislação estadual, reforçando o acesso mais ágil e humanizado ao tratamento oncológico em Alagoas. 6 horas e 42 minutos, 6h42. Lembrando que você pode interagir com a gente através do nosso WhatsApp, o 996717352. Repetindo, 996717352. Observou alguma coisa diferente acontecendo na sua região, ou de repente onde você está passando? Quer compartilhar isso? Quer multiplicar essa informação? Salva aí o zap da sua Nova Brasil Maceió. No Jornal Nova Brasil Maceió, 996717352. Manda aqui pra gente essa informação que a gente vai repercutir com os nossos ouvintes. E a Polícia Rodoviária Federal, ela prendeu um homem condenado a 12 anos de prisão pelo crime de estupro durante uma fiscalização de rotina realizada no município de Palmeira dos Índios, aqui no Agreste de Alagoas. A prisão aconteceu após os agentes abordarem um veículo e identificarem, durante consulta aos sistemas de segurança, a existência de um mandado de prisão em aberto contra um dos passageiros. Diante da confirmação da ordem judicial, os policiais deram voz de prisão ao condenado e foi encaminhado ao Centro Integrado de Segurança Pública, o CISP de Palmeira dos Índios, para o cumprimento das medidas legais cabíveis. A BRF destacou que a ação faz parte das fiscalizações de rotina realizadas nas rodovias federais com o objetivo de reforçar a segurança pública e cumprir mandados judiciais em aberto. E atenção para quem, né, gosta de algumas oportunidades, é que o Departamento Estadual de Trânsito aqui de Alagoas, o DETRAN, ele realizará no dia 8 de julho o primeiro leilão de veículos inservíveis de 2026. É bom a gente ter, se atentar a esse termo, inservíveis. E aí a gente vai explicar de forma simples, que é daqui a pouco, apesar de ser autoexplicativo, né? Ao todo serão ofertados 4.108 veículos classificados como sucata, distribuídos em pátios localizados nos municípios de Maceió, Arapiraca, Penedo, União dos Palmares e Coruripe. O leilão acontecerá na modalidade online e é destinado exclusivamente a empresas dos setores de siderurgia, fundição e reciclagem. Os veículos foram apreendidos, removidos ou recolhidos há mais de 60 dias e não foram regularizados pelos proprietários, conforme prevê o Código de Trânsito Brasileiro. Os interessados poderão realizar a visitação presencial das sucatas a partir do dia 1º de julho nos pátios indicados no edital. O DETRAN ressalta que todos os veículos serão destinados exclusivamente à reciclagem, sem qualquer possibilidade de retorno à circulação, e que o processo de prensagem e trituração será acompanhado pelos servidores do órgão para garantir a inutilização das placas e também dos chassis. Então, acho que ficou claro, né? Quando a gente fala em veículos servíveis, porque parece meio incoerente, né? Como é que alguém vai leiloar alguma coisa que não serve mais? É, entende-se como inservível algo que não sirva mais, nesse caso, para rodar. Ele não pode mais circular. Ah, eu peguei uma moto e eu consigo recuperar essa moto. Ela não vai ser emplacada mais, porque ela tem um número de chassi, ela tem um número de placa. Então ela serve única e exclusivamente para o desmonte e para a siderurgia, para prensagem, enfim. E aí são preços realmente mais acessíveis. Agora são 6 horas e 45 minutos e deixa eu te fazer uma pergunta sincera. 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Agora são 6h46, eu vejo esses números de telefone hoje, né? Aí eu me lembro quando o celular começou a se popularizar aqui, né? E aí todo mundo tinha a curiosidade de saber quem tinha pego o primeiro, porque só a título de curiosidade, né? Quando o celular começou a se popularizar, primeiro ele tinha um número a menos, né? Depois é que se colocou um 9 para aumentar a possibilidade, e era uma única operadora naquele momento, né? Atuando, e todos os telefones começavam com 9, era 9, aí terminava 81, e aí todo mundo queria saber quem era o 0000. Eu tive um número muito bom, rapaz, acabei perdendo. Meu número ele terminava com 9999. Só que aí eu desafio hoje a gente decorar número de celular. Você não decora mais. Antigamente você lembrava do número de telefone, né? Eu tinha um telefone da casa de minha mãe, que não existe mais, que até hoje eu lembro. Era o 231-1326. E era fácil de lembrar, porque era só você lembrar que era o 13 e o dobro do 13, né? Depois 1326. Eu desafio, aí tu lembra mais, porque tá salvo aqui no celular, né? Quer fazer um teste, Bob? Qual é o número da patroa aí? Diz aí. Não sabe, né? Você sabe o número da... Não sabe, tá vendo? Mas assim, não se sinta culpado, não. Eu só sei o número da minha esposa, porque ela pede as coisas. Aí tem que ter um código de segurança, que geralmente são os 4 últimos números, né? Aí, como ela me obriga a descer pra pegar as coisas no prédio, né? Ela não gosta muito de descer. Aí eu sei que o final dela é 9537. Não vou dizer o começo, porque é o código de segurança dela. Mas não lembra mais.
1: E agora as pessoas têm dois números, né?
0: Ou um dois número. Ou três. Né? Hoje em dia você não precisa nem mais atualizar o número das pessoas. Porque quando o cara muda, automaticamente já avisa lá no grupo do WhatsApp que atualizou o código de segurança. Lá é o número de segurança, sei lá. Antigamente não, gente. Era, eu lembro dessas coisas que a gente viveu. Rogério, eu ainda nem cumprimentei o Rogério, vou apresentar ele daqui a pouco, que eu tinha um sonho de ter uma agenda eletrônica da Cássio. Eita, você é mais novo que eu, mas era uma agendinha eletrônica. Você teve também, né? E aí o cara tinha aquela agenda e tinha lá, super capacidade, 200 números de telefone. Hoje você deve ter uns 5 mil salvos no celular. E vai salvando, e vai salvando. E você tinha que salvar número por número, né? E olha lá, Rogério, aí você conseguia decorar, rapaz. Né? Hoje em dia você não precisa mais. Aliás, por exemplo, esse WhatsApp da gente aqui, que eu repito aqui direto, nem eu decorei ainda, eu sei o final direito. E olha que eu falo já há muito tempo. É só você ir lá no link da própria Nova Brasil, clicou, ele já vai abrir um novo aplicativo, você já conversa com a gente. Hoje ficou mais fácil. Eu acho que a gente está pensando menos, a gente está mais preguiçoso, a vida está mais fácil hoje, isso às vezes não é muito bom, não. 6h49, e a partir de agora a gente conversa sobre a importância da revisão preventiva dos veículos antes de viagens de São João. E agora, para quem pode, né? Segunda-feira é mais um feriado, feriado estadual de Floriano Peixoto, né? Você já teria um feriadão aí. É jogo do Brasil, muita gente pegando a estrada. E aí tem que ter alguns cuidados que devem ser adotados para garantir mais segurança nas estradas durante esse período junino. Para isso, eu recebo aqui nos estúdios o Rogério Almeida, que é gerente da do Norte Renault, a quem a gente já agradece, né, por estar aqui com a gente. Rogério, bom dia. Por que a revisão preventiva é tão importante antes de pegar a estrada durante esse período?
1: Bom dia, Oscar. Bom dia a todos. É muito importante devido ao fato de ser uma máquina, e máquina muitas das vezes ela esconde muitas surpresas, né? Então, hoje do Norte Renault, a gente tem todo um cuidado no setor de pós-venda para que seja feita todas as verificações, e a gente dá essas dicas quando os nossos clientes vão fazer viagens, tanto de ida quanto de volta, fazer um checklist básico, pelo menos, né? Até porque, como você estava falando dos telefones, tecnologia, os próprios carros, eles tiveram uma tecnologia muito avançada de ir no painel, ele já informar, por exemplo, a Duster, ela já informa quando você precisa fazer a revisão. Então, ela vem lá no painelzinho mostrando, olha, está na hora, daqui a 1.000 quilômetros, 2.000 quilômetros, você vai fazer a revisão. Você tem outros modelos, como o Boreal, que ele vai mostrar lá que você, a calibração do teu pneu está abaixo do indicado. Só que então existe vários itens que é necessário e às vezes, muitas das vezes, a gente deixa de olhar porque o carro nunca apresenta nada, a gente não olha bateria, não olha step, não olha nada. E já aconteceu muitas das vezes que pessoas compram carro e só vão olhar se o carro tem um macaco, uma chave de roda, depois. E passa na mão de várias pessoas, num posto de lavagem, em tantos outros lugares. E as pessoas, às vezes, não se atentam para verificar se os itens de segurança obrigatórios estão lá dentro.
0: Então vamos fazer vamos imaginar que eu estou chegando, né, vou viajar, e você me falou que eu tenho um checklist para fazer. O que é que eu tenho que observar antes de pegar a estrada?
1: Bem básico, né? Para a gente não complicar, que realmente é o que a gente precisa. Primeiro, calibração dos pneus. Hoje, vários postos de gasolina ou nas concessionárias, na própria Renault, se você quiser ir lá, a gente faz gratuitamente, tá? A calibração.
0: Aí eu já pego. Calibração do pneu. Antes de você falar da segunda, não esqueça. O que é que pode implicar caso eu pegue a estrada com a calibração ruim?
1: Pronto, eu ia falar sobre isso. Inclusive na calibração, que às vezes é um negócio meio que clichê, né? Ah, vou só calibrar o pneu. Mas presta atenção. Para calibrar, as rodas da frente precisam de uma numeração e as rodas de trás precisam estar em outra. E o step precisa estar em outro, por conta da temperatura que o carro vai rodar. Então, o que que vai interferir? Se você rodar, se você estiver indo ou voltando, muita atenção, porque se você estiver com a calibração errada, você corre o risco de perder estabilidade no carro. Você corre o risco, por exemplo, agora nesse período de chuva, aquaplanar. Você corre o risco de entrar numa curva em alta velocidade, se o carro não tiver uma tecnologia, né? Volto a repetir, por exemplo, Boreal, ele tem uma tecnologia que ele corrige quando você entra numa curva em alta velocidade.
0: Você tem um controle de tração?
1: Pronto, é um controle adaptativo. Então, assim, se você está com a calibração errada, você está colocando em risco tanto a tua família quanto das outras pessoas. Qual é o ideal? É sempre na entrada do carro, na coluna do carro, ele tem uma etiqueta. Ou no próprio hoje, ChatGPT, no Google, ele te dá a calibração ideal. Mas ela fica, em média, na parte da frente, 35, na parte traseira, 38 e no step, mais ou menos, 42. Basicamente, ela serve quase que como um padrão para todas as montadoras.
0: E interfere também na vida útil do pneu, né?
1: Na vida útil do pneu, rápido, né? No consumo. Olha só como é importante. Um item que a gente passaria o dia todinho falando que parece besteira. Porque assim, ó, não adianta só você calibrar. Você precisa saber se o teu pneu não está vencido, se o teu pneu, se ele está com bolha, se o seu pneu ele está com os sucos, que a gente chama... Na medida correta. Então, quando você vai fazer uma revisão, se você levar para fazer a revisão do seu carro, você vai perguntar: olha, verifica se já está na hora de trocar o meu pneu. Porque esse é um item realmente que ele é um dos mais importantes. O segundo item que eu acho que é importante para que todos vejam é: eu preciso saber se meu carro ele está esquentando, se ele está com vazamento. Então, na hora que você, se você não levar numa concessionária em casa, levanta o capô e tem um reservatório do líquido de arrefecimento do motor. É muito perigoso, nós das antigas, a gente estava acostumado, pega lá uma vasilha, enche de água. Por que que não é recomendado colocar água? Isso só, você está viajando, baixou o nível do líquido de arrefecimento, você viu que no painel está esquentando. O que que eu tenho que fazer, Rogério? Aí sim, você numa emergência você coloca. Por que que não é indicado sempre fazer isso? Porque os carros eles foram projetados para que na mistura entre água e o líquido de arrefecimento, que é o aditivo, ele trabalhe para baixar a temperatura do motor. Então, quando você coloca só água, a água ela tem uma facilidade maior para entrar numa temperatura mais alta. Ela vai ferver mais rápido. Então, se você colocar só água, além dos resíduos que vai ficar dentro do motor, que você corre risco de superaquecer ele e bater o teu motor, você vai ter esse processo ainda de prejudicar o teu carro.
0: E tem um detalhe, né? Há quem... Eu só posso estar falando besteira aqui, né? Porque tem o cuidado com o tipo de água. Às vezes a água é suja. Tem gente que gosta de usar água desmineralizada, né? Para evitar. Então, assim... Se você tem dúvida, cara, leva lá, porque o pessoal conhece, né? Então ele vai saber o que vai fazer. Terceiro item, qual seria?
1: Terceiro item, que também a gente quase não olha, só vai quando precisa. É o líquido do limpador do para-brisa. Eita. Principalmente para quem vai viajar.
0: Aí bate aquele mosquitinho.
1: Mosquito, poeira, nessa chuva, e aí... você vai querer só passar, quando você passa o limpador do para-brisa sem o líquido, com a água ou com um produto específico de limpeza, ele vai só espalhar sujeira no teu para-brisa e aí vai prejudicar a visão do motorista e vai diminuir os reflexos. Então, ó, vamos lá, pneu, líquido do arrefecimento, líquido do limpador do para-brisa e por último, que é um item que as pessoas também não deixam, existem outros itens, tá? Mas esses são os mais básicos. Você teria que verificar o nível de óleo e bateria. A bateria ela tem uma durabilidade máxima de 2 anos. Hoje você vai comprar uma bateria nova, você vai ver que eles vão te dar um certificado de garantia, tem 1 ano e meio. Então, ah, Rogério, meu carro tem 3 anos, eu preciso me preocupar? Precisa. Porque muitas das vezes, às vezes ele dá um sinal, se for um carro de partida start-stop, por exemplo, os nossos carros, a maioria tem partida start-stop, ele vai forçar para funcionar, então você quase não vai perceber que a bateria está descarregando. Os antigos, que coloca a chave e dá lá, você vai sentir que ele está demorando a pegar. Então, a principal dica, se o seu carro é normal, você vai dar na chave, ele está demorando mais do que o normal, isso significa que ele já está te dando um sinal que a bateria está acabando. Né? Então assim, deu 1 ano e meio, 2 anos, ou você comprou um carro usado. Se você comprou um carro zero, né, você vai ter mais ou menos 2, 3 anos ali, tranquilo. Se não comprou, se preocupe. E aí verifique se o nível do óleo do motor, se ele está tá dentro do... Ele não pode ficar acima, na varetinha quando você puxar, ele não pode ficar acima do máximo e nem abaixo do mínimo. Ele tem que ficar em meio termo. Rogério, estou viajando, percebi que baixou. Então, se o carro está aquecendo, tem algum problema, você pode sim, numa emergência, só fazer o complemento. Mas cuidado com esse jeitinho brasileiro que a gente dá sempre.
0: Vai deixando falar.
1: Leva numa concessionária, qualquer coisa, leva comigo lá na Renault, a gente faz uma inspeção gratuita. Né? É importante a gente fazer isso. Ainda tem mais um ponto que eu esqueci.
0: Fica à vontade.
1: Em viagens, a gente também não tem o hábito de fazer o alinhamento e balanceamento do pneu. Rogério, isso interfere também? Interfere. Interfere na qualidade do pneu, interfere na qualidade das peças do teu carro, interfere no consumo, interfere na segurança. Então a gente precisa verificar. Olha só, eu vou fazer uma viagem, a gente nem olha, são tantas coisinhas, né, que a gente coloca em risco a nossa família, a nossa vida. Então você tem que tomar cuidado com teus pneus, com alinhamento e balanceamento, com líquido de arrefecimento, com o óleo do motor, com a revisão para estar em dia. Então você precisa ter carros de confiança, né?
0: Mas aí você vai, sinceramente... Facilita tudo isso. Olha, toma aqui do norte, faça aqui minha revisão. Eu não quero estar me preocupado. Me entrega o carro prontinho para eu fazer uma viagem, que é melhor, né?
1: Inclusive, Rogério, estou em dúvida no meu carro. Meu carro está apresentando muito problema. Faz o seguinte, ó, vai lá, faz uma inspeção na do norte. A gente, qualquer coisa, já faz a avaliação e já segue para você viajar com um carro novo.
0: Não, então, eu vou dizer a você, como a gente, nós somos preguiçosos, né? Negligente. A vida é tão corrida também, né, Rogério? Muitas vezes é tanta responsabilidade, você pode acabar esquecendo. Né? Isso é normal, né? Então, assim, hoje a gente vê que aumenta o número de carros automáticos, né? Então, assim, eu acho mais gostoso dirigir o carro manual, mas meus últimos carros todos foram automáticos. E essa questão da bateria, quando você vem descobrir, porque diferente de um carro normal, de câmbio manual, você não consegue fazer ele pegar no tranco, essas coisas e tal. Então, assim, por isso que é importante você estar sempre sabendo da saúde da sua bateria, porque você vai ficar na rua mesmo. Você só vai pegar se trocar ou se fizer uma ligação, uma chupeta, enfim, tal. Mas é comum que as pessoas acabem negligenciando isso, né? Até a quilometragem, né? O trip, né? O cara não percebe. E aí você ter essa possibilidade do carro avisar você, ó, opa, peraí, vá lá fazer, né? E essa tecnologia é uma tecnologia presente nos carros da Renault.
1: Oscar,
0: né?
1: Então a gente sempre diz o seguinte, vai viajar ou tá voltando de viagem, faça um planejamento. É importante. A gente, como você falou, a vida é corrida, a gente não quer parar para planejar, mas é importante isso. Por exemplo, você falou no carro automático. Nem toda a bateria, qualquer bateria vai servir para qualquer carro. Você tem um carro com partida start-stop, é uma bateria específica. Você tem um carro, a amperagem, tudo, né? Tudo mais. Hoje as baterias, elas evoluíram muito também. Então, Rogério, eu estou em viagem. Falei, pois é, você não verificou bateria, aí teu carro é um carro automático, com partida start-stop, aí você está lá perto do nada, você vai colocar uma bateria qualquer, não vai funcionar. Você vai prejudicar seu carro e vai prejudicar sua viagem.
0: Vai gastar dinheiro também, né?
1: Duas vezes, que ele vai colocar uma lá só para poder vir, ele não vai conseguir dar tranco nem nada, correndo o risco ainda de ficar no prego e ter que pagar guincho para trazer o carro. E ainda, depois chegar aqui, vai trocar de novo.
0: É verdade. Rogério, então boa viagem para quem vai pegar a estrada, né? Passe antes, faça a sua revisão. Lembre que o bem mais importante que você conduz numa viagem é você, a sua família, é a vida.
1: É a vida.
0: Né? Isso não tem preço, não se mensura isso. Eu sempre digo isso para minha esposa, né? Às vezes a gente viaja com as nossas filhas e eu sou uma pessoa quando eu estou sozinho e outra pessoa quando eu estou com elas. Não é que eu sou irresponsável quando estou sozinho, não. É que eu redobro ainda mais a atenção. Eu já sou uma pessoa atenta, né? Quando eu estou com elas ou com outras pessoas, né? Porque nós estamos conduzindo o que há de mais importante na nossa vida, que são as pessoas que a gente ama, né? Então, assim, não brinque. Faça, como disse o Rogério, o carro às vezes pode ser novo e pode acontecer. É tecnologia, gente. falha, a SpaceX deu problema, imagina um carro novo, pode acontecer. Né? Então, assim, vá lá, não brinque, não brinque. Faça a revisão, procure quem entende, pega a estrada tranquilo.
1: Oscar, nós que somos das antigas, nossos pais sempre falavam, a pressa é inimiga da perfeição. Então, respira, faz um planejamento, cuide da vida, não seja negligente com o que Deus tem colocado nas suas mãos, que às vezes é um bem, é um carro, é a família de outras pessoas. Então, acho que é importante a gente ter esse cuidado.
0: Rogério, obrigado pela sua participação.
1: Satisfação, obrigado.
0: Rogério Almeida, que é gerente da do Norte Renault e que trouxe dicas muito legais pra gente. 7:01. Eu adoro viajar. Eu adoro. Principalmente de carro. Eu não gosto de avião. Eu não tenho medo de avião. Fique claro. Eu não gosto de avião porque eu sou um cara de quase 1,90 m e é desconfortável demais pra mim viajar. É apertado demais. E a estrada eu me sinto mais livre, eu gosto. Você vai devagarzinho. Já fiz viagens longas, já fui 2 vezes pro Rio de carro, já fui pra Brasília. Você vai parando em cada canto, não sei o quê. É uma delícia. Se você viajar com segurança, melhor ainda. Você vai, não pensa em nada. Uma das piores sensações, e eu já passei por isso, é você viajar com medo do carro. Meu Deus, não quebre. E acontece, pô. Às vezes você tem um carro mais antigo, que não quer dizer que é ruim. Pode ser mal cuidado, né? Enfim, então faça aí, não brinque com a sua vida não, tá bom? 7:02, intervalo, a gente volta já.
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8: E já estamos de volta com o Jornal Nova Brasil Maceió, agora 7 horas e 5 minutos, só atualizando o tempo, continua muito nublado aqui em nossa capital, chove em alguns pontos, deve ser assim até amanhã, viu gente? Então, se você está programando aí praia, vai ser mais complicado, viu? Mas, Ah, cara, tá uma delícia, né? Para quem gosta de ficar, eu tô com outra imagem aqui que mostra a Avenida do Valdo Góes Monteiro, bem próximo ali da Tupã, né? E você vê que tá aí, ó. Me ajudem aí, meus amigos Moab e Jadir. Tá chovendo, né? Ou parou agora há pouco? Eu fico olhando sempre a poça d'água ali e vejo se ela tá com algum tipo de movimento, de gotejamento, né? Mas choveu, viu? Olha, choveu e forte, porque você vê que tá bem molhada aí a pista, tá bom? Pra lá tá bem, do outro lado, pra quem tá descendo, já tá bem pesado e choveu também bem forte, né? Então, assim, essa é a previsão até amanhã. Mas pra quem vai sair, como um amigo meu diz, Oscar, eu não sou de açúcar. Eu vou pra rua, né? Eu já sou de açúcar, aí o que é que eu gosto de fazer? Já disse. Depois dos compromissos do dia, vou pra casa, tem jogo bom, né? Compro a minha cervejinha, alguma coisa pra beliscar, sento no meu sofá, fico vendo o jogo ali mesmo, às vezes eu durmo, às vezes me levanto. Mas eu tô numa fase que eu gosto de... Eu sempre digo isso, viu, gente? E não achem que é frescura, não. É que depois de uma certa idade, você passa a ser mais criterioso. Tipo, eu só vou para um lugar onde eu sei que tem algum lugar para eu sentar e algum banheiro limpo para usar. Antigamente a gente ia, meu amigo. Ah, eu fico em pé 10 horas seguidas. Eu uso qualquer banheiro. Aí chegou a hora que você disse, eu não quero, mas não tenho mais esse pique. Eu quero ir para um lugar onde eu tenho de sentar, quando eu quiser, e um banheiro limpo para usar. E onde eu tenho certeza que eu tenho tudo isso? Em casa, né? Eu prefiro ficar em casa. Não é que eu não gosto de folia, não, viu? Eu gosto de folia, gente. Eu tô falando num dia chuvoso como esse. É quase um eremita, né? Mas com a patroa em casa, com as filhas, aquela alegria, né? No nosso clã, se assim podemos colocar. 7 horas e 7 minutos e a saúde é a base para tudo na sua vida. 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E hoje sextou, né, gente? E tem um quadro que eu particularmente adoro, acho muito legal, que é o quadro do nosso querido Rony Vieira, né? Que hoje, além das dicas tradicionais, o Rony Vieira tem informações sobre o universo cinematográfico brasileiro. É isso mesmo, Rony? Bom dia!
9: Muito bom dia, Oscar de Mello. Bom dia aos ouvintes. Jornal da Nova. Sextou ainda em junho, e um junho agitado, né? Copa do Mundo, festejos juninos, chuva em Maceió, mas tem sempre espaço para uma dica, né? E aí eu chego hoje com a estreia da semana, que é Supergirl. Pois é, a sobrinha do Superman está agora nas telonas. Kara Zor-El, aos 14 anos, vivenciou o colapso de Krypton. Não só vivenciou, como sobreviveu a esse colapso do seu planeta natal. E aos 21 anos, ela ainda sofre com as consequências dessa destruição. No filme, nesse novo filme que estreia essa semana, a Kara se encontra com um alienígena que tem sede de vingança e determinada a acabar com o mercenário Krang, o responsável pela morte do seu pai. No primeiro momento, a Kara não quer se envolver, muito menos exercer a figura do seu algoz, né? Mas Krang resolve atacar alguém próximo da heroína e aí o jogo muda completamente. É a partir daí que começa essa caçada cósmica, levando para diferentes sistemas solares, sem o impacto do Sol Vermelho e neutralizando os poderes da Kryptoniana enquanto ela lida com vários perigos, incluindo tentar escapar do caçador de recompensas Lobo, ao lado do seu supercão, o Krypto, que inclusive apareceu no último filme do Superman, né? As histórias estão todas ligadas, né? Essa que é mais uma saga, né? Mais um filme da DC Comics, abre as portas aí para essa heroína Supergirl, que lançou essa semana nos cinemas. Vale muito a pena. O filme tem quase 2 horas de duração. Envolve ali ação, fantasia, ficção científica e muito mais. A direção é do Greg Gislepy, ele que foi responsável pela direção de Cruella. E agora ele chega aí dirigindo Supergirl, que estreou essa semana nos cinemas de todo o nosso estado, né? Do nosso país, na verdade. Tem estreia também na Netflix, no streaming. Pois é, a série Oasis. Pois é, um lugar ideal para famílias ricas desfrutarem um tempo de férias, curtindo as praias paradisíacas com completa segurança. Até que, tem sempre um porém, né? Uma jovem desaparece e tudo vai por água abaixo, literalmente. Todos são suspeitos, independente da conta bancária, e quando você se torna o alvo de investigação policial, os nervos podem ficar à flor da pele. É o que vai acontecer com todo esse elenco de Oasis. Série que estreou essa semana na Netflix com uma temporada, 8 episódios por enquanto. Ainda não se sabe se haverá uma segunda temporada. A nacionalidade dessa produção é espanhola, então é muito bom a gente ver aí produções que não são apenas americanas, né, mas de outros países, fazendo muito sucesso. Ela, inclusive, tá como muito aguardada no streaming, né? Então, vale a pena assistir Oasis na Netflix. Agora, Oscar, vou abrir aqui as portas para as informações que nos interessam bastante. A primeira delas é que essa semana o Oscar, a academia, na verdade, né? Que vota no Oscar, incluiu 10 brasileiros como votantes. Pois é. Academia de Artes e Ciências Cinematográficas, né? Anunciou esses novos votantes que estão inseridos nessa lista desde O Agente Secreto e Sonhos de Trem, né? Que concorreram ao Oscar. Entre os nomes, né, agora que fazem parte do quadro da academia, estão Evgênia, Alexandrova, que é diretora de fotografia, o diretor de elenco Gabriel Domingues, a figurinista Rita Azevedo, os editores Matheus Farias e Eduardo Serrano e a maquiadora Marisa Amendi, que trabalhou em Ainda Estou Aqui, e todos eles trabalharam em O Agente Secreto. A lista também inclui o diretor Marcelo Caetano, que é diretor do filme Baby, lançado recentemente, uma produção brasileira. O Adolfo Veloso, que concorreu ao Oscar, né, de melhor fotografia. Ele que foi responsável pela fotografia de Sonhos de Trem. E o Bernardo Uzeda, editor de som de As Boas Maneiras. E o Ilsa Esser, diretora de fotografia do filme Nosso Segredo. É bom lembrar que o Wagner Moura já faz parte dessa lista de votantes do Oscar desde 2021. E o Kleber Mendonça Filho, diretor também de O Agente Secreto, ele foi convidado a integrar o quadro em 2017. Ou seja, os brasileiros estão sendo inseridos nesse quadro de votantes. E isso é muito bom pra gente, né? Para as próximas edições do Oscar, porque aí tem cada vez mais chance da gente chegar lá, não é? Outra informação, Oscar, é que a Prime Video anunciou o filme da cantora Marília Mendonça. Além do filme, né, que vai ser disponibilizado no catálogo do Prime Video, a gente também descobriu quem será a atriz que vai interpretar a Marília, não é? Que é a Marina Versus. O vídeo disponibilizado no Prime Video tem a Marina tocando violão com a voz muito parecida da Marília Mendonça e a gente já vê ali as características dela. Apesar dela não estar ainda com figurino, nem caracterizada, mas ela faz uma leve lembrança da Marília Mendonça. Esse filme, que vai se chamar Marília, conta ainda com Ermila Guedes, Clara Castanho, Marcelo Serrado, Sofia Valverde, entre outros, que integram aí o elenco. A direção é da Dainara Toffoli e o roteiro é da Karine Schweizer e da Patrícia Andrade. Elas estão ali envolvidas diretamente na produção do filme Marília, que vai contar a história da cantora já falecida Marília Mendonça. Agora a gente vai aguardar, né? A Prime Video tem feito muito isso, sabe, Oscar? De ter aberto aí as portas para produções nacionais, séries como Tremembé, filmes como A Menina que Matou os Pais, né? E tantos outros, assim. Manhãs de Setembro, uma série maravilhosa com a Lineker. Enfim, e agora abre as portas também para Marília, e a gente vai aguardar. Ainda não há data de lançamento, mas é provável que o filme seja lançado na plataforma em 2027. E para encerrar minha participação aqui, eu tenho mais uma informação. A Netflix anunciou o início das gravações da segunda temporada de Os Donos do Jogo. Para quem assistiu, ou para quem, na verdade, não conhece, essa série de ficção explora as disputas de poder e as relações familiares do universo do Jogo do Bicho no Rio de Janeiro. A produção, né, conta com nomes como André Lamoglia, o Bruno Mazeu, o Chico Dias, a Juliana Buscadio, o Henrique Bandeira, a Juliana Paz, a Mel Maia, o Stepan Nessessian. E entre as novidades dessa segunda temporada está ninguém mais, ninguém menos que Elizabeth Savala. Pois é, ela integra agora ao elenco de Os Donos do Jogo, que terá sim uma segunda temporada. Agora a gente vai aguardar, né? Que a primeira é muito boa, inclusive. Recomendo pra quem ainda não assistiu. É isso, Oscar. No mais, semana que vem eu tô de volta. Espero que todo mundo esteja aproveitando esse clima junino, torcendo pra Copa e aproveitando aí, né, esse friozinho de Maceió pra assistir filmes e séries no streaming e no cinema. Um grande abraço pra você e até semana que vem. Tchau, tchau.
8: Grande abraço pra você, meu querido Rony. Sempre muito legal, né? A coluna do Rony, trazendo dicas de séries e filmes. Eu vou trazer uma dica de uma série. É porque eu falo, às vezes, eu tô há mais de 3 meses aqui. Eu não lembro se eu já falei dela. Se eu já falei, desconsidere. Se não, num climazinho chuvoso como esse, tem pessoas que preferem estar em casa assistindo uma coisa mais leve, né? E, por exemplo, eu, Oscar, 50 anos de idade, porque eu tô falando sobre a idade. Porque em 50 anos eu nunca assisti um filme de terror na minha vida. Nunca. Pra não dizer que eu não assisti, mas não conta, eu era pivete, quando eu assisti o Massacre da Serra Elétrica com mais uns 10 maloqueiros, parceiro meu, lá na Jatiúca. Aí porque eu nem conto isso, porque eu passava o filme todinho fechando o olho. Mas com vergonha dos meninos verem, né? Mas, que bicho frouxo. Nunca assisti nada, nenhum filme de terror na minha vida. Ah, Oscar, não, eu não gosto de tomar susto. Eu não vou em montanha-russa. Eu não gosto de... A vida, pra mim, não foi feita pra tomar susto. Esse tipo de emoção, eu dispenso. Então, assim, eu não gosto. Num tempo como esse, já de Moab, eu gosto de ficar sentadinho em casa assistindo uma coisa leve. E uma das séries mais deliciosas que eu já assisti é uma série chamada Somebody Somewhere, né? Somebody Somewhere, né? E que... Em português seria tipo Alguém em Algum Lugar. É uma série da HBO, ou HBO, como queiram, né? E que é muito leve. Ela conta a história de pessoas que teoricamente não se encaixam na sociedade pelos seus problemas pessoais, ou porque olham no espelho e não gostam do que vem delas mesmas, ou pessoas que sofrem de depressão ou qualquer outra coisa tal. E ela é muito legal porque ela trata de coisas que a gente vive no dia a dia. E os personagens são muito carismáticos, muito. Inclusive, é porque eu não tô com o nome agora. Deixa eu ver se eu acho aqui. O nome da atriz protagonista é Bridget Everett, que faz... Ela é uma comediante famosíssima, que faz uma atuação brilhante. Brilhante, brilhante mesmo. Mas o parceiro dela, cara, que é o Jeff Hiller, né? Que faz o papel do Joel. Ele ganhou, inclusive, o Grammy de melhor ator por causa dessa série. Ele é maravilhoso. Pronto. Rapaz, eu vou dizer a você. Esse meu querido Kleber é danado, viu? É essa série aí, ó. A do meio é a protagonista e o Joel, que fica ao lado, é o grande amigo dela. Essa faz a que tá ao lado esquerdo dela ali, na esquerda pra mim que tô olhando, e faz a irmã dela. Essa série é deliciosa. Então fica aí uma dica. Eu amei essa série, Somebody Somewhere, ou Alguém em Algum Lugar, tá na HBO, né? Ou HBO, pra quem, né, gosta de pronunciar assim. Agora são 7 horas e 19 minutos. Deixa eu agradecer aqui o convite que eu recebi. Hoje vai acontecer o lançamento do Encontro com Palmares, né? É uma promoção aí do INAE, o Centro de Formação e Inclusão Social, que está convidando para o evento que acontece hoje, dia 26 de junho de 2026, lá no Parque Memorial Quilombo dos Palmares. Então, obrigado aí, recebi aqui o convite. Vai ter hoje oficinas, apresentações culturais, o lançamento do projeto, vai ter apresentação teatral, vai ser muito legal. Se você quiser conhecer um pouco mais sobre esse movimento, deixa eu pegar aqui o outro convite, só para eu passar aqui as redes sociais da galera, viu? Você pode procurar aí, ó, @, tá aí no TikTok, Twitter ou X, né? Facebook, YouTube ou Instagram, é o mesmo, @ Encontro com Palmares, @ Encontro com Palmares. Obrigado, gente. Agora 7 horas e 20 minutos e olha só, o Departamento Municipal de Transporte e Trânsito, DMTT, implantou mudanças na sinalização da Avenida João Davino em Maceió para coibir conversões irregulares e melhorar a fluidez do trânsito. A intervenção inclui a instalação de balizadores em trechos considerados críticos, impedindo manobras proibidas e direcionando os condutores a utilizarem os retornos regulamentados. No primeiro dia das alterações, motoristas e motociclistas enfrentaram dificuldades de adaptação com registro de manobras irregulares e risco de acidentes. Segundo o DMTT, as mudanças fazem parte de um plano de reorganização viária e a fiscalização será intensificada para garantir o cumprimento da nova sinalização e aumentar a segurança do local. Uma breve consideração sobre isso. A gente está com uma foto, para quem não viu ainda. São balizadores, são estacas, né? Na minha época, a gente chamava isso de capa cego, que estão justamente no meio, finalzinho da Avenida da Praia, para o início da João Davino. À direita você tem o Hotel Jatiuca, à esquerda você tem o lado esquerdo da João Davino. E aí, eu recebi muita reclamação sobre essa mudança do DMTT, mas muita reclamação. Pessoal dizendo, atrapalhou o trânsito e tal. Gente, é uma pena que isso tenha que ser feito, porque nós não somos educados no trânsito. Qual é o grande problema? Eu não estou dizendo que concordo ou discordo, não. Entendam onde eu quero chegar. O problema é que as pessoas dão o jeitinho delas e fazem bobagem no trânsito, obrigando intervenções que, na minha opinião, são grosseiras como essa. Você precisa colocar uma barreira física para que o cara não faça besteira. Qual é a besteira desse local? Você vem pelo lado direito, com o intuito de você dobrar à direita, sentido Cruz das Almas, beleza? O cara vem do lado esquerdo, lá da última faixa, e quer passar na frente de outras três faixas para também entrar. Aí não pode. Pô, se você vai entrar ao lado direito, você, por questão lógica, você já tem que estar do lado direito. Você já tem que estar do seu lado. E aí o cara, muitas vezes para fugir do trânsito, aí é sabido mais inteligente do que o outro, passa os carros todos, né, das faixas 1 e 2, ele vai lá pela 3 ou pela 4, quando chega lá na frente, aí ele vai e dobra de vez para entrar sentido Cruz das Almas. Então, gente, na boa, se fôssemos pessoas que respeitássemos o trânsito, intervenções como essa não seriam necessárias. Porque o cara já sabe, se eu vou entrar pro lado direito, eu já vou ficar aqui. Eu não vou precisar lá na frente e estar na frente dos carros todos. Porque se nós fôssemos educados e respeitadores da lei, não existia, por exemplo, quebra-molas. Quebra-mola é um recurso que é utilizado em países onde as pessoas não respeitam o trânsito. É preciso você colocar o que eu acho das aberrações, que é um pedaço de asfalto ou de concreto no meio da pista, para que você respeite a velocidade. Aí o cara não vai voar pelo quebra-mola. O que é que ele faz? Ele é obrigado a frear. Porque se fôssemos educados no trânsito, bastaria uma placa dizendo um máximo de 60 quilômetros. Aí você sabe que não passa. A via expressa deixou de ser expressa porque nós somos péssimos motoristas. Porque a via expressa tinha uma velocidade X, o pessoal corria muito mais, e aí os caras começaram a meter quebra-mola na via expressa. Porque tinha muito acidente mesmo. Inclusive, o nome da avenida Menino Marcelo é uma tragédia do trânsito. Um garoto que foi, infelizmente, atropelado e morreu. Então, assim, ficou horrível. Ficou horrível, né? Porque, infelizmente, o órgão de trânsito se vê obrigado a colocar aberrações como essa, porque as pessoas não respeitam, gente. Não, Oscar, você tá... Não tô generalizando, não. Já disse em outras oportunidades. Se você não faz, não se sinta atingido. Ah, Oscar, você está dizendo que todo mundo é mal educado e ruim no trânsito. Você é? Não, não sou. Então pronto, não é com você. Eu estou falando com quem é mal educado. Tá certo? Vou dar outro exemplo clássico. Eu desafio uma pessoa. Aqui tem mais duas pessoas comigo no estúdio. Alguém gosta de ficar preso num engarrafamento? Não tem. Não é divertido, gente. Você pode ter o melhor carro do mundo, uma trilha sonora fantástica, excelentes companhias dentro do carro. Eu odeio trânsito. Eu não tenho paciência nenhuma para engarrafamento. Mas eu respeito a lei de trânsito. Aí você tá numa via, né? Principalmente uma rodovia. Aí tá lá você com a cara de lesado, sentado no seu carro, duas faixas, aí passa um sabido pelo acostamento. Meu amigo, isso me irrita de uma forma. Porque a mesma impaciência dele eu tenho. A mesma pressa que ele tá, ou vontade de chegar em casa ou qualquer outro destino, eu também tenho. Mas ele é o sabido da história. Aí eu acho massa, quando eu tô assim na estrada, aí o cara vai pelo acostamento, faz a curva, quando faz a curva tem um carro lá de fiscalização da Polícia Rodoviária Federal ou Estadual e tal, e tamo e caneta nele. Eu vibro com isso, eu vibro. Às vezes arrumo confusão, quando eu percebo que vem um carro, a minha mulher fica braba. Aí eu vou e jogo meu carro um pouquinho aqui, ó. Só um pouquinho aqui. Aí o cara que vem no acostamento não consegue passar e fica preso, porque se vier um carro da polícia, ainda vai botar ele ali. Só de raiva e pirraça. Então, assim, só para encerrar, falei demais já. Só fizeram, na minha opinião, essa aberração que é colocar essa... Porque, infelizmente, as pessoas não respeitam. Hã? Ah, não. Eu não tô nem falando dessa falta de educação, que isso aí é porcalhada, né? É você jogar lixo pela janela do carro, que é outra coisa que me irrita no nível hard. Isso aí eu vou falar de novo outro dia, porque merece dar um puxão de orelha. Aí o cara mete esses bichos tá lá na pista. É feio, é chato, né? Mas infelizmente é necessário, porque a gente é ruim no trânsito, né? Repito, só para encerrar mesmo, né? Ah, Oscar, tô me sentindo ofendido. Só se você fizer. Se você não fizer, não sinta não, porque não é com você não. 7:26, 7:26. Isso aqui eu já fui, que foi a confusão, né? Eu tava vendo a nota aqui do DMTT. Gente, olha, pesquisadores da Universidade Federal de Alagoas, a UFAO, alertam que o fenômeno El Niño pode impactar diferentes regiões do estado nos próximos meses, com reflexos no regime de chuvas e nas temperaturas. Segundo os estudos, o sertão deve ser a área mais vulnerável, com risco de redução das chuvas e prejuízos à agricultura e ao abastecimento hídrico. Já o litoral e a zona da mata devem sofrer efeitos mais moderados em razão da influência das chuvas típicas da região. Os especialistas destacam que o monitoramento das condições climáticas será fundamental para o planejamento de ações preventivas e para minimizar os impactos do fenômeno em Alagoas. E a Prefeitura de Maceió lançou o programa Sorriso da Gente, uma iniciativa que vai ampliar a oferta de atendimentos odontológicos especializados pelo Sistema Único de Saúde. que é o nosso querido SUS, né? A expectativa é realizar até 10 mil procedimentos nos próximos 12 meses, reduzindo em cerca de 70% a fila de espera, né, por esse tipo de atendimento aqui na capital. O programa oferecerá serviços como tratamento de canal, cirurgias orais, implantes, próteses dentárias, exames de imagem, biópsias e reabilitação oral. A estrutura conta com laboratórios de prótese e sistema integrado ao SUS, com o objetivo de garantir mais eficiência e qualidade no atendimento à população. Às 7 horas e 28, e uma pergunta sincera para você. 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Aí o Paulo, que está acompanhando, mandou uma mensagem aqui para mim. Ele fez: Oscar, acho que você foi muito duro e tal, mas concordo com você. Ele lembra mais uma aberração no trânsito. Cara, não existe coisa mais perigosa no trânsito do que gelo baiano. Gelo baiano é extremamente perigoso. E nós nos adaptamos ao gelo baiano porque a gente não respeita a faixa contínua dupla. Quando você tem duas faixinhas pintadas que não tem nada cortando ela, ali tá dizendo que você deve ter feito a prova do Detran, né, para tirar a carteira, né? Então, assim, você sabe que quando tem aquelas duas faixinhas, você não pode ultrapassar. Você não pode. É a faixa contínua. E aí você coloca o quê? Uma bexiga de um gelo baiano gigante ali no meio. E se você perde o controle do carro de alguma forma e bate naquele negócio, o mínimo que vai acontecer é você quebrar a suspensão do seu carro e tal. E o máximo, um acidente grave, você capotar e tal. E nós instituímos o gelo baiano como uma coisa indispensável, pô. Porque se não botar, os caras vão ultrapassar errado, os caras vão fazer conversões erradas. Então, assim, eu concordo, acho legal? Não. Infelizmente, acho necessário. 7h30, a gente volta já.
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8: E já estamos de volta ao vivo às 7h33. Aí o cara diz, Oscar, não mexe em vespeiro, não. Como o Clebson gosta de fazer, fica falando de política, é um vespeiro da gota. Aí, trânsito é meio parecido com isso, né? Meu amigo, chega de mensagem agora, o cara fez, Oscar, e o absurdo da Ladeira Geraldo Melo? O cara, quando desce, do nada, faz uma conversão à esquerda, pra um lado ou pra o outro, né? Ou subindo, descendo. É, realmente, é um perigo. Às vezes o cara sai do Reginaldo. Eu já vi gente passar por baixo do viaduto, doutor Ibigato, pra subir, né? Aí chega logo depois do viaduto, porque pra você fazer o retorno, você tem que subir a ladeira inteira, faz a volta lá em cima e desce. É o correto que tem que ser feito. Aí o cara é mais sabido, mais esperto. Aí eles, no meio, quando passa ali depois, passou por parte do viaduto, aí o cara já, às vezes, nem dá seta. Já faz a conversão à esquerda e não pode. E é um doido descendo virado na gota da lá. Mas dá uma cipuada que joga ele dentro do salgadinho. E aí o coitado que bateu, não tem culpa de nada, né? Então, assim, é complicado. Né? Trânsito é um vespeiro mesmo. 7h34, meu querido Cleverson Levi, bom dia, né? Como é que você tá, meu irmão? Traz aí os fatos políticos. Aliás, antes de você dar o seu bom dia, parabéns, tô acompanhando você e Ju, né? Juliana Tardi, ontem foi o nosso vice-governador, né? Ronaldo, uma das figuras mais sensacionais que eu conheço. É uma simpatia o Ronaldo, quem conhece o Ronaldo pessoalmente sabe. Tá muito legal, na Francês, né? FM, todos os dias, das 17 às 18, o Clebson tá com a Ju Ivo.
20: Rádio, né? Corredor.
8: Rádio Corredor, e o nome é sensacional.
20: Rádio Corredor.
8: Parabéns.
20: Obrigado. Bom dia, Oscar, bom dia a todos do jornal da Nova Brasil.
8: Tem que olhar,
20: né? Tem que olhar aqui, porque eu já tô. Eu saí daqui ontem, justamente, 7 horas da noite, daí já tô de volta aqui, 7 da manhã. Mas é assim mesmo, a gente faz comunicação, a gente faz com paixão, né? Com coração. Verdade. Você é um dos, eu sei disso, e eu também faço com coração. E o só você falou aí do vice-governador, o vice-governador esteve aqui ontem, a gente entrevistou, né? Uma entrevista, eu disse a ele que foi uma aula de política, de história, né? E social, porque o Ronaldo, ele falou do governo, da eleição dele lá de vereador, prefeito, enfim. Tá muito legal, a gente vai postar, vai colocar na próxima semana, aguarda aí que a gente vai divulgar

0: Falaram, né, afirmaram de que os dados que foram utilizados pelo IBGE seria de fonte genérica, né, não verdadeira, né? E aí essa pesquisa que traria um resultado do cenário do momento agora das ruas, infelizmente ainda não vai ser, não poderá ser divulgada por conta dessa ação do MDB e dos senadores Renan Calheiros, que foram até a justiça para barrar. Essa é a quarta, tá? Essa é a quarta pesquisa que o MDB Alagoas barra na Justiça Eleitoral e a Justiça concedeu. Mas a gente vai aguardar, né, que...
1: É o que resta, né?
0: Ué, vai aguardar as próximas pesquisas ou que o TRE, né, aliás, o Instituto recorra para que ela possa ser divulgada, porque ela seria registrada, né, ela estava registrada no TRE e seria divulgada neste sábado. Mas a gente vai aguardar aquela questão que eu disse. A gente vai trazer pesquisa aqui que vão surpreender. E realmente ia surpreender, né? Mas aí ela foi barrada antes de trazer a surpresa e a gente vai aguardar uma outra decisão aí do TRE e que a empresa recorra para que a gente possa divulgar, Oscar. Outro fato interessante da política alagoana, nesta semana que surgiu, principalmente, eu digo, nos escritórios e nas salas, né, da política, dos bastidores, é a questão do prefeito de Arapiraca, o prefeito Luciano Barbosa, dele se posicionar para quem vai o apoio dele nesta pré-candidatura ao governo de Alagoas. O Luciano Barbosa, ele já declarou apoio ao Senado, tanto para o senador Renan Calheiros, quanto para o deputado federal Arthur Lira, né, que é pré-candidato ao Senado. Mas ao governo do Estado, ele deixou em silêncio, né? Ele está em silêncio, ele está aguardando o momento. E ontem teve aqui o Lucas Barbosa, que é pré-candidato a deputado estadual, filho que é dele. Filho do Luciano. E aí eu fiz alguns questionamentos a ele, inclusive perguntei para onde vai seu pai em apoio à pré-candidatura ao governo do Estado. E ele respondeu a gente. Vamos dar uma olhada aí no vídeo, no retorno eu comento.
2: Isso, olha, a política ela é a arte do diálogo. Então, a capacidade do JHC agora, para se tornar de fato o governador do estado de Alagoas, vai depender dessa capacidade dele de dialogar. Então, ele vai ter que demonstrar isso, convergir, e como diz o ex-governador de Itavila, ex-senador e ex-governador de Itavila, é ciscar para dentro. Então, a gente tem que aglutinar as ideias, a gente tem que aglutinar, chamar as pessoas que pensam igual e chamar as pessoas que pensam diferente. Conversar com todos e fazer as composições que sejam necessárias para o projeto poder dar certo. Não um projeto de poder, mas um projeto de Alagoas, um projeto de Estado, um projeto que faça sentido para a população, mas que não, a gente não pense só em fulano contra cicrano, em oposição, em situação, mas a gente pense de fato em crescer enquanto Estado, porque nós vivemos hoje um dos estados mais desiguais. Um dos estados mais desiguais no nosso Brasil. E somos um estado pequeno, com apenas 102 municípios. E a gente não pode sofrer em razão de pequenas diferenças. Então a gente tem que ter a capacidade e a grandeza de deixar as diferenças de lado para poder realizar as composições que sejam necessárias para que o nosso estado se desenvolva. Então, sem isso, eu não acredito que há a possibilidade do nosso estado de Alagoas dar certo.
0: Na verdade, o vídeo foi trocado aí, ele está falando da questão do momento, né, da política, do que o Estado precisa. E aí ele deu esse posicionamento, né, falando, inclusive, ele falou do apoio à pré-candidatura do JHC. Tem outro vídeo aí, vou pedir para soltar, para poder comentar, porque aí a sequência foi trocada. Solta aí para a gente ouvir.
2: Assim, o Jota, ele é um cara inovador, ele é um cara trabalhador. Ele é um homem correto, ele é um homem que tem muita vontade e uma grande característica, que eu reconheci, ele aprendi a admirar também, porque inclusive é uma pessoa que eu conheço e que eu tenho uma amizade, eu tenho um respeito ali, um coleguismo há pouco tempo. Sou novo na política, sou novo também, tenho só 31 anos. Mas tem pouco tempo que a gente tem esse relacionamento e está ali criando e tudo, mas ele é um cara obstinado. Então, quando eu converso com ele, que olho no olho dele, ele tem realmente essa vontade de ser o futuro governador do Estado.

0: Alagoas, e isso é bacana. Mas eu enxergo ali que há, claro, naturalmente, um grande sentido de renovação no estado de Alagoas. Isso é importante, eu acho que isso agrega muito ao discurso do Jota. Então, ele é um cara bacana, ele é um cara legal, acredito que é um grande quadro da política alagoana, é um fenômeno também, isso não pode, a gente não pode negar. Quando estive com ele também em Brasília, em outras oportunidades, vi o quão querido ele é pelas pessoas da política também. Então, acho que é uma pessoa que tem aquela capacidade de agregar. Então,
1: Pois é, essa foi a fala aí do Lucas Barbosa, que é pré-candidato a deputado estadual, que é filho do Luciano Barbosa, e ele falou aí do posicionamento dele em favor, né, em apoio à pré-candidatura do JHC. E aí ele deu, né, a sua análise, o porquê que ele está do lado. E o que se faz hoje, Oscar, é o questionamento seguinte: o Lucas está no PSDB, que é do pré-candidato JHC. O Luciano é do MDB e o irmão dele, que é deputado federal, está no PP. E aí, essa semana, por conta também dessas entrevistas e dessa andança do Lucas Barbosa, quando esteve aqui na rádio, começaram, desde ontem, a jogar na imprensa um tipo de pressão para que o Luciano se posicione. Mas aí o Lucas deixou claro que o prefeito vai se posicionar no momento certo, ainda vai ter as convenções do dia 20 de julho a 5 de agosto, para ele decidir. Então, não adianta pressionar. Acho que a decisão, Luciano, é um grande político, um grande gestor, e no momento certo ele vai dizer qual o caminho que ele vai seguir para o governo do estado. Mas aí já há pressão para que o Luciano diga de fato quem é que ele vai apoiar. Inclusive, ontem eu assisti um vídeo, né, de um evento lá em Arapiraca, e perguntaram a ele quem ele apoiaria. Ele disse: vamos ver. Então está respondendo no momento certo, o Luciano diz, mas o Lucas, só lembrando, é do PSDB, é pré-candidato a deputado estadual e apoia, né, o JHC como pré-candidato ao governo. E aí cada um tire suas conclusões, né, dessa questão de PSDB e PMDB. Aqui está dado o recado.
2: Bom final de
1: Tá.
2: semana.
1: Deixa eu lhe dizer uma coisa, esqueci de lhe dizer. O ex-governador disse que de manhã cedo, quando sai, escuta a Nova Brasil, seu jornal. Pois manda um
2: Muito
1: abraço para
2: obrigado.
1: ele, viu?
2: Grande governador, né? Nosso querido Ronaldo, ex-governador, ex-prefeito, né? O cara que tem uma história fantástica na
1: Disse que vai
2: política.
1: pro interior, onde for, já liga na. Eu escuto a Nova Brasil. É aqui a Nova Brasil, é aqui, governador. Um
2: Valeu, Léo.
1: abraço, bom dia,
2: Obrigado
1: bom final de
2: mesmo.
1: semana a todos,
2: Obrigado,
1: viu?
2: Clevers. 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E agora vamos ficar por dentro das novidades da Copa com os meninos do F-Sports. Bom dia, meninos.
3: Bom dia aos amigos da Rede Francês FM, o F-Sports, mais uma vez trazendo o boletim da Copa do Mundo para informar vocês todos os detalhes do maior torneio do futebol mundial. Desta vez eu, Vinícius Rocha, trazendo por aqui o adversário do Brasil na próxima fase desta Copa do Mundo, na fase de 16 avos, que será o Japão. Nós vamos enfrentar a seleção japonesa depois do empate entre Japão e Suécia por 1-1. Os japoneses confirmaram mesmo o segundo lugar no grupo F desta Copa do Mundo. O primeiro ficou com a Holanda, que vai enfrentar o Marrocos. O jogo da seleção brasileira será na segunda-feira, dia 29, às 2 horas da tarde, tá? E o retrospecto brasileiro é amplamente favorável contra os japoneses. No total, são 14 jogos, com 11 vitórias brasileiras, 2 empates e apenas uma derrota. A questão é que essa derrota aconteceu justamente no último jogo entre as duas seleções, que aconteceu em outubro do ano passado. O Brasil chegou a abrir 2-0 no placar, mas sofreu um 3-2 já sob o comando de Carlo Ancelotti. Foi inclusive a primeira vez que o Brasil perdeu um jogo depois de abrir 2-0 no placar. Notícia boa É que o Japão é o adversário que o Neymar mais fez gols pela seleção, tá? Então, o adversário que o Neymar mais gosta de marcar, Neymar que estreou pela seleção na partida contra a Escócia, a última partida do Brasil, na fase de grupos, tá? O primeiro jogo da fase de 16 avos desta Copa do Mundo será no domingo entre a seleção sede, né? O Canadá vai enfrentar a África do Sul no domingo 28 às 16 horas. Isso significa que a Copa do Mundo está chegando cada vez mais perto do fim. Agora já estamos na fase de mata-mata, tá? Vamos torcer para a seleção brasileira. O jogo será na segunda-feira. Nessa sexta-feira ainda tem o finalzinho dos grupos, né? Os últimos grupos decidindo aí quem serão os seus primeiros, segundos e também os terceiros colocados. Por exemplo, no grupo da Holanda, a Holanda, Japão, a Suécia se classificou também como uma das melhores terceiras colocadas. A Suécia fez 4 pontos no grupo e se classificou. Vai decidir ainda seu adversário, tá? Nos jogos desta sexta-feira da Copa do Mundo, nós teremos Noruega e França, confronto entre os artilheiros, o Haaland pela Noruega, o Mbappé pela seleção francesa. Nós vamos ter um confronto que vale muito aí, por exemplo, para o Senegal. O Senegal vai enfrentar a seleção do Iraque. Uma torcida imensa na Copa do Mundo, um dos países mais queridos desta Copa do Mundo, estreante Cabo Verde, tem chance de se classificar, vai enfrentar a Arábia Saudita e só depende de si. Uma vitória simples classifica pela primeira vez a seleção de Cabo Verde, estreante a uma fase final de Copa do Mundo. No outro lado deste grupo também teremos confronto decisivo entre a seleção uruguaia e a seleção espanhola. O Uruguai que decepcionou um pouquinho nessa Copa do Mundo, 2 empates contra as seleções mais fracas, né, tidas como mais fracas, Cabo Verde e Arábia Saudita, e agora joga contra a Fúria Espanhola para garantir, tentar garantir sua vaga na próxima fase da Copa do Mundo, tá bom? 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Vamos com a gente, acompanha tudo que tem mais Copa vindo por aí. Valeu!
2: Valeu, meninos! Mas final de semana tem jogo dos normais, né? Série B, Série B só na terça-feira, mas tem Série D. Definição esse final de semana, e quem traz as informações é o Júnior de Melo. Bom dia, Júnior.
4: Redundante, né, Oscar? Eu pedi pra você anotar na sua agenda que lugar de azulino amanhã no estádio Rei Pelé. Bom dia pra você, bom dia aos amigos da Nova Brasil FM. Pois é, chegou a hora da decisão, chegou a hora do mata-mata. Chegou a hora do CSA mostrar que tem força nessa Série D, e neste sábado, às 5 horas, 17, encara o Lagarto no Trapichão. Primeiro jogo, 1-1, você sabe, semana passada, lá no interior de Sergipe. Agora, aqui em Maceió, a força do CSA tem que prevalecer, porque são 4 mata-matas até o acesso. Esse é o primeiro, depois tem mais outro, e aí sim a disputa pela vaga na Série C. O técnico Moacir Júnior deu uma coletiva ontem e falou desse momento, dessa estratégia que ele utilizou lá no ABC de Natal, quando ele conquistou este acesso da Série D. É um técnico experiente, é um técnico que conhece o caminho deste acesso, e a torcida confia muito no trabalho do Moacir Júnior. CSA tá com o time completo, tá todo mundo bem, foi uma semana boa de trabalho, apesar das fortes chuvas que caíram em nossa capital, mas amanhã, com certeza, o torcedor vai sair do Rei Pelé com muita alegria, com esta classificação garantida para a próxima fase da Série D. Força, Azulão! Alagoas toda torce para que isso aconteça. E lá em Aracaju, no mesmo horário, também neste sábado, temos o Asa. O Asa que também fez uma primeira fase regular. Tem o artilheiro aí, o Alex Bruno, cheio de vontade de fazer gols. E com certeza vai ter uma pedreira diante do Sergipe lá no Batistão. Primeiro jogo em Arapiraca, 1-1 também. Nessa Série D, eu vou relembrar para você, não tem essa coisa da vantagem de gols. Se terminar empatado, tanto aqui em Maceió como lá em Sergipe, aí teremos a disputa nos pênaltis para saber quem avança no Brasileirão. Asa e Sergipe, lá em Aracaju, 5 horas no sábado, CSA e Lagarto, 5 horas aqui em Maceió. O CRB não joga não, viu Oscar, nesse final de semana. O Galo vai só treinar, já vai ser o último jogo desta 15ª rodada, joga na terça-feira da próxima semana, lá em Ribeirão Preto, contra a equipe do Botafogo. São times que estão na briga contra o rebaixamento e o CRB precisa muito, mas muito dessa vitória para não ficar correndo esses riscos na competição. Ok, Gigante? Bom dia para você, um ótimo final de semana. A gente se encontra. Tchau, tchau.
2: Tchau, tchau, Júnior. Rápido intervalo, a gente volta já.
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2: E agora é hora da nossa colunista, jornalista e sommelier Maria Barreiros. Hoje ela vai falar e mostrar como pequenas mudanças no jeito de falar sobre vinho podem transformar completamente a forma de escolher, entender, apreciar uma taça e explica alguns dos mitos desse universo. Bom dia, Maria!
3: Bom dia, Oscar. Bom dia, queridos ouvintes. Me fale uma coisa. Será que você já percebeu como é que você descreve o vinho? Será que você é uma dessas pessoas que bebe vinho há 5, 10, 20 anos e continua descrevendo um vinho como um vinho forte? Pois é, eu vou te falar o que é que há de errado nisso. Parece um detalhe, mas a forma como a gente fala sobre o vinho revela muito mais sobre o nosso repertório do que a quantidade de garrafas que a gente já abriu. E não, isso não tem nada a ver com frescura ou falar difícil. Muito pelo contrário. Quanto mais a gente aprende sobre vinho, eu posso dar certeza para você. Menos precisa usar palavras vagas. A gente vai direto ao ponto. Quando alguém diz que um vinho é forte, um sommelier imediatamente faz outra pergunta. Forte por quê? Pelos taninos? Aquela sensação de secura na boca? Ou pelo álcool, que provoca aquela sensação de esquentar a garganta, aquecimento. Ou será pela acidez, que faz a boca salivar. Ou ainda pelo corpo, aquela sensação de peso ou densidade. Você percebe como uma única palavra pode esconder quatro características completamente diferentes do vinho? Um Amarone, por exemplo, costuma transmitir uma sensação maior de aquecimento por causa do teor alcoólico. Já o Barolo impressiona muito mais pelos taninos do que pelo álcool. E são características diferentes. E entender isso muda completamente a forma de provar o vinho e até pedir. Então, ele não é forte. Ele é tânico, ele é alcoólico, ele é ácido. Outro erro muito comum é chamar um vinho de suave. Essa eu vejo bastante, inclusive nas minhas aulas. Quando, na verdade, a pessoa quer dizer que ele é leve. No Brasil, vinho suave significa um vinho com açúcar residual, ou seja, um vinho doce. Isso mesmo, a legislação é que preconiza esse tipo de classificação. Já um Pinot Noir da Borgonha pode ser leve, delicado, elegante, sem ter nenhuma percepção de doçura. Outro hábito que limita muito, principalmente quem está começando, é escolher vinhos apenas pela uva. Ah, eu só tomo Malbec, ah, eu só tomo Chardonnay. Mas a uva conta apenas uma parte da história, gente. É por isso que um sommelier costuma olhar primeiro para a região e só depois para a variedade de uva. Imagina um Pinot Noir cultivado em uma região quente como o Vale Central do Chile. Ele tende a perder parte da delicadeza e do frescor que fizeram essa uva ficar famosa justamente por ser produzida em regiões frias. E lá na Borgonha, no Vale do Leida, Central Otago, na Nova Zelândia, essa mesma uva que é a Pinot costuma produzir vinhos super elegantes porque o terroir pede essa tipicidade. E aí entra justamente ele, o conjunto de fatores como clima, solo, altitude que moldam o estilo do vinho. É o terroir. Por isso o Malbec de Mendoza costuma apresentar frutas mais maduras e concentração, enquanto o Malbec lá de Cahors, que chama Côte, normalmente mostra mais acidez, estrutura, taninos e até aquela rusticidade. É a mesma uva, mas o terroir muda tudo. E tem mais um mito, viu, que eu vou falar pra vocês. Muita gente acredita que vinho velho é sempre melhor. E na verdade, gente, a maioria dos vinhos produzidos no mundo, eu diria que 95% foi feito para ser consumido em no máximo 5 anos. Um exemplo é o Beaujolais Nouveau, lá abaixo da Borgonha, na França. Ele foi elaborado para ser apreciado logo após a colheita, no mesmo ano de preferência. Já um Barolo ou um Brunello, esses sim, podem aguentar aí décadas. Ou seja, a pergunta não deveria ser: esse vinho é velho? A pergunta certa é: esse vinho foi feito para envelhecer? Ele é de guarda? Então, no fim das contas, entender de vinho não é decorar nomes difíceis nem uvas, é aprender a fazer melhores opções, perguntas melhores. Quando você troca a palavra forte por uma descrição mais precisa e começa a olhar também para a região e para o terroir, o vinho deixa de ser apenas uma bebida e passa a contar uma história. E é isso aí. Se você quiser saber muito mais sobre o mundo do vinho, me acompanha lá no arroba Vinho com Maria no Instagram. E eu compartilho conteúdo todo dia e também a agenda das minhas próximas degustações e aulas. E Oscar, próxima semana a gente tá aí nesse clima de Copa, vou trazer para os nossos ouvintes quais são os jogadores de futebol que têm vinícola. Sim, eles são donos de vinícola ou estão produzindo vinhos. Vou aí contar essas novidades, tenho certeza que você que adora futebol vai amar, assim como os nossos ouvintes. Um ótimo final de semana, bom jogo pra gente segunda, né? E até sexta.
2: Até sexta, minha querida, com a sua participação a gente encerra o programa de hoje, remarcando nosso encontro para terça-feira que vem, viu? Segunda é feriado, mas terça eu tô de volta a partir das 6h30. Se eu não voltar é porque eu estarei com Deus, mas se eu voltar é porque Deus estará comigo. Tchau, gente, bom dia.
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2: 8:05, bom dia para você que está aqui na sintonia da Nova Brasil. Hoje é sexta-feira, 26 de junho de 2026. Por aqui, Cláudia Nakazato, vamos juntos até às 11 horas da manhã. E está começando, sob medida, uma hora com o melhor da música brasileira. A gente vai ouvir Seu Jorge, Jorge Vercillo. E a gente começa com Zélia Duncan, Nos Lençóis Desse Reggae.

Nova Brasil FM, essa foi Maria Gadu, Tudo Diferente. A gente ouviu também Tim Maia, Pudera. Agora são 8 horas e 18 minutos. 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Você pode ouvir, além do rádio, pelo aplicativo da Nova Brasil. São 8h19, Raul Seixas, Metamorfose Ambulante.

Nova Brasil, e esse foi Guilherme Arantes, Coisas do Brasil. A gente ouviu também Emílio Santiago, Verdade Chinesa. A gente ouve agora Ana Carolina, ela que está celebrando seus 25 anos de carreira com a turnê 25 Anas. Ela está aí com uma agenda recheada de shows marcados para todo o Brasil. Várias cidades estão aqui nessa turnê. A próxima parada de Ana Carolina é no dia 4 de julho em Macaé, no Rio de Janeiro. Ingressos estão disponíveis lá no site da própria artista, ana-carolina.com. Bora curtir então Nada Pra Mim, aqui na Mais Que Moderna Brasileira. Música.

0: Nova Brasil, faltando 8 para as 9.
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0: Nova Brasil, agora a gente ouviu o Jota Quest, o vento fechando muito bem esta edição do Sob Medida, faltando 4 minutos para as 9.
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0: Tô chegando com destaques do noticiário. O ex-banqueiro Daniel Vorcaro passou a primeira noite na Papudinha, no complexo penitenciário da Papuda, em Brasília. Ele foi transferido ontem após pedido da Polícia Federal. Vorcaro estava na superintendência da PF desde março. A mudança foi autorizada pelo ministro André Mendonça, do Supremo Tribunal Federal. Vorcaro é investigado por suspeita de organização criminosa, lavagem de dinheiro e corrupção. E subiu para 235 o número de mortos pelos terremotos que atingiram a Venezuela. O número de feridos também aumentou. Mais de 4.300 pessoas precisaram de atendimento hospitalar. Os tremores atingiram o país na quarta-feira. As autoridades alertam que o número de vítimas pode aumentar nas próximas horas. 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Faltando 3 para as 9. Bom dia para você.
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11: A Anatel e a Marketplaces firmaram um acordo para intensificar o combate à venda de minicelulares e dispositivos irregulares não homologados. A medida determina que as plataformas digitais tenham maior responsabilidade na identificação e remoção de anúncios desses equipamentos. A iniciativa visa reduzir o uso criminoso desses aparelhos e fortalecer o controle e a fiscalização sobre o mercado de eletrônicos no país.
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0: Nova Brasil, a gente ouviu Nando Reis com Marisa Monte, Pra Você Guardei o Amor. Também teve Beto Guedes, Sol de Primavera. Mais que moderna, brasileira, agora 9h38. 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
0: De volta com Lenine, é o que me interessa.

0: Nova Brasil, e esse foi Heróis da Resistência, dublê de corpo.
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0: Estou de volta com atualizações do noticiário. A Procuradoria-Geral da República recusou a delação premiada de Paulo Henrique Costa, ex-presidente do BRB. Para o procurador-geral Paulo Gonet, a proposta tinha pouca utilidade para as investigações. Paulo Henrique está preso desde abril na Operação Compliance Zero. Ele é suspeito de permitir negócios do BRB com o Banco Master sem lastro. E o ministro André Mendonça, do Supremo Tribunal Federal, vai relatar o pedido de investigação sobre repasses ao filme Dark Horse. A decisão foi tomada pelo presidente do STF, Edson Fachin, e, segundo ele, o caso tem relação com inquéritos do Banco Master que já estão com Mendonça. O pedido mira repasses ligados ao senador Flávio Bolsonaro e ao banqueiro Daniel Vorcaro. O filme conta a história do ex-presidente Jair Bolsonaro. 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Faltando 2 para as 10.
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8: Se tem festa, tem comida boa. E no São João, o milho é o grande protagonista. Das receitas mais simples, as mais elaboradas. Ele aparece em pratos como pamonha, canjica, milho cozido, bolo de milho e até pé de moleque. Mas não para por aí. As cozinhas fervilham com receitas que são verdadeiras heranças de família. A gastronomia junina vai muito além do milho. Embora ele seja o rei da festa, tem também munguzá, cocada, arroz doce, queijo coalho, maçã do amor. Tudo com aquele gostinho de tradição. As comidas típicas são parte essencial da festa junina. Aquele tipo, sabe, de comida que aquece o coração e que a gente espera um ano todinho para saborear de novo.
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0: Nova Brasil e o seu Jorge, felicidade mais que moderna brasileira, agora 10h18.
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5: Que danada!

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9: De volta com Engenheiros do Havaí, para ser sincero.

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8: O governo federal lançou um Banco Nacional de Celulares com restrição para integrar dados de aparelhos roubados, furtados ou extraviados no país. A medida, integrada ao Sistema Nacional de Informações de Segurança Pública, visa combater o roubo e a receptação desses dispositivos. O novo cadastro permitirá o compartilhamento de informações entre polícias e oferecerá uma ferramenta de consulta pública aos cidadãos.
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3: De volta com Djavan Avião.

0: Nova Brasil e o som da Legião Urbana Índios. A gente ouviu também Rastapé com Sentimento Bom.
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0: No especial Baby Gal de 83, Gal Costa elevou Baby ao status de obra-prima definitiva. A canção foi composta por Caetano Veloso em 68, ganhou contornos de gala no palco do Ibirapuera. A interpretação de Gal transformou tudo em poesia e consolidou a artista como a grande diva pop da MPB. Bora relembrar então Gal Costa, Baby, no Arquivo Nova Brasil. Música.

0: 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Esse foi o destaque do arquivo Nova Brasil, Gal Costa, Baby.
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0: Estou de volta com destaques do noticiário. O Brasil registrou hoje a menor taxa de desemprego para um trimestre encerrado em maio desde o início das medições em 2012. Segundo o IBGE, a desocupação ficou em 5,6%, com 6,1 milhões de brasileiros sem trabalho. Em relação ao mesmo período do ano passado, o índice caiu 0,6 ponto percentual. Os dados reforçam a tendência de aquecimento do mercado de trabalho no país. E 4 das 10 redações nota 1000 do Enem 2025 tiveram avaliações muito diferentes entre os corretores. Em um dos casos, o mesmo texto recebeu 600 pontos de um avaliador e 760 de outro, mas terminou com nota máxima após revisão de um grupo de especialistas. Professores apontam critérios pouco uniformes na capacitação dos corretores como principal causa das diferenças. 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Faltando um para as 11, eu, Cláudia Nakazato, tô indo embora. Mas quem já tá por aqui é a Ana Pellicer. Beijo para você e uma ótima sexta-feira. 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

11h05. Bom dia, como que você tá? Tudo bem? Sextou, hein? E que alegria, que honra, que delícia saber que você escolheu a Nova Brasil para fazer parte da sua vida nesta manhã. Bom demais, né? Ouvir música brasileira juntinho aí no seu carro, na sua casa, no seu trabalho, ouvindo pelo rádio, pelo aplicativo, então pelo nosso site novabrasil.com. Bem-vinda, bem-vindo sempre. Eu sou a Ana Pelisser, bora, juntos e juntas até as 16h aqui na Nova Brasil FM, uma empresa do Grupo Tati de Comunicação. A gente abre hoje com a Marina Lima, Nada Por Mim.

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0: Sampa é um dos maiores sucessos de Caetano Veloso. Lançada no ano de 1978, a música é uma declaração de amor à cidade de São Paulo. Nela, o cantor baiano narra o choque cultural e o fascínio que sentiu ao se deparar com a realidade e a efervescência criativa da capital paulista. Então, bora recordar juntos aqui no Arquivo Nova Brasil, Sampa, Caetano Veloso.

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5: A fogueira é um dos maiores símbolos do São João e tem um significado especial. Segundo a tradição, ela representa o nascimento de São João Batista e diz que ele teria sido anunciado com o acendimento de uma fogueira. Já na tradição pagã,

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0: ler palavras ao vento. Teve também Djavan com pétala.
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0: Supremo Tribunal Federal suspendeu por 90 dias as multas para empresas que descumprirem as regras de saúde mental no trabalho. A decisão do ministro André Mendonça dá tempo para que o governo e empresas definam com mais clareza o que, na prática, cada empregador precisa fazer. As obrigações, no entanto, continuam valendo. O que está suspenso é a punição para quem não cumprir. E o governo brasileiro criou um novo protocolo de certificação para tentar manter a carne bovina no mercado europeu. A partir de setembro, a União Europeia passará a exigir que os animais exportados não tenham recebido antibióticos nem outros antimicrobianos em nenhuma fase da vida. A adesão é voluntária, mas necessária para quem quiser continuar exportando ao bloco. Por enquanto, nenhuma propriedade brasileira foi certificada. Mais que moderna, brasileira, made in ponto. Já já, hein? Depois do intervalo, tem sob medida. 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
1: Meio dia mais 6 minutos. Começou mais uma tarde aqui pela Nova Brasil. Sextou, hein? 26 de junho de 2026. Que alegria, que honra sempre ter a sua companhia. Onde quer que você esteja, bem-vindo, bem-vinda sempre. Nessa hora a gente vai ouvir Vanessa da Mata, Tem Som do Ira, Ana Carolina, muito mais. Abrindo com o nosso eterno síndico Tim Maia, do Leme ao Pontal.

0: Brasil, meio-dia 18, e hoje é dia da gente celebrar, da gente comemorar o aniversário de um dos maiores nomes da nossa música, Gilberto Gil, completando 84 aninhos. Nosso abraço aqui da Nova Brasil FM.
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Agora, 12:26. Uma excelente tarde de sexta-feira para você. Obrigada pela companhia. A gente está aqui curtindo uma hora de música direto, sem intervalos. 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O resultado você confere no final dessa hora aqui na Mais Que Moderna Brasileira. 12:27, sob medida continua com Ana Carolina. Encostar na tua.

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0: E agora a gente vai recordar uma obra-prima da nossa música, Construção, do ano de 1971, Chico Buarque. Composta entre o exílio na Itália e o retorno ao Brasil no auge da ditadura militar, a faixa é um testemunho doloroso sobre o milagre econômico, escancarando a desumanização do operariado na construção civil, tratado como mera peça de reposição.

0: Dungeon Day, versão ao vivo, fechando essa edição de Sob Medida, que teve também Caetano Veloso sozinho.
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0: Um avião de pequeno porte bateu nesta sexta-feira contra o China Zoom, prédio mais alto de Pequim, na China. O impacto quebrou painéis de vidro e abriu um buraco na fachada do edifício de 108 andares, no distrito financeiro da capital chinesa. Segundo testemunhas ouvidas pela Reuters, parte da aeronave caiu na rua. A polícia isolou a área e impediu registros no local. Ainda não há informação oficial sobre mortos ou feridos. E agora a gente muda de assunto. O Itamaraty informou que o Brasil vai enviar um novo voo humanitário à Venezuela após os terremotos que deixaram ao menos 580 mortos, entre eles dois brasileiros. A missão levará equipamentos para montar um hospital de campanha, medicamentos, insumos médicos e purificadores de água. O presidente Luiz Inácio Lula da Silva também autorizou o envio de 44 profissionais de resgate com bombeiros de Minas Gerais, São Paulo e Paraná, além de especialistas da Anatel. 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

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Uma ótima tarde pra você. E ó, é hoje. É hoje. É hoje, é agora. Que aqui, ó, ela. Que é a definição do balanço, pioneira em misturar a batida eletrônica com samba funk e dona da voz que embala as pistas do Brasil há mais de 3 décadas, celebrando 30 anos do icônico

0: Fernanda Abreu. Fernanda, seja muito bem-vinda.
1: Boa tarde, Ana. Boa tarde a todos os ouvintes da Nova Brasil, porque eu sou uma ouvinte da Nova Brasil também, então estou junto com vocês e misturado. E é um prazer enorme estar aqui com você, porque eu estou muito feliz com esse projeto. Foi um projeto que a gente começou no ano passado, que a efeméride foi, né, 2025, 30 anos do Duda Lata, que eu lancei em 95. E a gente fez esse projeto grande, que foi um documentário, um livro, um vinil, um remix. E agora o show, né? A turnê do show. Eu tô feliz da vida, porque ontem eu fiz um show incrível no Cine Joia. A gente fez a exibição do documentário dentro do Festival Inédit. Tá rolando, inclusive.
0: Tá rolando,
1: é,
0: inclusive.
1: Hoje eu estarei na Cinemateca Brasileira para a exibição do documentário da Lata 30 anos, às 7h30 da noite. Depois da exibição vai ter uma roda de conversa, eu com o DJ Zé Pedro. Então acho que vai ser incrível, tô amando esse projeto.
0: Então já vamos convidar para o ouvinte que tá aqui em São Paulo hoje à noite, a partir de que horas?
1: 7h30 da noite, na Cinemateca Brasileira. Vai rolar a exibição do documentário e depois um bate-papo, depois do filme.
0: Ai, que tudo, gente. Você tá ouvindo aqui agora na Nova Brasil e vai ver a Fernanda ao vivo e a cores logo mais à noite. Imperdível, hein?
1: E depois, a última chance pra ver o documentário é domingo agora, às 3 da tarde, no Centro Cultural São Paulo.
0: Ah, na Vergueiro.
1: Exatamente. Porque esse documentário, nesse ano, a gente privilegiou fazer o circuito dos festivais. Então, eu só vou licenciar o documentário pra plataforma de streaming só em 2027. Então, corram, gente.
0: Corram. E que horas vai ser no Centro Cultural Vergueiro?
1: 3 da tarde.
0: Olha, gente, imperdível. Já anota na agenda. Ó, já tem coisa pra fazer no final de semana. Bom demais. Fernanda, como funcionou a construção de todas essas mídias e qual a sensação de amarrar tudo isso no palco dessa comemoração dos 30 anos da...
1: Olha, Ana, foi uma trabalheira, assim, né? O documentário, o Paulo Severo, que é o diretor... Ele é o meu amigo há muitos anos e ele registrou em 95 todo o processo de gravação do álbum dentro de estúdio. Ele acompanhou também as filmagens dos videoclipes, a estreia do show no Canecão, a sessão de fotos com Walter Carvalho, que é o nosso fotógrafo cineasta maravilhoso que fez a sessão de fotos. E aí, esse documentário, o que a gente resolveu fazer? A gente, além de todo esse material da época original... A gente chamou 34 pessoas da minha equipe da época agora para falar um pouco o que eles, né, pensam hoje em dia, o que foi o da Lata naquela época. E a gente tem uma equipe que, assim, Débora Coker, que era coreógrafa.
0: Nossa, maravilhosa.
1: Walter Carvalho, fotógrafo. Uhum. Cláudia Kopp, figurinista maravilhosa, ganhadora de Oscar. Quer dizer, essa equipe, Luiz Stein, uma equipe muito grande e muito bacana, que a gente vê que 30 anos depois... É, assim, a nata da cultura brasileira. Então, eu acho que é um documentário muito interessante de ver, porque a gente vê um disco que foi feito na época analógica, né?
0: Uhum.
1: E hoje a gente tá num momento de uma transformação gigante da música, da indústria da música. E isso tudo mostra muito claramente no documentário, né? Como a gente produzia música, como a gente consumia música e como é hoje em dia.
0: Você trouxeram todos esses 30 anos pro frescor atual de hoje.
1: É, uma loucura.
0: Que legal.
1: Ontem, por exemplo, no show eu vi isso. Muita gente jovem, muita gente interessada, sabe, nas músicas, que são músicas que foram compostas 30 anos atrás, mas elas têm um discurso, elas têm uma letra, elas têm um arranjo que ainda mantém um frescor. Isso é uma coisa incrível e que eu acho que todo compositor adora e ama, que é ver sua música sendo eternizada de geração em geração e com interesse, né?
0: Uma reciclagem, né? E acaba sendo uma reciclagem natural, não é isso que é bacana,
1: é
0: né?
1: É totalmente orgânico.
0: Orgânico.
1: Assim, você vê que é nada calculado, planejado e... não tem dinheiro envolvido, né, em campanha. É uma coisa que vai indo no boca a boca, a garotada vê e chama outro para ver. E isso tem acontecido na turnê, né? Eu fiz a São Paulo, Rio, Fortaleza, fiz ontem o Cine Joia. Vou fazer semana que vem em Portugal, né? Eu tô indo pro Festival Mimo, eu vou exibir o documentário e vou fazer o show da Lata lá também, em Guimarães, que é uma cidade linda em Portugal. Vou fazer algumas coisas de mídia em Lisboa também. Aí volto, faço Curitiba, o Festival Leminski, em 8 de agosto. Faço o Coquetel Molotov, que é um festival incrível em Recife. Então, assim, a turnê tá indo super bem.
0: E vai ainda melhor ainda, né? Você falou dessa renovação, né? Você gravou recentemente a faixa Passe a Respeitar, não é? Uhum. Com Papatinho, BK, Naldo Bene, pro disco MPC Música Popular Carioca. Me conta, como nasceu esse convite? Como foi pra você a experiência? Como foi tudo isso?
1: Olha, o Papatinho é um grande produtor hoje em dia, né? De música pop. E ele, eu achei a sacada dele demais, porque a MPC era uma bateria eletrônica, um instrumento, um sample de bateria eletrônica que a gente usava nos anos 90. E aí ele juntou essa sigla, né, MPC, para virar música popular carioca.
0: Uhum.
1: E como ele sabe que eu tenho uma relação com funk muito antiga, né, desde 89, quando o DJ Malboro lançou o primeiro disco de funk Brasil, e eu acompanhei toda essa trajetória do funk. Ele fez esse disco em homenagem ao funk dos anos 90 e me chamou pra cantar essa música e eu amei.
0: Ai, que legal.
1: E é engraçado porque, assim, nesse ano eu fiz essa participação e fiz também, agora que vai sair em setembro, um disco em homenagem ao João Donato, que eu adoro. E aí vocês vão, assim, também amar. Eu fiz uma regravação de Nasci para Bailar e tá aí, já quase saindo do forno.
0: E aí você vai lançar onde? Primeiro nas mídias digitais, como que vai ser o lançamento?
1: Esse é um projeto, Donato 90 anos, é um projeto do Sesc, que está sendo capitaneado pela Regina Oreiro, e que ela chamou vários artistas para fazer uma homenagem, né, ao Donato. Então, ela me disse ontem que vai sair em setembro, eu tô aguardando.
0: Ah, tá chegando já, e passou tudo tão rápido, e a gente também fica aguardando ansiosamente. Tanta coisa boa. Você disse que vai fazer, assim, turnê pelo Brasil, da Lata 30 anos, próximas datas, não só no Brasil, Portugal também você já foi, a agenda de shows está completinha, né, Fernanda?
1: Tá tudo lá na rede social, vai ter também alguns shows no Festival de Inverno do Rio de Janeiro, né, então a gente tá com bastante show e tá sendo incrível, porque, na verdade, eu a princípio não tinha pensado em montar o show. Mas quando o Festival Queremos, que é um festival incrível que tem, né, no Rio de Janeiro e São Paulo, eles trouxeram a banda Soul to Soul, que era uma banda dos anos 90 muito famosa, e foi onde eu mixei o disco da Lata. Um dos produtores do Soul to Soul produziu algumas faixas do da Lata. Então foi uma oportunidade incrível fazer um show na mesma noite que eles. E aí então eu fui e montei o show completo, né, com figurino, cenário, iluminação, coreografia. Chamei dois músicos que tocaram comigo na época, 30 anos atrás, o Tchê Leal e o Jovi Joviniano, fora a minha banda, né, que me acompanha. Então a gente está muito feliz, assim, a recepção está sendo maravilhosa. Por isso que você falou, não é um show nostálgico, datado, uhum. É um show muito atual, uhum. Né, que vem uma galera nova interessada. Então, pra gente tá sendo uma energia incrível.
0: Essa troca é muito importante, né?
1: É.
0: Resgatar toda aquela história e trazendo pro novo, e o novo abraçando, curtindo.
1: É, porque a gente vê na plateia a galera que era daquela época e que curtia,
0: uhum.
1: Mas também um pessoal novo descobrindo, né, esse som. Como se fosse um som feito hoje em dia. Então, pra gente é incrível. Ver, assim, gerações diferentes na plateia, eu acho maravilhoso.
0: Ai, maravilhoso demais. Fernanda Abreu, nós ficaríamos horas conversando aqui, mas o nosso tempo é curto e o seu também é, né? Fernanda, suas redes sociais pro Vinte da Nova Brasil.
1: Gente, vocês podem ir lá curtir Fernanda Abreu Real. Mesmo no mundo virtual, eu sou real. No Instagram e Facebook, TikTok, e volta e meia eu mesmo que vejo, não tenho tempo para, né, para estar ali acompanhando diariamente, mas volta e meia eu tô ali vendo tudo, respondendo também, eu curto estar nas redes também. Então é isso, a gente vão acompanhando meus trabalhos, minha agenda, tudo que está acontecendo.
0: Continua super ativa, com muita coisa boa, muita potência para exalar para toda a nossa cultura, que é tão necessária, né, Fernanda?
1: Ah, ainda bem, gente. Saúde é tudo, né?
0: É tudo.
1: A gente com saúde, a gente tem muita energia, muita, muito sonho, né? Muita vontade de realizar muitas coisas ainda. Né? Muita inspiração e disposição,
0: né? É isso. Estivemos aqui ao vivo conversando com a Fernanda Abreu. Fernanda, foi uma honra, foi uma alegria. Seja bem-vinda sempre e volte para contar mais e mais e mais dos seus projetos.
1: Obrigada, Ana. Obrigada a vocês, ouvintes que estão ouvindo. Obrigada, Nova Brasil.
0: Tamo junto, sempre.
1: Junto.
0: 1h16, uma ótima tarde para você.
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9: Olha só, se tem uma coisa que não pode faltar no São João é o forró. Esse ritmo que nasceu no Nordeste mistura sanfona, zabumba e triângulo. E foi eternizado por grandes nomes como Luiz Gonzaga, o nosso rei do baião. A partir da década de 50, o forró deslanchou e ao longo dos anos gerou outras raízes musicais, como arrastapé, xote, baião, xaxado, coco, embolada, marcha, forró eletrônico, o pé de serra e universitário, entre outros. Todo mundo entra no clima. Hoje, o forró também ganhou novas versões, com artistas contemporâneos, mas sem perder a essência nordestina. Então já sabe, ouviu a sanfona tocar? É hora de arrastar o pé e celebrar o São João com alegria.

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0: com Ivete Sangalo cantando Azul da Cor do Mar. Teve também Detonautas com Rádio Love Nacional.
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0: A Anvisa proibiu o funcionamento da plataforma digital VOI, que oferecia tratamentos e receitas online para a obesidade, além da entrega de canetas emagrecedoras. Segundo a agência reguladora, o sistema operava ilegalmente como software médico e comercializava medicamentos sem registro de farmácia. Em nota, a empresa responsável pela plataforma informou que avalia internamente a decisão para se posicionar em breve. Agora a gente muda de assunto. O governo federal estuda aumentar o limite de faturamento anual do MEI dos atuais 81 mil para até 140 mil reais. Segundo o ministro do Planejamento, Bruno Moretti, a proposta busca repor as perdas inflacionárias desde 2018 e deve ser enviada ao Congresso nos próximos dias. A atualização do teto deve ocorrer de forma escalonada entre 2027 e 2028. Mais que moderna brasileira, agora faltando 2 minutos para as 14h.
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2: Beber água pode parecer um hábito simples, mas faz uma diferença enorme para a saúde. A hidratação ajuda a regular a temperatura do corpo, a água melhora a digestão e o metabolismo, contribuindo para o controle do peso. Outro benefício é para a pele. Manter o corpo hidratado ajuda a preservar a elasticidade, o brilho natural e combate o ressecamento e o envelhecimento precoce. Além disso, a água é essencial para o bom funcionamento do cérebro e dos músculos. E não para por aí. A hidratação adequada ajuda na prevenção de doenças dos rins, evitando infecções urinárias, prisão de ventre e auxiliando no alívio de sintomas de gripes e resfriados.
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3: A Guarda Municipal e o DMTT realizaram uma operação no Jaraguá para coibir cobranças abusivas e reservas irregulares e vagas públicas por flanelinhas durante o São João Maceió. A ação recolheu cones e orientou os guardas-vagas informais para garantir a segurança e evitar constrangimentos aos motoristas. A Prefeitura reforçou que a cobrança obrigatória pode configurar crime de extorsão e que as fiscalizações continuarão.
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0: na Brasileira, 2:21. Uma excelente tarde de sexta-feira pra você. E hoje ao vivaço aqui nos estúdios da Nova Brasil. Tô com ela, que nasceu no interior de Minas Gerais, Caetanópolis. É isso, não é? Foi indicada ao Grammy Latino em 2016 e conquistou o país emplacando hits em mais de 10 novelas, gente. São 10 novelas. Nossa convidada lança agora seu trabalho mais íntimo, o álbum Coisas de Viver a Dois, projeto em que assume as rédeas da produção e divide o microfone com grandes nomes da nossa música. Hoje a gente conversa com ela ao vivaço aqui nos estúdios da Nova Brasil, a maravilhosa Roberta Campos. Roberta, que alegria! Oi, que felicidade te receber aqui, bem-vinda!
1: Felicidade a minha de estar aqui na rádio com você, tava com saudade. E sempre um prazer de estar aqui, ainda mais agora, para falar um pouquinho desse disco que tem me deixado muito feliz, assim, com todas as... Primeiro, com todas essas participações e o processo do disco foi muito legal também. Mas também as pessoas que estão nele e as respostas, assim, do público, né? O que o pessoal tem achado, sentido, principalmente nos shows, está sendo muito legal. Então, eu tô feliz de estar aqui para contar um pouquinho para você.
0: Ai, a gente quer saber tudo. Começando, qual a diferença de sentimento entre o Coisas de Viver, que você lançou no ano passado,
1: sim,
0: né? E esse novo projeto, Coisas de Viver a Dois, que mudou no seu olhar de um trabalho para o outro? E o que você interpreta que cada um desses discos passa para o público? Você estava falando justamente isso agora, né? Reação, como que é?
1: Então, esse disco é um disco mais pessoal, assim, no sentido de que eu caminho por lugares que antes eu não falava, assim, dessa forma que eu coloquei nas canções desse álbum, né? E o Coisas de Viver, ele é a essência do álbum, porque depois eu fui reler as músicas e entrei no estúdio de novo para gravar com os meus músicos. E aí já eram músicos que estavam comigo no palco, já tocando esse disco, essas canções há um ano. E aí resolvi trazer parcerias, né, amigos e pessoas que têm a ver com o meu mundo, tanto ou de amizade, ou porque eu gosto das canções. Então, são pessoas que têm uma afinidade, assim, que eu tenho uma afinidade com elas. E eu trouxe para dar mais força ainda a esse diálogo, né? Fazer um diálogo e a essas palavras, a essas histórias que eu trago nessas músicas.
0: E dialogou nada mais, nada menos com a Zélia Duncan.
1: Sim.
0: Jorge Versilo, JP, a Cato, a Mari Frois também e Elba Ramalho. Como
1: Elba
0: foi
1: Ramalho,
0: tudo isso?
1: Falei, Zé Cabaleiro.
0: Zé Cabaleiro também, né?
1: Foi demais, foi incrível. Eu vou falar de cada um, assim. O JP eu já conhecia antes dele ficar já tão conhecido, assim. A gente já se falava, então já tinha uma amizade com ele. E quando eu decidi gravar esse disco com participações, eu já imaginei a voz dele ali junto com a minha. Tem uma força, e essa música tem uma força, né? Tanto que eu dei o nome do disco de Coisas de Viver. Então ele canta Coisas de Viver comigo. Daí eu já... A primeira pessoa que eu pensei foi de convidá-lo. O Zé Cabaleiro, que eu já tinha também subido ao palco com ele, cantado junto, ou com amigos, ou no show dele também. A gente sempre está se cruzando por aí. E foi muito feliz ter ele nessa música, que é Na Proa da Saudade. A canção que eu chamei a Cato para cantar é uma música que se chama Amanhã também, que tem muito a ver com ela também, que é uma música que tem uma coisa meio alternativa, assim. E é uma amiga que eu tenho há mais de 10 anos.
0: É mesmo?
1: É, uma amiga já, assim, que eu queria muito fazer alguma coisa. E ter feito esse registro, assim, nesse disco foi muito
0: especial,
1: simbólico, significativo e especial. A Mari Frois eu já conhecia há menos tempo, porém ela tem uma canção em especial. Assim, o trabalho dela é muito bonito, mas uma canção chamada Porta, que é de autoria dela e tudo, que eu fiquei muito encantada por essa música e pela voz dela. E eu acreditava que tinha tudo a ver com a música, aquela rouquidão, uma voz aveludada e que dava força à intenção daquelas palavras dessa canção, que é A Cor do Que Eu Quero. Chamei o Jorge Versilo, que eu escuto. Eu fui até procurar. Em 94 eu conheci a música dele, que foi Praia Nua. É, numa novela, eu tô lembrada agora a novela, até pesquisei, foi em 94 que eu ouvi aquela voz, aquela música, eu falei, nossa, que coisa linda. Depois eu vim saber que era dele. Dali pra frente eu já acompanho o Jorge.
0: Uhum.
1: E essa música, que é a Gébera, pra mim já tem essa energia das canções do Jorge, uma coisa solar, o tipo de acorde que eu uso e tal. E ele foi muito querido, assim, que a gente já trocava figurinha pelo WhatsApp e tal. E ele aceitou esse convite e me deixou muito feliz, porque essa música tinha que ser ele mesmo pra cantar comigo, sabe?
0: Que bacana.
1: É, daí, assim, tem... Aí falta falar
0: Zélia
1: da
0: Duncan.
1: A Zélia.
0: É.
1: Também uma influência desde lá de trás, assim, dessa coisa meio folk, né, que ela tem. E que eu tenho também. E eu gosto muito dela, assim. E a gente tinha feito músicas... Já umas 5 músicas, não tínhamos nos conhecido pessoalmente. Convidei para gravar no disco. Ela super aceitou e eu conheci ela no estúdio.
0: E como foi esse processo de fazer as músicas juntas sem se encontrarem?
1: Então, eu acho legal, assim, porque a gente se aproxima, né? Dessa forma. E hoje, essa coisa da internet, ela dá essa possibilidade para a gente. Ainda que estar junto pessoalmente, assim, não tira... É a coisa mais fantástica, né? Nada substitui. Mas é uma forma que a gente encontrou também de começar já a se aproximar e uma entrar no mundo da outra.
0: E como a Zélia Duncan, ela sempre faz uns posts, né, no Instagram dela, tem o zóio no zóio, né?
1: Sim.
0: Então esse zóio no zóio é maravilhoso, né?
1: Maravilhoso.
0: É maravilhoso.
1: E foi demais, assim, essa música, eu acho que ela até mesmo fala que eu tô fazendo um documentário desse disco, né? E em breve eu vou lançar... É, até cada música tem também um videoclipe, e nesse documentário tem um trechinho de fala de cada pessoa, falando o que achou da participação, um pouco sobre o meu trabalho, sobre mim, assim. E aí a gente postou um trechinho onde ela fala que se identificou com a música, que tem a ver com o universo dela, e que vem dessa influência que eu tenho da música dela também, e das coisas que a gente ouve em comum, assim, até do próprio folk, né?
0: E o timbre de voz de vocês também combinou muito. Aquela força, a potência
1: dela.
0: E com a sua docilidade, né? Da sua voz meiga. Ficou perfeito,
1: Sim.
0: né?
1: E aí trouxe perfeito. Uma... Eu acho que todas as participações, elas contribuem muito. Porque ainda além de trazer uma força maior para a música, ela leva a música para um lugar um pouco diferente, assim, porque cada um interpreta de um jeito e traz uma sensação, cada um sente a música de uma forma e imprimiu na música da forma que elas entenderam, assim, que foram tocadas. É, e aí faltou de falar da Elba Ramalho,
0: né? Da Elba Ramalho, claro.
1: E essa música, porque assim, são todas as minhas canções, 8 músicas, esse disco tem. E
0: a Elba, você gravou Escapulário, né?
1: Foi Escapulário,
0: né?
1: Sendo que 2 em parcerias.
0: Uhum.
1: A Coisas de Viver com Paulo Novaes. A Escapulário eu fiz com Danilo Oliveira, que é um parceiro de longa data, assim. E ela é uma música antiga. A única música antiga que eu tinha, que eu fiz em 2016. Ficou guardada. Eu sempre passava por ela, assim, quando eu abria meu HD com as composições e tal. E achei esse momento pra fazer. Que a princípio era uma canção que eu percebo hoje que eu não entendia muito bem. Porque eu achava que eu falava de uma partida, assim, de alguém. Mas na verdade eu tô falando da minha volta, sabe?
0: Não.
1: Ela tem uma frase que fala, e mesmo um passo em vão será em direção ao lar. Que é pra dentro de nós. Então nesse disco eu volto pra mim. E
0: que
1: essa
0: bacana.
1: Música tem esse sentido. Ela fecha o álbum e a... Ter a Elba comigo é como se ela segurasse a minha mão pra gente caminhar.
0: Ah, com toda a história que a Elba Ramalho tem,
1: uma,
0: né?
1: Uma super referência. Eu também tinha conhecido ela num show que eu cantei com ela. E a gente já se conectou ali. Começamos a falar pelo WhatsApp e tal. E foi muito legal. Fizemos a filmagem no Rio de Janeiro. Pro clipe, que ela foi estudar música, conhecer e já gravou e me mandou pra ver se eu gostava.
0: Legal.
1: É.
0: Roberta Campos, ao vivo aqui nos estúdios da Nova Brasil FM. A produção tá pedindo aqui, ó, que você cante uma música ao vivo pro ouvinte da Nova Brasil.
1: Sim.
0: Qual que você vai escolher pra gente?
1: Ah, eu vou fazer aqui que abre o disco e tá tocando aqui, né? Que eu até ouvi na hora do almoço, que
0: Sim,
1: é peito aberto.
0: Sim.

0: obrigada.
1: Ao vivo, peito aberto. Essa canção faz parte de Coisas para Viver a Dois, aqui batendo um papo, contando sobre esse trabalho maravilhoso, super recente, fresquinho, né, Roberta?
0: Sim, sim.
1: Roberta, nosso tempo é curtíssimo. A gente ficaria assim, ó, o dia inteiro conversando com você. Mas, ó, pra fechar, você que começou na raça, de forma independente, lá em 2008,
0: foi,
1: né?
0: Foi.
1: Com aquele primeiro álbum, Pra Aquelas Perguntas Tortas. Conta pra gente o que é a Roberta de hoje, de 2026, que tá aqui, que falou que voltou pra sua casa, que é você.
0: Sim.
1: Dentro, você de dentro, né? Aquela Roberta que tava dando os primeiros passinhos quando trouxe seu CD aqui pra Nova Brasil, nos estúdios.
0: Sim.
1: E a gente era lá da Avenida Paulista, assim, humildemente, trouxe o seu trabalho da rádio. Olha, você ouve o meu trabalho?
0: Uhum.
1: Ouviram e tá aqui hoje.
0: Sim.
1: Esse sucesso grandioso. É, com esse, as músicas em novelas, enfim, como que você imaginava tudo isso, com essas parcerias todas? Como que
0: então,
1: você tá hoje?
0: Eu sempre acreditei muito, sabe? Eu tenho um lado positivo e negativo, que é o otimismo. Então, eu sempre acredito muito, assim. É, mas a gente não tem ideia de como as coisas vão ser traçadas, né?
1: Uhum.
0: E eu sempre me surpreendo, assim. Eu tenho vivido momentos que... Aí eu paro e fico sempre lembrando lá de trás alguma coisa, ou... vontade, ou de ouvir uma música, ou de ir no show de alguém, assim, e poder hoje estar junto, ter essa parceria e ter as portas tão abertas, assim, para todo mundo, né? Hoje eu vejo que eu encontro com essas pessoas que são meus ídolos lá de trás. Uhum. E eles me acolhem super bem, gostam da minha música, gostam de mim. Então eu tenho muita gratidão, assim, que é o que nutre a minha vida. Eu acho que é essa coisa que expande tudo e abre todos esses portais, porque quando eu chego na rádio, deixo o meu disco, assim, com certeza eu levei muita positividade e muito amor à música mesmo. Uhum. Né? E
1: acreditando, né?
0: É, exatamente. Eu acho que a gente acreditar é muito importante, e eu sou muito grata mesmo, assim, porque a rádio abriu realmente um portal muito importante pra minha vida, onde hoje eu tenho... florescido, né? Tenho cultivado, regado essas oportunidades e tem sido muito bonito viver isso.
1: Muito obrigada, Roberta Campos.
0: Eu que agradeço.
1: Que pena que a gente já tem que parar. Mas olha, antes de você ir embora, primeiro você conta pra gente quais são as suas redes sociais, onde
0: Sim.
1: ouvinte da Nova Brasil pode te encontrar, se você tem algum show, alguma agenda já
0: Sim.
1: marcada.
0: Tenho sim. É, eu vou falar aqui o Instagram, que direciona para uhum. todas as outras redes, que é Roberta Campos Oficial. E eu tenho algumas datas, eu vou falar aqui rapidinho.
1: Claro.
0: Que no dia 10 de julho eu vou estar em Cachoeira do Brumado, lá em Minas Gerais, que é um show gratuito. Dia 17 de julho, Domingos Martins no Espírito Santo. 26 do 7, Ribeirão Preto, todos esses gratuitos.
1: Uhum.
0: No dia 8 de agosto em Belém, no Gasômetro. Dia 14 de agosto aqui em São Paulo, inclusive é uma homenagem à Legião Urbana, pelos 30 anos da partida do Renato Russo. É, no dia 22 em Salvador, de agosto. 28 de agosto em Itapetininga. 29 de agosto Sorocaba. 30 Campinas, de agosto. 9 de setembro, Rio de Janeiro. Aí eu tenho... Tem toda a agenda lá, eu
1: uhum.
0: deixo aqui o convite pessoal para me seguir, para acompanhar. E quero encontrar todo mundo pra gente cantar juntos por aí.
1: Vamos cantar juntos e vamos cantar junto agora, porque a produção também veio aqui no meu ouvidinho, pediu, sabe qual música?
0: Ah.
1: Janeiro, janeiro.
0: Janeiro, janeiro?
1: Uhum.
0: Opa.
1: Vamos fechar?
0: Vamos. Inclusive, Janeiro, janeiro é uma canção das mais antigas que eu gravei.
1: Uhum.
0: Eu a fiz no ano de 99. Então ela, ano passado, né, que ela completou, sei lá, sei nem fazer conta.
1: Foi um tantão de
0: Até
1: ano.
0: Perdi
1: é
0: a
1: um
0: conta.
1: Tantão de ano.
0: 25 anos.
1: Roberta Campos, obrigada por tudo, bem-vinda sempre,
0: obrigada
1: muito
0: a
1: sucesso.
0: Você.
1: Continue florescendo grandemente pra
0: Amém.
1: Gente também.
0: Muito obrigada.

0: sempre. Agora 2h41. 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

0: Na Carolina, quem de nós dois teve também voz no ouvido com Pedro Mariano.
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0: O Ministério da Saúde recomendou a aplicação da dose zero da vacina e tríplice viral para crianças de 6 a 11 meses em São Paulo e Guarulhos. A medida preventiva foi tomada após a confirmação de casos de sarampo na zona norte da capital, possivelmente importados devido ao fluxo de viajantes da Copa do Mundo. Cerca de 100 mil doses extras serão enviadas para reforçar o bloqueio vacinal na região. E o último fim de semana de junho começa sob a influência da massa de ar polar, que perde força gradualmente no sábado, amanhã, elevando lentamente as temperaturas no sul e no sudeste. Enquanto a chuva diminui em São Paulo e no Rio de Janeiro, novas instabilidades avançam pelo Paraná com risco de temporais e granizo. Já na faixa leste do Nordeste, o alerta de chuva forte e ventos intensos continua valendo até o sábado. Mais que moderna, brasileira, agora 3 horas mais 1 minuto.
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0: mais lindas na voz da Cássia Eller. Teve também o Djavan com Nem Um Dia. Aqui na Mais Que Moderna Brasileira, 3h19. 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
0: Agora a gente recorda uma canção composta pelo genial Belchior no ano de 1976. Essa canção foi imortalizada por Elis Regina. Tô falando de Como Nossos Pais. A letra traz uma autocrítica ácida sobre a juventude que sonhava com a revolução, mas acabou engolida pelo conformismo e reproduzindo os velhos padrões. Na interpretação genial da nossa Pimentinha, esse desabafo tornou-se um hino eterno de resistência que a gente recorda agora aqui no Arquivo Nova Brasil. 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

0: Nova Brasil com Fábio Júnior, só você, fechando essa hora, que teve também Adriana Calcanhoto, mulher sem razão.
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0: A Caixa Econômica Federal informou que já renegociou 5,5 bilhões de reais em dívidas por meio do programa Novo Desenrola Brasil. O valor inclui acordos nas modalidades famílias, empresas, FIES e rural, com descontos médios de 79,3%. Segundo o banco, o programa oferece condições especiais para pessoas com renda de até 5 salários mínimos, com descontos que podem chegar a 90% e parcelamento em até 48 meses. E agora a gente muda de assunto hoje. A música brasileira, a nossa arte, a nossa cultura tem festa. É o dia que Gilberto Gil celebra 84 anos. E os fãs ganharam um presente especial, sabia? Pois é, foi revelado o elenco completo de Gil Andar com Fé. Primeiro musical biográfico dedicado à trajetória do artista. Com estreia marcada para 20 de agosto em São Paulo, o espetáculo promete revisitar a vida e a obra de um dos maiores nomes da nossa música, da música brasileira. 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Com essa ótima notícia, eu, Ana Pelicer, vou indo embora. Pois é, volto no domingão, hein? A partir das 8 da manhã. Obrigada pelo carinho da sua companhia. Fique bem, cuide-se bem. Excelente tarde para você. Um lindo final de semana. Continue aqui, já já, Júlio César chega para te fazer companhia. Um beijo enorme. 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
9: A Anatel e a Marketplaces firmaram um acordo para intensificar o combate à venda de mini celulares e dispositivos irregulares não homologados. A medida determina que as plataformas digitais tenham maior responsabilidade na identificação e remoção de anúncios desses equipamentos. A iniciativa visa reduzir o uso criminoso desses aparelhos e fortalecer o controle e a fiscalização sobre o mercado de eletrônicos no país.
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0: Olha a chuva! É mentira! Quem nunca ouviu esse chamado numa quadrilha junina? A quadrilha é uma das tradições mais queridas do São João e tem origem nas danças europeias, mas ganhou um jeitinho bem brasileiro, especialmente nordestino. Com figurinos coloridos, coreografias ensaiadas e muito teatro, as quadrilhas contam histórias, celebram o casamento matuto e levam diversão para todo mundo. Hoje, existem competições entre grupos com produções grandiosas e verdadeiros espetáculos. As quadrilhas adquiriram importância social, econômica e turística para vários municípios, sobretudo no Nordeste.
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9: Rede Nova Brasil FM começou sob medida com o Caetano Veloso.

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0: Brasil Hitmaker, Lulu Santos, toda forma de amor.
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0: O Pix se consolidou como o principal meio de pagamento dos brasileiros e já supera sozinho o uso combinado de dinheiro em espécie, cartões de débito e boletos. Segundo dados do Banco Central, o sistema de pagamentos instantâneos impulsionou o crescimento das transações por canais digitais, reforçando a mudança no comportamento dos consumidores e a digitalização dos serviços financeiros no país. Inclusive, acabei de fazer um Pix aqui, né? Tô querendo receber. Bom, vamos mudar de assunto? 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Ótima tarde para você. Agora 2:05.
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0: Nova Brasil, mais que moderna brasileira. Agora 5:06, já 5:30 tem Nova Brasil em campo. Mas agora quem chega por aqui é a Fabi Pereira com o Sextou, ouça.
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2: Tem coisas que ajudam a explicar o Brasil, não é mesmo? O futebol é uma delas e a música brasileira também. Não é por acaso que essas duas paixões nacionais caminham juntas há tanto tempo. Afinal, o futebol nunca foi apenas um esporte entre nós. E a música nunca serviu apenas para entretenimento. Ambos, a música e a bola, contam quem somos, como sonhamos e até como sofremos. É difícil pensar nessa relação sem a gente se lembrar de Jorge Benjor. Poucos artistas traduziram tão bem a alegria, a ginga e a irreverência do futebol brasileiro. Canções como Ponta de Lança Africano, Umba Baraúma, transformaram o jogador de futebol em personagem da música popular e ajudaram a eternizar a conexão entre o gramado e a cultura brasileira. Mas essa história não para por aí. A banda Skank também fez a sua parte ao transformar arquibancadas em refrões. Mineiros apaixonados por futebol, Samuel Rosa e companhia ajudaram a criar uma trilha sonora para torcedores de diferentes gerações. Músicas como É Uma Partida de Futebol capturaram como poucas a emoção coletiva que só o esporte é capaz de provocar. E já que estamos em plena Copa do Mundo, afinal de contas, segunda-feira tem jogo. Essa união fica ainda mais evidente, porque música e futebol compartilham o mesmo território, o da emoção. E para nossa sexta ficar ainda mais animada, vamos ouvir agora um clássico lançado em 1975, composto pelos geniais, pelos craques, João Bosco e Aldir Blanc, De Frente pro Crime.

0: Nova Brasil, mais que moderna brasileira, agora 5h24, para você uma ótima tarde. Você já sabe, se não sabe, eu digo agora. Este é o Gil e Conectado todo dia. 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Fernanda Moreira Batista, parabéns! Final do fone 8841, tá levando Alexa personalizada no nosso Junho Conectado da Nova Brasil. 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Já já, o Weber Lima e o seu timaço com o Nova Brasil em campo, já projetando o que vai ser esse desafio entre Brasil e Japão. E vale a sua participação por aqui. Fique na sintonia, Rede Nova Brasil FM, mais que moderna brasileira, 5h25. Ótima tarde para você.
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2: 5 horas e 31 minutos. Boa tarde para você ligado na Nova Brasil FM. 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Dá jogo. Você vai curtir até as 7 horas da noite. Muita informação do futebol para você da Copa do Mundo. As informações do seu clube. Tudo isso a partir de agora no Nova Brasil em Campo que você curte no seu rádio aqui em São Paulo no 89,7. Mas você pode curtir em Ribeirão Preto no 91,3, Campinas 103,7, Mococa 93,3, São José dos Campos em 91,5 e Araçatuba 90,1. Araçatuba, alô Araçatuba, Rio Preto, Presidente Prudente. Daqui a pouco, às 7h15, tem o SBT Esportes Interior comigo e Renan Teixeira. Vamos até às 7 comigo, Weber Lima, Renan Teixeira, Celso Cardoso e Jorge Vinícius, o avassalador. E você pode curtir também a Nova Brasil FM pelo youtube.com/Nova Brasil em Campo, youtube.com/jornalismo Nova Brasil. 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Está lá no chat: o Brasil passa pelo Japão? Sim ou não? Lá no Nova Brasil em Campo, 100% sim. E lá no Jornalismo Nova Brasil, 100% sim. Todo mundo confiante que o Brasil avançará às oitavas de final da Copa do Mundo. 5 horas e 32 minutos. Antes dos destaques, o boa tarde do nosso Renan, do Celso e do Jorge Vinícius. Vamos com as manchetes do programa de hoje, dia 26 de junho de 2026, com Edson Rufino, Antônio Lima, Lucas Basílio, Felipe Oliveira e Felipe Camargo.
3: Na seleção brasileira, atividade no final da manhã em Nova Jersey. Técnico Carlo Ancelotti inicia a preparação para o duelo diante do Japão nesta segunda-feira, 2 da tarde, horário de Brasília, em Houston. Jogadores foram preservados, treino regenerativo e apenas 3 titulares estiveram em campo nesta manhã.
4: África do Sul contra Canadá e Bósnia contra os Estados Unidos. México e Suíça aguardam seus adversários e a Coreia do Sul pode ficar de fora. Tudo sobre as seleções dos grupos A e B na segunda fase da Copa do Mundo.
5: Estados Unidos e Alemanha perdem na rodada final, mas mesmo assim avançam na liderança de seus respectivos grupos. Já na chave F, Japão fica no empate com a Suécia e será o adversário do Brasil na fase 16avos de final.
6: Antes de duelo de vida ou morte contra a Espanha, a seleção uruguaia tem problemas internos. Os atletas se rebelaram contra o técnico El Loco Bielsa em uma conversa de mais de 50 minutos. O clima não está nada agradável antes da primeira final celeste na Copa do Mundo de 2026.
7: A Copa do Mundo vai movimentar nesse sábado os jogos dos grupos J, K e L. Argentina chegando já classificada, Portugal e Colômbia buscando a primeira colocação no grupo. Gana, Croácia e Inglaterra ainda buscando classificação.
2: Portanto, aí os destaques, as manchetes do programa de hoje. Lembrando que hoje, no final do programa, ao final do programa, tem o sorteio da camisa da seleção brasileira. Daqui, ó, quem tá no YouTube tá vendo na tela. E essa é original, viu? É da Nick, ó. Tá aqui, ó, Nick. Aqui, ó, essa é original, não é igual do Cuca Labareda, não, original. Não é original, não, tá bom? Essa é original, a camisa da seleção brasileira, o sorteio da camisa da seleção ao final do programa. Boa tarde, Renan Teixeira. Já gravamos o nosso SBT Esportes Interior, né? Já trabalhamos já um pouquinho. Daqui a pouquinho tem lá no TH+ SBT Interior, mas vamos agora de Nova Brasil em Campo. Ah, e lembrando o seguinte, segunda-feira A gente tem um convidado especial aqui no programa, o Gavião. Gavião estará conosco aqui, convidado especial no pós-jogo de Brasil e Japão. Grande Gavião Gaviva estará conosco como convidado especial no Nova Brasil em Campo. Mas vamos lá, Renan, na sua opinião, o Brasil passa pelo Japão?
8: Oh, boa noite, Weber.
2: Boa
8: noite.
2: Boa tarde. É, boa tarde.
8: Ali, tá escuro. Ali já está noite.
2: É.
8: Não, já é boa noite. Tecnicamente é noite. É. Na realidade, ainda.
2: Tarde.
8: É. Boa tarde. Boa tarde, Celso. Boa tarde. Boa tarde ao JV lá em Ribeirão Preto. Doido para tomar um chopinho, o JV.
9: Lá tá claro, hein?
2: Ó, dá uma endireitada aí, ó. Tem que dar uma endireitada aí. Mas vamos lá, fala, Renan.
8: Weber, quanto a enquete, eu acho que o Brasil passa sim. Acho que o Brasil passa. Não acho que vai ser um jogo tranquilo, um jogo tão fácil como muitos esperam, mas eu acho que o Brasil tem condições de passar. O Japão tem que estar muito mais preocupado com o Brasil do que o contrário. Eu acho que o Brasil tem condições, tem mais talentos individuais para fazer a diferença nesse jogo. Sem esquecer que o time japonês tem alguns desfalques importantes, né? Mitoma, o Takefusa Kubo, joga no Real Sociedad.
10: Kubo,
8: aí falei.
10: Não, isso mesmo.
8: São jogadores de lado, jogadores de velocidade de boa qualidade técnica no 1-1, e o Japão perdeu isso. Tem a sua estrutura tática, joga bem coletivamente, mas perde talentos individuais importantes. Portanto, para mim, o Brasil é sim favorito, Weber.
2: E na sua opinião, o Brasil passa, Celso Cardoso? Boa tarde, Celso.
10: Grande tarde para você, meu querido Weber Lima. Você falou do Gavião. Quando eu comecei lá no rádio em São Paulo, na Antena 1, e ele era um dos locutores.
2: Ele falou isso pra mim hoje.
10: Ele era um dos locutores.
2: Hoje a gente esteve conversando aqui na sede da Nova
10: Beto
2: Brasil.
10: Beto Barra era o nome dele.
2: Ah, é?
10: É.
2: Oh, que beleza.
10: Beto Barra.
2: Beto Barra, vamos guardar essa.
10: Beto Barra.
2: Tá bom. Agora grande Gavião, Gaviva. E ele falou que é junto de vocês, Ricardo Capriotti.
10: Ricardo Capriotti.
2: Na Antena 1.
10: Logo depois veio o Roberto Nonato.
2: Caramba!
10: Éramos o mesmo time, Roberto Nonato, Ricardo Capriotti, eu...
2: E o Gaviva.
10: O Gaviva, só que o Gaviva saiu antes, que ele foi com o Paulinho Leite para uma outra rádio, que era a Rádio Record na época.
2: Que legal, cara.
10: Aliás, que é o mesmo da El dessa aqui hoje. O mundo dá volta.
2: Dá voltas, da capota.
10: Volta.
2: Celso, e o Brasil passa ou não pelo Japão?
10: Passa. Passa, dos males é o menor, pior seria uma Holanda, é uma seleção muito organizada, o Japão, é uma seleção que não tem muitos talentos individuais e quem tem está fora, mas é muito organizado, mas o Brasil, a maneira como jogou contra a Escócia me permite ficar um pouco mais empolgado. O Japão talvez vai oferecer mais riscos do que, por exemplo, ofereceu a Escócia, do que ofereceu o Haiti. Talvez algo próximo do que fez o Marrocos, com menos pressão na saída de bola. Mas o Brasil está com uma característica de pressão na
2: saída,
10: frente,
2: né?
10: Na saída, que tem dado resultado.
8: Eu falei isso aqui ontem, Celso. O Brasil está confortável em deixar a bola com o adversário.
10: Exato.
8: E de uma forma coletiva, coordenada, está conseguindo fazer uma pressão boa e...
10: A minha única dúvida é como o Brasil vai se comportar se sair atrás. Contra Marrocos, o Brasil achou um gol com o Vinícius Júnior, mas era estreia, era um outro contexto. Mas fora isso, mantendo essa postura, entendo que o Brasil pode sim conseguir a classificação contra o Japão. Eu acho que é mais viável do que seria contra o Holanda. Aí depois pode pintar Noruega.
2: Ou Costa do Marfim.
10: Acho que o caminho até as quartas dá pra sonhar.
2: E pô, até as quartas, vai pegar nas quartas. Bobear não pega nem Inglaterra nas quartas, que a Inglaterra é amarelona. Vai pegar o México, que é dono da casa, provavelmente ali nas oitavas de final. Numa dessas já se atrapalha.
10: Tá jogando bem, hein?
2: O México tá jogando bem. Aí se atrapalha, já cai pro México, Brasil e México. Aí você já pode contar com o Brasil na semifinal da Copa do Mundo.
10: O Weber é otimismo.
2: Pô. Jorge Vinícius, boa tarde, JV. E aí, o Brasil se classifica contra o Japão ou não, JV? Boa tarde.
11: Oi, Weber. Boa tarde para você. Um abraço ao Renan, ao Celso, a todos que nos acompanham aqui no Nova Brasil em Campo. Eu não tenho medo do próximo adversário da seleção brasileira. Sincero, honestamente, o Japão não pode colocar medo nenhum nessa nossa seleção, que está vindo numa crescente muito legal, Primeiro jogo foi o mais complicado, como a gente já previa, contra a seleção do Marrocos. O Brasil não conseguiu vencer e até serviu como um alerta para os outros dois jogos. Aí no segundo jogo o Brasil já se soltou mais e nesta terceira e última partida, quando venceu a Escócia, venceu com autoridade, jogou bem, jogou no erro da seleção adversária. Vini Júnior está sendo o grande protagonista dessa nossa seleção brasileira. O Rafinha, que com a camisa da seleção brasileira não conseguiu render o mesmo que ele rendia com a camisa do time espanhol, do Barcelona, ele, por motivo de contusão, deixou a nossa seleção e abriu caminho por um leque de possibilidades com o Rayan por ali, com o Luiz Henrique, talvez. De repente, no esquema tático aí que pode utilizar o Carlo Tencati, o nosso... O Carlo Ancelotti, Tencati é aqui. E aqui o Cláudio Tencati é o do Botafogo. O Carlo Ancelotti, nosso técnico da seleção, ele pode movimentar esse ataque da seleção brasileira, taticamente, de algumas maneiras distintas e com o adversário que vier pela frente. Por quê? Ele ganhou também agora o Neymar. O Neymar estreou nessa Copa do Mundo, jogou por um determinado período do segundo tempo contra a seleção da Escócia. Na minha modesta opinião, foi bem. Enquanto teve em campo, chamou o jogo para ele. O Neymar criou três possibilidades.

0: Argentina, porque agora a gente está vendo a França em campo, e quando o Mbappé não faz gol, o Dembélé faz 3, hat-trick, e agora se iguala aos vice-artilheiros desta Copa do Mundo, com 4 gols, o Dembélé ao lado do companheiro Kylian Mbappé, nesta vitória parcial, mais uma da seleção francesa neste momento contra a seleção da Noruega, Weber.
1: É isso aí, inclusive neste momento 3-1 para cima da Noruega, e no outro jogo, né, o Senegal está atropelando o Iraque 4-0 no segundo tempo, e lógico, o Senegal sonhando aí com uma vaga na próxima fase da competição como melhor terceiro, né, precisa fazer gols aí para ficar entre os melhores terceiros.
2: E a Escócia, nesse jeito, já foi.
1: Já foi.
3: Com as malas já área.
1: Já foi, a Escócia já foi. Deixa eu ver aqui como é que está neste enquanto momento. Já foi.
2: E aí, Weber, o JV falou, né, da... Ah, se não é o Mbappé, tem o Dembélé. E se não é o Dembélé, tem o Olise.
1: É.
3: Se não é o Olise, tem o Désiré Doué. Se não é, tem o Barcola. É muita opção.
1: Com certeza. Vou falar um negócio pra vocês, ó. O Brasil passa tranquilo pelo Japão. Pode anotar aí. 2-0. Acompanhei aí o...
2: Cadê a sua bola de cristal?
1: É, minha bola de cristal que não falha nunca. 2-0 pro Brasil, sem grandes dificuldades. O time japonês se movimenta, corre e tal, mas não adianta. Quem tem que correr é a bola, meu amigo. Aí eles falam, ah, não, mas o Japão corre demais, não sei o quê. Atletismo em outro lugar. Futebol, pra valer mesmo, na hora do vamos ver, eu quero ver se o Japão... É, até porque se o Brasil perder pra Japão, foi cair na Copa do Mundo pro Japão, pode baixar as portas, baixa as portas, sai do futebol, vai fazer outra coisa, vai buscar outra coisa, o vôlei, o basquete, porque ser eliminado pelo Japão não dá, realmente não dá. Aí é o fim da picada mesmo, é pra encerrar tudo, né? Perder pro Japão. O Carlo Ancelotti já perdeu pro Japão, mas era uma mistura. Gostoso e tal, os goleirões lá, o goleirão deu umas vaciladas e tal, mas na segunda, esquece, o Brasil vai passar. Inclusive, quem acompanhou o jogo ontem de Japão e Suécia, se não fosse o Suzuki, o goleiro da seleção japonesa, Suécia seria o adversário do Brasil. Tudo bem, o goleiro tá lá para defender, mas tomou um amasso da Suécia no segundo tempo, Suécia em cima, e olha que a seleção da Suécia é mequetrefe, cara. O Brasil não vai passar pelo Japão, larga a mão disso daí, o Brasil já passou, o Brasil vai aguardar agora o vencedor de Costa do Marfim ou Noruega, que também não vai dar em nada, gente. Não tem peito para enfrentar o Brasil. Aí o Brasil vai aguardar lá o chaveamento de México, Inglaterra e tal. O Senegal provavelmente vai entrar nesse balaio aí e tal. Também passa. Eu tô falando. Acreditem no que eu tô falando. O Brasil vai disputar semi contra Argentina ou Portugal. 5:45. Vamos lá. Participação do povo. Mas antes, o nosso Felipe Camargo com as informações da seleção brasileira. Rayan falou agora há pouco em entrevista coletiva. O Brasil fez o primeiro treinamento lá no Columbia Park. E tem ainda mais 2 treinamentos. Amanhã e domingo. E depois a partida que você vai curtir a partir das 14:00 na segundona. Que os caras estavam querendo, hein? Jogo 14:00, o cara vai quebrar o trabalho na segunda-feira, o cara tá doidinho. Mas aproveita a segunda, porque depois, se o Brasil passar, é sábado e domingo, aí acabou. Não, só a semifinal. Só a semifinal na quarta-feira, dia 15, 4:00 PM. Pô, se acabou.
3: Se for contra a Argentina ainda...
1: Nossa senhora, o mundo
3: aí,
1: para.
3: Aí o patrão tem que dar sábado, domingo, já segunda, terça de folga pro cara se preparar pro jogo quarto.
1: Vamos lá então, Felipe Camargo com as informações da seleção brasileira. Tudo bem, Felipe?
4: Fala, Weber, tudo bem? Um abraço a você, um abraço ao amigo ligado aqui no Nova Brasil em Campo. Vamos atualizar então a sexta-feira da seleção brasileira, que voltou aos trabalhos no final desta manhã em Nova Jersey. Os jogadores tiveram folga na quinta-feira, depois da vitória por 3-0 frente à Escócia. Logo depois do jogo, né, na madrugada, a delegação chegou em Nova Jersey, os jogadores foram liberados nesta quinta-feira e a reapresentação nesta sexta-feira, início das atividades. O que é muito normal dentro do futebol, sempre depois que você tem um jogo, aqueles que foram os chamados titulares, eles ficam internamente fazendo um treino regenerativo. Isso é normal. E com a seleção brasileira não tem sido diferente. Nesta manhã, final de manhã, nos Estados Unidos, nós tivemos 8 dos titulares trabalhando internamente. Só estiveram no gramado o lateral esquerdo Douglas Santos, o atacante Vini Júnior e o outro atacante

0: Ryan, que foi, né, a novidade da seleção brasileira no time titular contra a Escócia, foi o substituto de Rafinha, que segue se recuperando de um problema muscular. Aliás, Ryan é quem atendeu a imprensa, foi quem atendeu a imprensa, né, há pouco lá em Nova Jersey, e evidentemente ele já começa a falar sobre o próximo compromisso. A partir de agora é chance zero de erro. O Brasil precisa da vitória para avançar às oitavas de final. Começa o mata-mata da Copa do Mundo. O Brasil encara o Japão e Ryan fala sobre a expectativa pelo confronto.
1: A gente sabe do time do Japão, a gente sabe que tem muitos jogadores muito qualificados, mas a gente vai dar o nosso melhor, a gente vai trabalhar durante essa semana para chegar contra o Japão e sair com a vitória. A gente sabe que na fase de grupo, qualquer erro, a gente sabe que pode consertar, mas agora é matar ou morrer. A gente sabe que a equipe do Japão é uma equipe muito qualificada, mas a gente tem um grupo aqui de jogadores muito incrível, né? Que tem jogadores que o Vinícius Júnior já ganhou bola de ouro, que ajuda a gente aqui bastante, mas a gente sabe que vai ser um jogo difícil, mas a gente vai trabalhar para dar o nosso melhor e sair classificado de lá.
0: Esse então, o Ryan, a seleção brasileira, que ainda tem mais duas atividades neste sábado e neste domingo, antes da partida diante do Japão. A seleção japonesa que já encontrou o Brasil em uma oportunidade em Copas do Mundo, foi em 2006, numa fase de grupos, e o Brasil goleou por 4-1. Mas, recentemente, temos aí um histórico que deixa todo mundo de antena ligada, que foi o compromisso em outubro do ano passado, quando o Brasil encarou essa mesma seleção japonesa, essa mesma geração. E o Brasil abriu vantagem, mas tomou a virada do Japão por 3-2. Por isso, Carlo Ancelotti estará atento a todos os detalhes de uma seleção japonesa que terminou na segunda colocação num grupo com Holanda, Suécia e também Tunísia, Weber Lima.
2: O Felipe Camargo trazendo aí as informações da seleção brasileira com o Ryan em entrevista coletiva. Renan, em relação à seleção brasileira, nós teremos praticamente, eu acredito, a mesma equipe que jogou contra a Escócia. Você vê um jeito diferente de jogar por conta do adversário, por conta do Japão, porque o Brasil não enfrentou ninguém com um futebol parecido, né? Os japoneses não jogam parecido com a Escócia, nem com a Haiti, acho que nem com o Marrocos, né, Renan?
3: Não, Weber. Sempre tem que haver ali uma adaptação ao adversário, né? E com certeza o Japão está pensando nisso, né? Pô, como que a gente vai parar o Vinícius, como que a gente vai marcar o Matheus e
2: o Neymar.
3: Bruno Guimarães. O Neymar, o treinador deles falou sobre o Neymar.
2: Sim.
3: Na entrevista coletiva ontem, depois do jogo. Ele falou sobre o Neymar.
4: E provoca.
3: E possivelmente o Neymar. E por que não? O Neymar está à disposição. É um fato.
2: É.
3: E por que não? Ele tem que estar preocupado, sim, também. Mas uma adaptação sempre tem que haver, Weber. Com as ausências desse time, do time japonês, é um time que joga de uma forma muito coletiva, trocando passes.
2: Inclusive o primeiro gol, né? Foi espetacular.
3: Foi muito. É um exemplo bem claro, né? Toques de primeira, rápido, jogo apoiado, infiltração. Uma coisa é fato, eles são muito rápidos.
4: Exato.
3: São jogadores
4: muito rápidos. É que eu queria entrar.
3: São jogadores muito rápidos, de movimentações rápidas, infiltrações rápidas. Isso o Brasil vai ter que ter muita atenção. Em determinado momento do jogo, isso sem dúvida nenhuma. Mas acredito que nomes não vai mudar para iniciar o jogo não, Weber. Acho que os que iniciaram contra a Escócia vão começar contra o Japão, uma adaptação ou outra, mas eu acho que o Ancelotti conseguiu encontrar nessa seleção um equilíbrio. Um equilíbrio trazendo o Paquetá ali pela meia esquerda, ele compõe o lado esquerdo com a ajuda do Matheus Cunha, o Vini mais solto, o Ryan lá na direita. Com Casimiro e Bruno Guimarães. O Bruno Guimarães, tendo a companhia de mais dois no meio de campo, ele está rendendo muito bem, na minha opinião.
5: Sim, fez um belo jogo.
3: Muito bom jogo contra a Escócia, ele é muito bom jogador, mas precisava de mais um ali, tanto ele quanto o Casimiro.
4: Por isso o Paquetá caiu feito uma luva.
3: Caiu feito uma luva ali. Poderia ser o Danilo, o Danilo Santos. Mas enfim, eu acho que o Brasil está preparado para enfrentar. O time do Japão são detalhes, Weber, que tem que ter atenção. Velocidade, é um time que é muito comprometido taticamente, muito obediente. O futebol asiático é assim, né?
2: Sim.
3: Então vai ter que ter as
2: atenções. É por isso que eles não ganham nada.
3: Vai ter que ter as atenções de um jogo normal.
2: E por isso que eles não ganham nada, porque eles obedecem tanto taticamente que eles não têm nada de improviso, de diferente. É o que o Brasil tem de diferente. O cara não vive robotizado. É isso que eu acho uma grande falha do futebol asiático. Né? Eles são robotizados demais, eles não fogem daquilo. E aí o brasileiro não. O brasileiro tem essa pegada também de toque de bola, do acerto e tal, mas aí ele muda. Ele muda, e aí o cara tá
3: esperando.
2: O improviso, e o cara não tá esperando
3: a
2: isso.
3: A desobediência.
2: É isso.
3: O brasileiro tem um pouco disso, muito em função do Vinícius hoje nessa seleção, né? O Neymar sempre foi muito isso, só que se espera menos dele nesse momento sobre isso. Mas enfim, Weber, eu acho que o Brasil consegue sim fazer um grande jogo aí contra o Japão.
2: Ô Celso. Acho que não dá para mudar, né, Celso? Time não. Que foi bem não se mexe, né?
5: E não me parece muito a cara do Ancelotti mudar. Primeiro, até a estreia da Copa do Mundo, havia muitas dúvidas em como quem era o time do Brasil, quem ia jogar. O Ancelotti não tinha isso muito claro. A gente começou a Copa do Mundo com 4 posições. Sim. Ali.
3: Nem nome, nem estrutura. Nem, né?
5: Isso. Sim. Ele jogava com 4 atacantes. E aí, nós falávamos aqui antes da Copa que ele ia rever durante a Copa.
3: Sim.
5: Tal, que seria uma seleção reativa, a gente já imaginava. E aí ele acerta a seleção com o Danilo, que apesar de todas as críticas, o Danilo está indo bem no lateral.
2: Foi bem.
5: Sim.
2: Foi bem.
5: Sim. E por quê? Porque ele é um lateral de origem. Ele não tem mais o mesmo fôlego, mas não se espera mais que ele vai e vai voltar. Não é
2: e mesmo assim conseguiu fazer isso em alguns momentos.
3: Passou várias vezes. Passou várias vezes.
5: E aí você tem Casemiro e Bruno Guimarães, que me parece realmente a dupla. Fiquei num primeiro momento, até achei que o Casemiro poderia perder a posição, mas como ele é o homem de confiança do Ancelotti, ele foi mantido. O Paquetá deu uma consistência maior para o meio campo. E outras coisas, por exemplo, como essa pressão, sabe, na saída de jogo do adversário. O Brasil fez gol assim contra o Panamá, fez gol assim contra o Egito, fez gol assim contra a Escócia, então me parece algo...
3: Contra o Haiti,
5: então me parece que é uma maneira de jogar que também já está definida, ou seja, o Brasil vai fazer essa marcação sob pressão e sem aí vai deixar a bola para o adversário para tentar esticar essa bola para o Vinícius Júnior e com o Matheus Cunha flutuando. A questão é, propor jogo para o Brasil ainda não mostrou que tem essa capacidade. Por ser um time de transição em velocidade... Esse é o grande trunfo do Brasil. E aí, para o Japão, o Renan tocou num ponto que eu concordo muito, que já tinha feito essa mesma leitura. A questão do Japão é um time organizado, toca bem a bola, tem precisão no passe, porque quando você não tem um talento, passe é fundamento. E fundamento você trabalha, você treina.
3: Sim.
5: E ele tem um bom passe, gosta de ficar com a bola e gosta de trabalhar com velocidade. Então o Brasil vai ter que tomar muito cuidado para não dar esse espaço para o Japão trabalhar em velocidade. Porque se trabalhar em velocidade, tem uma zaga pesada, tem volantes mais pesados, principalmente o Casemiro, o Brasil vai ficar na saudade. Então, matando esse espaço da velocidade japonesa, o Brasil tem boa chance de conseguir a vitória. Boa chance.
3: Nossa.
5: O Neymar, acho que ainda vai ser opção. E vai
2: certeza.
5: Entrou 15 minutos, agora deve jogar uns 25. Dependendo do contexto do jogo.
3: A gente debateu isso ontem.
5: Ele não vai entrar para resolver, ele não vai ser o cara que vai entrar para resolver. Ele é o cara para entrar para ganhar ritmo de jogo e ganhar rodagem. Então, se o Brasil estiver ganhando uns 2-0, 25 do segundo tempo. Vai lá, Neymar. Acho que vai ser essa a proposta. Mas vejo um Brasil acertado. Me surpreendeu a presença do Rayan. Porém, deu muito certo.
3: Muito certo.
5: Muito certo. O que mostra realmente que o Ancelotti, ele não está preso às convicções dele. Porque se tivesse preso às convicções dele, que a gente... É Luiz Henrique.
2: É.
5: Ele já fez durante os amistosos.
3: Eu estava com receio com relação ao Rayan, até por causa da entrevista dele. Ele se mostrou inseguro.
5: Uhum.
3: Né? E é completamente normal. Sim, normal. Joga, acabou de ir para a seleção.
5: Cara,
3: já numa Copa do Mundo. Ah, porra, a perna balançou, a perna inchou e tal. Falei... Mas nesse jogo, desde o início, ele já foi pra cima, ele já pressionou, ele já...
2: Só faltou fazer aquele gol.
3: Pô, se ele faz
2: seria
3: aquele...
2: um golaço.
5: E aí, o Matheus Cunha, ele ratificou uma questão de confiança, né, que havia uma dúvida, e o Vinícius Júnior tá cumprindo aquilo que a gente espera de um cara, que é justamente fazer a diferença com o grande Sastro.
2: Jorge Vinícius, é lógico que a gente não tá, deseja uma ótima recuperação aí ao Rafinha, mas, rapaz, eu fiquei com isso na minha cabeça, JV. Essa lesão do Rafinha acabou ajeitando a seleção brasileira. Lógico que eu torço pela recuperação dele.
3: Complicado isso aí.
2: Mas é.
3: O pior que é verdade.
2: É verdade, né, JV? Ele acabou se machucando e a seleção se ajeitou, JV.
6: Mas é aquela questão do histórico, principalmente da nossa seleção brasileira e Copas do Mundo. Se você pegar lá atrás, vai, pega 1958, quando o Pelé apareceu, ninguém imaginava o que o Pelé poderia fazer na Copa de 58. Depois, quando faltou o Pelé em 62, a gente teve no Garrincha a solução nossa para a conquista de mais um campeonato mundial. Na Copa de 94, quem é que começou a Copa como titular, como uma das grandes feras do meio-campo da seleção? O grande Raí. E o Raí não teve aquele mesmo rendimento que se esperava dele, e ele não terminou a Copa como titular. E numa troca ali, o conjunto do Brasil funcionou mais até a conquista daquele Mundial. Então são algumas circunstâncias em que o universo, por incrível que possa parecer, ele colabora e muito com os nossos treinadores. Mas ainda só um detalhe que eu quero acrescentar sobre a seleção do Japão. O Japão, e é bom também a gente trazer o histórico da seleção asiática, as melhores participações do Japão em Copas do Mundo nos remetem a quatro edições onde o Japão conseguiu se classificar até as oitavas de final. As melhores posições do Japão em mundiais foram até a fase de oitavas de final. Ou seja, o Japão jamais conseguiu avançar a uma fase de oitavas de final. A seleção do Japão, no histórico todo, ela disputou 28 partidas em mundiais. Só venceu 8. São apenas 8 vitórias. E essas vitórias, praticamente, na primeira fase, na fase de grupos, que teoricamente, mesmo no passado com menos seleções, é uma fase mais tranquila, é uma fase mais fácil, né? Então, na partida em que o Japão foi para uma decisão de posicionamento e para se classificar de maneira direta, que foi o jogo de ontem contra a Suécia, eu não vi absolutamente nada do Japão que possa nos causar algum receio pelo futebol, pela escola asiática, por aquilo que possa apresentar como novidade a seleção japonesa neste Mundial e principalmente para uma partida eliminatória contra a nossa seleção brasileira. Então, para mim, um jogo tranquilo e um jogo onde, repito aqui, o Carlo Ancelotti tem condição não de começar o jogo com alterações. Também não creio que será um time diferente daquele que entrou como titular na partida contra a Escócia. Mas se ele quiser e se ele principalmente precisar movimentar do meio campo para frente, ele tem Neymar, de repente, numa posição do Lucas Paquetá. Ele tem Neymar mais avançado, com Matheus Cunha fazendo o lado direito, se houver essa necessidade. Própria entrada do Endrick para ser mais testado no momento decisivo. Enfim, a seleção brasileira está numa situação, para esta fase de 16 avos de finais, bastante confortável, na minha opinião, Weber.
2: Concordo. E foi muito bem o JV nessa questão das vitórias do Japão, gente. O Japão ganhou só da Tunísia na primeira fase. Empatou com a Holanda, empatou com a Suécia. Né? Com a Holanda, tudo bem, que é uma grande seleção, ok. Mas empatou com a Suécia. E quem assistiu o jogo ontem, não tem nada de diferente. É o futebolzinho robotizado. O gol do Japão, parece, você que gosta de jogar PlayStation, FIFA, o FIFA, o PES, tal... Rapaz, eu vou te falar, era jogo, é gol de videogame o primeiro gol do Japão. É toque, golaço, toque, toque, golaço. Toque, um belo gol. Mas não tem nada de diferente. Ó, a sua participação pelo WhatsApp no 11 943 805 100, 11 943 805 100, você está concorrendo à camisa da seleção brasileira. Terminou 4-1 para a França, para cima da Noruega. A Noruega jogou com o time reserva. O Haaland não entrou em campo. Então, 4-1 para a França, para cima da Noruega. E o Senegal está enfiando 5 no Iraque. 5-0 para o Senegal. Já vai
3: saldo 2, hein, Weber?
2: É, vai garantindo sua vaga entre os melhores terceiros. A seleção africana, o Iraque, vai voltar para o seu continente. Está fora da Copa do Mundo. Não tem nada disso, Celcinho. Isso daí já acabou faz tempo lá, entendeu? 18 horas e 3 minutos. Vamos para um rápido break. Voltamos já já com a sua participação. Vamos colocar muita participação para você concorrer à camisa da seleção brasileira. O seu nome, o lugar de onde você fala e o seu palpite. O Brasil passa pelo Japão. Áudio curto, não é isso? Mande áudio, não é isso, tiazinha? Isso, isso, isso. Então é o seguinte, e outra coisa, é... Como é que é aquele não vai não? Não vai não? Como é que é, Celcinho?
7: Não vai não.
2: Não vai. 30 segundos vai, tiazinha, pro não ar não? Não. Acima de 20 também vai, tiazinha?
7: Não vai não.
2: Não vai, tem que ser curtinho. Tem que ser curtinho. 20 segundos vai. E acima de 20? E acima de 20, tiazinha? Acorda, tiazinha, vai. Não, não é pra não dar porrada, não, não, tiazinha. Não,
5: essa... Você tá falando não, tiazinha, eu fico imaginando chicote.
2: Ah, da tiazinha?
5: É.
2: É, rapaz. Então eu vou falar uma senhorinha. Senhorinha, acima de 20 segundos o WhatsApp, vai?
7: Não vai, não.
2: E acima de 30, vai?
7: Não vai, não.
2: Não vai, né?
5: Não, pode deixar, tiazinha.
2: Tiazinha, pensou? Como é que é?
5: Aquela máscara.
2: A máscara.
5: Preto,
2: é, a chicotinho. Essa molecada de hoje não sabe o que é isso, não. Esses Nutella. Sabe o que é feiticeira? Também não sabe também o que é tiazinha, o que é feiticeira. É uma nutelagem infernal hoje em dia. Não, se tivesse tiazinha e feiticeira hoje, os caras, não, olha que absurdo e tal. É, chamar a polícia. Ai, que nojo. Rápido break, voltamos já já aqui no Nova Brasil em Campo com pão de alhozinho. Resenha boa, tem pão de alhozinho. Dá jogo!
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0: São 8:09, voltamos com o Nova Brasil em Campo, com pão de alhozinho, com pão de alhozinho da jogo. 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Isso é legal, a gente coloca na tela, o pessoal fica feliz da vida com as mensagens no YouTube, tá bom? 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Vamos bombar o canal. Suécia só ganhou do Japão por incompetência. O Brasil tem grande chance de passar, 2-0. É o Wagner Marinho. Boa, Wagner Marinho. É isso daí que eu tô falando.
1: 2-0.
0: Vamos lá, já li. Tem mais? Vamos lá, o pessoal que participa conosco, manda sua mensagem no YouTube. Tem mais mensagem no YouTube? O Edson Inohira de Nagoya, ligadinho, o Brasil passa pelo Japão, 3-1. O Inohira tá lá no Japão, ele falou que o chefe dele já tá azucrinando a cabeça dele, cara. Já tá azucrinando o chefe japonês dele lá.
1: Ele não vai poder assistir o jogo, não.
0: É, não vai liberar, não. Vânia Santos, Brasil 4-0 pra cima do Japão. Vamos pro WhatsApp. Bombando. WhatsApp, 11 943 805 100. Vamos lá.
2: Boa tarde, Weber.
0: Tarde.
2: Boa tarde, Nova Brasil. Aqui, Rafael de Jundiaí.
0: Boa.
2: E com certeza passa, viu? Passa e passa tranquilo. Sem sofrimentos. Vamos que vamos, Brasil. Próxima fase garantida. Abraço.
3: Fala, galera da Nova. Solange aqui de Cotia. Passa, claro que passa pelo Japão, gente. Sempre passou, vai passar de novo. E eu vou estar assistindo com a minha camiseta da Nick, né? Sorteia aí.
4: Weber, é Reinaldo Bocanelli de Sumaré.
0: Opa!
4: Quero uma camisa do São Paulo assinada pelo Renan e por você. E o Brasil passa pelo Japão.
1: Com o maior prazer aqui.
5: Boa tarde, Weber. Sou o Alex de Osasco. Na minha opinião, o Brasil vai sim passar do Japão. Fácil. Vai ser um joguinho difícil, mas o Brasil vai passar sim, viu? Quero muito ganhar essa camisa da Nick.
6: Boa tarde, Heber Lima, que é o Zé Carlos de Santo André. Heber Lima, não só passa pelo Japão, mas como o Brasil vai ser campeão. Isso aí é pra calar a boca desses corintianos aí, ó. Somente esses da rádio aí que acham que o Neymar não é nada. Agora o menino Ney vai jogar, hein?
0: Vai arrebentar.
6: Vamos lá, Brasil campeão.
7: Boa tarde, galera da Nova Brasil, Luciana aqui de Louveira. O Japão aí na vista, hein? Os japoneses estão rolando a trabalho, mas estamos confiantes na vitória. Quero ganhar a camisa da seleção brasileira, boa sorte aí para todos.
8: Boa tarde, pessoal do Nova Brasil FM. Gleison aqui de Campinas.
0: Boa!
8: Chega por hoje, indo para casa.
0: Boa.
8: Passando perto daquele frango frito famoso aqui de Campinas. Brasil passa do Japão. O Japão não é aquela galinha morta toda, não, mas a gente passa. E é hoje que eu ganho a minha camisa do Brasil. Abraço, gente. Bom final de semana.
9: Boa tarde, Weber Lima. Boa tarde, rapaziada 89. Quero ganhar a camisa da seleção, hein? É hoje o sorteio, né? Essa é minha ou não? Deixa eu falar pra você. Vem da Mini, Altos de Pinheiros. Brasil vai ganhar, 2-1.
10: Aqui é o Geraldo, de Mogi das Cruzes, voltando do serviço. Abraço a todos aí. Eu acredito que o Ancelotti vai corrigir o time. Ele já perdeu para o Japão, então ele vai corrigir o time e a gente vai ganhar esse jogo. Abraço a todos.
11: Boa tarde, Heber Lima, Celso Cardoso, René e Jorge Vinícius. Meu palpite para segunda-feira é Brasil 6, Japão 0, 3 de Neymar e 3 de Vinícius Júnior.
0: Larga a mão desse negócio aí que você está tomando.
11: 3. Ivan Carlos e Mauá.
0: Ivan Carlos, larga a mão disso.
12: Aqui é Roberta de Duque de Caxias. O nosso Brasil passa pelo Japão com 2-0. Brasil.
0: Beijo.
12: Boa noite, Belina. Boa noite, turma. Do Nova Brasil em Campo. Brasil passa sim, se Deus quiser. Aqui é Flávia de Mococa. Quero ganhar essa camisa aí, hein? Vamos torcer pelo nosso Brasil.
13: Oi, Belma aqui de São Paulo. Placar do jogo Brasil-Japão. 4-1 Brasil. Pro Brasil não ganhar do Japão, só se for no Karatê. O futebol ganha de boa. Fora o baile.
14: Aqui é a Catarina. Estou indo para casa em Capivari. Vai dar Brasil. Quero a camiseta amarela, hein?
15: Salve, salve, Weber. É o seguinte, se o Brasil não passar pelo Japão, a culpa é do Zico. E eu quero ganhar essa camiseta. Edmar Matos, Campo Grande, Mato Grosso do Sul.
16: Weber Lima, é o seguinte, se o Brasil perder pro Japão, nós vamos empatar com quem, hein?
0: É.
16: Tá de brincadeira, hein?
0: Não dá.
16: Devia nem discutir esse assunto aí.
17: Fala, pessoal. Boa noite. Eu sou Gilberto aqui de Suzano, São Paulo. Eu acredito que o Brasil vai passar pelo Japão na prorrogação, porque a zaga do Brasil não tá tão confiante, não. Não acredito muito nessa zaga aí do Brasil, não.
18: Ô, Weber, boa noite. Carlos de Campinas. Placar aí pro Brasil e Japão. 4-0 pra nós. Bora pra cima. Quero concorrer essa camisa aí. Manda pra Campinas essa camisa do Brasil. Abraço a todos.
19: Boa noite, Weber Lima. É, acredito que o Brasil não passe pelo Japão. Estamos na torcida, tentando acreditar que vai ser um futebol melhor, mas acredito que não passe. Paulo Rios de Sorocaba, São Paulo. Um abraço.
20: Lima, o Brasil é franco favorito contra o Japão, Weber Lima. Eu só não enxerguei essa evolução toda do Paquetá, igual vocês estão falando. O Paquetá erra demais. Pode olhar as estatísticas, erra muito. E eu acho que quem consertou a seleção foi o Matheus Cunha no lugar do Igor Thiago.
21: Boa noite, Weber Lima. Um abraço para todos vocês aí da Nova Brasil em campo. O Brasil vai ganhar do Japão de 2-0. E eu quero ganhar essa camisa aí, hein? Valdeci, de Senador Canedo, Goiás.
0: Opa!
22: Boa tarde, Weber Lima. Boa tarde a todos da Nova Brasil aí. Eu acho que o Brasil passa pelo Japão, sim. 2-1. Não vai ser um jogo tão fácil, como o Weber Lima tá falando aí. E o Brasil chega no máximo nas quartas. Vai depender de quem vai pegar aí. Eu tô concorrendo essa camisa da seleção aí, hein? Abraço a todos.
0: Boa! 18 horas e 17 minutos. Pessoal, me avisou aqui que tem 300 mensagens chegando, a gente vai aos poucos, né? Que a gente já ficou um período longo. Inclusive, eu sempre falo, opa, quando eu vejo de lugares como Duque de Caxias, Goiás, Mato Grosso do Sul, Nova Brasil em campo, indo a lugares onde a rádio também não tem o rádio. Ele está chegando através do aplicativo Nova Brasil FM, que você pode baixar no seu iOS e no seu Android. 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Fala, Celso.
23: Não, entre os nossos ouvintes que mandaram...
0: Só um acredito que o Japão vai passar.
23: Mas teve um que tava empolgadíssimo, falou que é 6-0.
0: Não, daí tá. Então, tá.
23: Esse, na minha antiga casa, eu falava que era um placar chico-languiano.
0: Ah, é.
23: Agora eu digo que é um placar ademariano.
0: Ah, é verdade.
23: É a cara do Ademar.
0: É a cara do Ademar mesmo.
23: É a cara do
0: e
23: Ademar.
0: E você acredita que o Ademar cravou esses dias nos nossos bolões aqui que a gente faz? Um 5-0 maluco, ele cravou 5-0, que coisa de louco. Mas errou todos os outros. 18 horas e 18 minutos. Pra gente fechar a seleção brasileira, Jorge Vinícius, você faria alguma mudança na seleção para essa partida? Eu trocaria o Casimiro pelo Fabinho ou o Casimiro pelo Danilo. Quais seriam as suas mudanças se você tivesse que fazer alguma, Jorge Vinícius?
24: Bom, eu como treinador da seleção brasileira, por exemplo, eu faria essa alteração já desde o último jogo. Eu entraria já com o Fabinho no lugar do Casemiro na seleção nesse meio campo. Outra alteração que eu faria, mas aí no decorrer do jogo, é para dar mais oportunidade ainda para o Endrick. Eu gostaria de ver o Endrick atuando pelo menos metade de um jogo, 45 minutos no mínimo. É claro que o Matheus Cunha está numa fase muito boa, está no momento nesta Copa do Mundo de recuperação, de ascensão, mas eu queria ver esse estilo de jogo no ataque da seleção brasileira, um estilo mais propositivo, mais agudo, sabe? Mais brasileiro, sem muita responsabilidade, para que a gente possa também ter uma outra ação ofensiva em jogadas com o Endrick em campo, com o estilo, com a característica dele. É outra situação, é Neymar, de repente, no lugar do Lucas Paquetá. O Lucas Paquetá fez um bom jogo contra a Escócia, mas para mim o Neymar é mais jogador, mas não está fisicamente nas mesmas condições do Lucas Paquetá. Mas para o decorrer da partida, eu tentaria uma situação dessa com o Neymar mais tempo em campo durante o jogo contra a seleção do Japão. Mas em termos de começar o jogo nesta partida eliminatória, jogo o mais decisivo para o Brasil até o momento, eu concordo com você. Da seleção que entrou como titular no jogo anterior, o único que, para mim, ainda está destoando nessa seleção brasileira é o Casemiro. Eu não consigo ter tanta segurança para um jogador que está ali para exercer uma liderança, não só no meio-campo, como também em toda a nossa equipe, e principalmente preparo físico. Eu não estou botando fé no Casemiro. Eu acho que o Casemiro não está legal também fisicamente. É um jogador que está abaixo de outros. Um deles, por exemplo, o próprio Fabinho. Nas demais posições, para começar contra o Japão, pode ser o mesmo time que jogou contra a Escócia. Mas você tem razão, Weber, eu concordo com você. Se fosse para mudar alguém para a partida de segunda contra o Japão, sairia para mim também o Casemiro para a entrada do Fabinho nesse meio campo da nossa seleção brasileira.
0: E na sua opinião, Celso, você faria uma mudança se você fosse o técnico da seleção brasileira? E só trazendo uma informação, Bruno Guimarães recebeu o Newcastle, recebeu uma proposta por Bruno Guimarães por 55 milhões de libras, cerca de 377 milhões de reais, e não aceitou a proposta do Arsenal. O Arsenal, campeão, atual campeão inglês, e também vice-campeão da Liga dos Campeões.
1: A propósito, só no sentido de informação também, recebi uma informação ontem que talvez interesse muito a torcida do Palmeiras. O Botafogo vai se desfazer do Danilo. Precisa da grana do Danilo. E não gostaria de negociar com o Flamengo. Palmeiras.
0: Ah, não com o Palmeiras?
1: Não gostaria de negociar com o Palmeiras. Mas, se não houver uma proposta do futebol europeu e a fonte quente, é para o Palmeiras que ele vai.
0: E em relação à troca, você faria alguma se fosse o treinador da seleção?
1: Não faria, porque deu liga. O Rayan entrou muito bem, o Paquetá consertou o meio, né? Consertou.
0: Ele foi mal, né? No início.
1: Já falou num ponto, ninguém torce para contusão de ninguém, mas a saída do Rafinha acabou ajustando um pouco mais a seleção. Porque o Rayan, ele tem essa pegada da saída de bola, ele tem esse vigor, está ganhando confiança. O Matheus Cunha, ele flutua muito bem quando tem que recompor e quando tem a bola ele
2: mobilidade,
1: se apresenta.
2: Mobilidade.
1: O Vinícius Júnior, ele está justamente como era no Ancelotti do Real Madrid, estica a bola pro Vinícius Júnior e ele resolve.
2: Atrai a defesa para abrir espaço nas costas e a velocidade dele
1: é impressionante. Ele acertou a lateral direita com o Danilo, no lado esquerdo também está tudo certo, então não tem o que mexer não. O Endrick, eventualmente uma opção para o segundo tempo, ele tem utilizado. O Neymar também é uma opção. O JV falou do Neymar no lugar do Paquetá. Não consigo imaginar essa possibilidade, em hipótese alguma. O Neymar é para fazer ali o falso 9.
2: Eu tivesse 5-0, 6-0.
1: Ali é o falso 9. Ele vai jogar ali.
2: Equilibra completamente.
1: Ele vai jogar ali como se fosse um centroavante. Essa vai ser a função do Neymar quando ele entrar.
0: E na sua opinião, você faria alguma mudança ou não, Renan?
2: Não.
0: Não.
2: Do jeito que tá. Eu acho que é o time. Eu ouço muita gente falando do Casemiro e, obviamente, respeito a opinião de todo mundo. Só que eu, quando eu vejo jogos, Weber, eu observo essa posição de uma forma diferente.
1: Até porque, né?
2: É
1: a especialidade da casa, né?
2: Eu joguei muito longe do que joga e do que jogou já o Casemiro.
1: Não seja tão modesto, né?
2: Mas muito longe. Mas eu observo essa posição de uma forma diferente. E ficou muito claro para mim que naquele primeiro jogo, no qual não foi só o Casemiro que jogou mal, todo mundo jogou mal, mas...
1: O Maranhão jogou mal, o Paquetá jogou mal,
2: todo mundo jogou mal. Só que ficou muito explícito a questão do Casemiro, porque o meio de campo estava muito espaçado. Com o meio de campo mais ajustado, mais encaixado, o Casemiro está desarmando com, até com certa facilidade, porque ele está sempre próximo.
23: É bom a gente lembrar que, no começo do jogo contra o Marrocos era Casemiro, Bruno Guimarães e o Paquetá estava aberto no lado direito.
2: Na direita.
23: Que não faz o menor sentido.
2: Não faz o menor sentido. A partir do segundo jogo, quando ele ajusta, e daí podem...
23: Ainda no jogo ele recuou.
2: Mas no segundo tempo, quando o Casemiro já tinha saído. Sim. Aí deu a impressão que o Fabinho era o maior volante do mundo. Gente, não é isso. A partir do segundo jogo, quando ele já posiciona corretamente o Paquetá, e o nosso ouvinte falou, que vocês estão falando do Paquetá. Não é que a gente está falando que o Paquetá mudou. A mudança de posicionamento do Paquetá ajustou o time. O meio de campo de um time de futebol é o equilíbrio do time. E quando está todo mundo muito próximo, como que o Bruno Guimarães, esse que recebeu a proposta de 55 milhões de libras, como que ele joga no Newcastle para quem assiste futebol inglês? Com três no meio de campo, Tonali, ele e o Joelinton, outro brasileiro, ou o Locke, ou algum outro, mas sempre três, o que potencializa o jogo dele. Olha como ele está aproximando da área.
3: E como ele melhorou, né? Impressionante,
2: é
3: realmente.
2: Isso, é isso.
3: Três assistências em três jogos do Bruno Guimarães. Ah, deixa eu fazer só para a gente fechar agora, vamos para o intervalo rápido. Deixa eu mandar um recadinho aqui. Tem o alemão guru aí, que está todo mundo falando desse alemão guru, Joaquim Clemente, que previu que o Brasil será eliminado pelo Japão. Ele faz os estudos, ele não erra nada desde 2014. Ele acerta todos os campeões desde 2014. Ele é um economista. Ele faz lá uma fórmula lá que dá certo. E falou que o Brasil vai cair pro Japão. Esquece daí, ô economista. Vai cuidar.
2: Ele tá rico?
3: É, então. Vai cuidar da economia. Aí não fala
2: o prêmio da Mega Sena.
3: E ele falou que a Holanda vai fazer final com Portugal e a Holanda será campeão. Então a Holanda tem que eliminar. É mentiroso. O que, que a Holanda tem que fazer? Eliminar esse time da França.
23: França.
3: É. Eliminar a França. Ó, 18:26, fala, só pra fechar, Celso, que a gente precisa pro break.
23: Memphis Depay no último minuto.
3: Vamos lá, rápido break, voltamos já com o Nova Brasil em campo, com pão de alhozinho, dá jogo.
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0: horas e 31 minutos, você está na Nova Brasil, curtindo Nova Brasil em campo com pão de alhozinho, resenha boa, tem pão de alhozinho da jogo. Vamos começar a dar um giro pelos nossos grupos da Copa do Mundo, começando com o grupo A e B, Antônio Lima.
1: Fala, Weber Lima, um grande abraço a você, aqui nos acompanha o Nova Brasil em campo. Nesta sexta-feira falaremos sobre as seleções dos grupos A e B e da segunda fase da Copa do Mundo. O primeiro confronto é do segundo colocado do grupo A contra o segundo colocado do grupo B. Acontece neste domingo, às 4 horas da tarde, África do Sul contra Canadá. As duas seleções que participam pela primeira vez de um mata-mata de Copa do Mundo. A África do Sul com 4 participações em Copas e o Canadá com 3. É a primeira vez que estão no mata-mata. E quem vencer fará ainda mais história. Participará pela primeira vez das oitavas de final e estará entre os 16 melhores colocados desta edição de Copa do Mundo. As duas seleções já se enfrentaram uma vez na história e foi em 2007, em um amistoso, que os sul-africanos saíram vitoriosos por 2-0 sobre os canadenses. Mas em partidas oficiais nunca se enfrentaram. Esta será a primeira vez neste domingo. O outro confronto com o componente do grupo B é Estados Unidos e Bósnia, que acontece na próxima quarta-feira, às 9 horas da noite. A Bósnia, em sua segunda participação de Copa do Mundo, já consegue a sua primeira classificação na história para o mata-mata. Na Copa de 2014, não conseguiu passar em seu grupo. Desta vez, também ficou em terceiro, mas está entre os 8 melhores terceiros colocados na nova regra nesta Copa. Se classificou com 4 pontos, já está garantido na segunda fase deste Mundial. A Bósnia já enfrentou os Estados Unidos por 3 vezes e nunca ganhou. 3 amistosos, 2 vitórias dos estadunidenses e 1 empate. México e Suíça, que se classificaram em primeiro lugar, aguardam os seus adversários. E a Coreia do Sul também aguarda uma definição dos outros grupos para ver se classifica entre os 8 melhores terceiros colocados ou se fica de fora dos 16 avos de final da Copa do Mundo, Weber Lima.
0: Tá certo, os grupos D, E e F com o nosso Lucas Basílio. Grande tarde, grande noite, Lucas. Travou, né? Travou, eu vi aqui que travou. É, vamos ver se o Lucas agora consegue entrar aqui no Nova Brasil em campo com pão de alhozinho. Com pão de alhozinho da jogo. Bom, é o seguinte, antes do nosso Lucas Basílio trazendo as informações dos grupos D, E e F. Ah, tá já no ponto aí, então vamos lá. Vamos lá com o Lucas Basílio. Grande tarde, grande noite, Lucas.
2: Grande tarde, grande noite, Vinho. Um grande abraço pra você, Weber Lima. Abraço especial pra quem curte o futebol Nova Brasil em campo. Falamos de Copa do Mundo, falamos de definições quanto aos classificados nos grupos D, E e F. Tudo definido na tarde e noite de ontem, lá nos Estados Unidos, México e Canadá. Começando pelo grupo D, tivemos surpresa, né? Afinal de contas, os donos da casa, os norte-americanos, acabaram surpreendidos pela já eliminada seleção da Turquia, que fez uma campanha decepcionante, né? Perdendo as duas primeiras partidas, já não tinha chance de classificação, mas queria terminar de forma honrosa essa disputa de Mundial e foi lá conseguir a vitória para cima dos Estados Unidos, placar de 3-2. Pelo menos uma vitória em 3 jogos, mas mesmo assim os turcos estão eliminados. No grupo D teve outra partida também. O Paraguai jogava a manutenção na Copa do Mundo, né? Jogava sobrevivência contra a Austrália, mas o desempenho não foi legal. Empate em 0-0 e por conta dos critérios de desempate, a Austrália acabou avançando na segunda colocação. Definição do grupo D ficou assim: primeiro lugar para os Estados Unidos, 6 pontos. A Austrália ficou com 4, os mesmos 4 pontos dos paraguaios, né, que terminaram na terceira colocação, mas com um saldo menos 2. E os turcos terminaram em último com 3 pontos. O Paraguai ainda não sabe se vai disputar a fase 16 avos de final. Fica no aguardo até a definição dos outros grupos para saber se vai entrar entre os melhores terceiros colocados. No grupo E, o Equador também surpreendeu. O time sul-americano saiu perdendo logo no comecinho da poderosa Alemanha e não é que conseguiram a virada já pro final também, com direito a gol do flamenguista Gonzalo Plata. 2-1 pro Equador para cima da Alemanha e o Equador também se garantiu na próxima fase, esse como um dos melhores terceiros colocados já confirmados. O outro jogo marcou 2-0 para Costa do Marfim frente a Curaçao, né? Curaçao está eliminado. A Alemanha e Costa do Marfim dividiram a primeira colocação, mas no confronto direto os alemães venceram os marfinenses, portanto, avançam na liderança. E o Equador, 4 pontos, os mesmos do Paraguai, mas com saldo 0. Então, por conta desse saldo, já está garantido na próxima etapa. E, por fim, o grupo F. A Holanda fez 3-1 para cima da Tunísia, apenas administrou, poupou alguns titulares e está classificada na primeira colocação. Já o Japão poderia ter jogado melhor, né? A gente até esperava um desempenho mais positivo do time japonês, que não conseguiu ir além de um 1-1 diante da Suécia. Com isso, Holanda classificada na liderança, 7 pontos ganhos, Japão em segundo com 5, a Suécia, que tem 4 pontos, está classificada também como uma das melhores terceiras colocadas. E o Japão, como vocês já mencionaram por aí, vai ser o adversário do Brasil nessa fase 16 avos de final, partida a ser disputada na próxima segunda-feira, às 14h, horário de Brasília.
0: Maravilha, maravilha, Lucas Basílio. Vamos fazer a nossa bola de cristal, porque é o seguinte, tem muitos jogos, a gente vai fazer em duas partes. Uma agora e uma no final do programa. Vamos lá. Jorge Vinícius, jogaço para assistir hoje à meia-noite. Egito e Irã. Egito e Irã, JV. O seu palpite do jogo, hã?
3: É. 3-0 para o Egito.
0: 3-0 para o Egito. Você, Celso Cardoso. Egito e Irã.
4: Egito e Irã?
0: Eu vou de 2-0.
4: Eu vou de 2-1 pro Egito.
0: É, no Egito vai ganhar. E você, Renan?
5: 2-1 Egito. Tá
0: 2-1, 2-1 Egito.
5: Já tava, né? Já
0: Renan Teixeira, que... Nova Zelândia e Bélgica.
4: Nova Zelândia e Bélgica?
0: Eu vou de 2-0 Bélgica. 3-0 Bélgica? E você, Celso?
4: Isso é apertado, viu? 2-1 pra Bélgica.
0: E você, JV?
3: Hoje a Bélgica começa a deslanchar nesta Copa do Mundo. 4-0 para a Bélgica.
4: Sabe quem vai jogar hoje, Weber?
0: Quem?
4: A Bélgica?
0: Quem? Quem?
4: O que nasceu o filho dele lá.
0: Ah, o Doku?
4: É.
0: Qual o nome do filho dele? Não?
5: Eu fico imaginando uma seleção quinta série da Copa, né? Vai, Doku, vai.
0: É, vai, Doku, vai. Cabo Verde, Arábia Saudita, Jorge Vinícius.
3: Cabo Verde, Arábia Saudita, hein? Cabo Verde, Arábia Saudita. Ó, é 1-1 esse jogo pra mim. Na minha bola de cristal, 1-1.
0: Maravilha. Celso Cardoso.
4: 3-1 Cabo Verde.
0: 3-1 Cabo Verde. Você, Renan?
4: É torcida ou análise?
0: Análise.
4: Torcida?
3: 1-1.
0: 1-1. Ó, vou contar um negócio pra vocês. Eu já falei isso aqui no programa durante a semana. Cabo Verde foi bravamente com a Espanha e tal.
4: Vozinha!
0: Vozinha! Defendeu e tal. Empatou com a Espanha. Chegou no Uruguai. Vai! O Cabo Verde, gol, tal, não sei o quê. 2-2. Vai pegar a baba do grupo. Vai achar que tá mandando no negócio. Vai perder da Arábia Saudita. Anotem aí. Vai perder da Arábia Saudita. Vou colocar aqui.
4: Vai, vozinha.
0: 2-1. 2-1 pra Arábia Saudita.
4: Hoje eu torço pro Renan.
0: Ó, eu vou te falar de coração. Eu tô torcendo pra Cabo Verde passar. Mas vai acontecer isso. E vamos lá.
4: Você colocou quanto?
0: 2-1 pra Arábia Saudita. Uruguai e Espanha, Renan.
4: 3-0, Espanha.
0: 3-0, eu vou de 2-0, Espanha. Você, Celso?
4: Ele já tem marcado ali, mas eu já tinha falado pra ele antes. 3-0, Espanha.
0: Ah, vocês estão combinando. E você, JV?
3: Pra mim, 2-0 para Espanha contra o Uruguai.
0: Boa, e pra fechar esses 5 palpites aí, que depois tem mais 5, senão a gente vai ficar o programa todo aqui. Um jogaço, hein? Esse o Renan vai assistir, JV. Jordânia e Argélia. Seu palpite.
5: Não, é Jordânia e Argentina.
0: É Jordânia e Argentina, desculpa.
6: É claro que eu vou assistir, eu vou ver o Messi jogar.
0: Ah, não, esse dá pra assistir. Sim.
6: Pô, 2-0.
0: 2-0. E você, JV?
3: Precisamos ver se o Messi estará em campo, hein?
0: É.
3: A possibilidade da Argentina poupar muito dos seus titulares.
0: Certeza.
3: É com time reserva ou com time titular, 4-0 para a Argentina.
0: 4-0, eu vou de 2-0.
6: Que eu falei é para a Argentina, né?
0: Lógico, pelo amor, né? E Celso, para a gente fechar...
5: 4-0 Jordânia, não, brincadeira, 4-0 Argentina.
0: 4-0 Argentina. E acredito que vai acontecer isso que o JV falou. Vão poupar a maioria do time, sabe por quê? Porque a Argentina chegou cheia de problemas nos Estados Unidos, com muitos jogadores em recuperação. Para vocês terem uma ideia, quando convocou lá os 26, né? Os 23 ou os 20? Não, 26 agora, né?
6: Acho que levou 30, acho.
0: Não, mas quando na lista ficam 26. Quantos? 26. 9 estavam lesionados. 9. Então tenho certeza que eles vão poupar jogadores.
6: Messi não. E outra... O Messi não.
0: Messi vai jogar?
6: O Messi vai jogar.
0: Eu não sei, não,
6: hein? É a última dele, Weber. Ele quer fazer o máximo de
0: gol possível. Aí ele se machuca hoje.
6: O máximo de gol possível.
0: E aí?
6: O Messi é imachucável.
0: Ah, tá bom.
6: Pelo menos o Mbappé não marcou gol hoje. Então,

0: Cabeção, direto do Bar do Cabeção, estará conosco aqui no Nova Brasil em Campo. Rápido break. Ah, chamou? Quem chamou? JV?
1: É, rapidamente. Ah. O Gavião. É, nós vamos receber também o Dr. Vadalco.
0: É, o Dr. Vadalco também. Ele vai falar do Dr. Vadalco. Ele também estará presente com o Gaviva. Né? É, hã? Vai atender na Copa, o Dr. Vadalco vai. Vai atender na Copa do Mundo. Rápido break, bem lembrado, JV. Rápido break, voltamos já já com o Nova Brasil em Campo.
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1: Ô Weber, Brasil passa fácil pelo Japão. Eu quero participar dessa camiseta.
0: A concorrente.
1: Manda pra mim de presente de aniversário meu, que é amanhã. Valeu, abraço. Juba de Sumaré.
0: Parabéns.
2: Oi, Nova Brasil. Aqui é a Leila, de São Bernardo do Campo. Brasil passa pelo Japão, sim. Acredito que com um pouco de dificuldade, mas passa sim. Quero ganhar a camiseta pra torcer com os meus alunos.
3: Boa noite, Weber Lima, Renan, Celso Cardoso, Carlinhos, motorista de aplicativo aqui de Itu, São Paulino. Segunda-feira vai ter sushi na hora do almoço, hein? Brasil 4-1. Eu quero ganhar essa camisa da seleção brasileira.
4: Boa noite, Weber. Bruno de São Paulo. Brasil ganha do Japão fácil, hein? Eu quero estar concorrendo aí a camisa. Brasil 3-0 e eu vou ganhar essa camisa aí, Weber. Um abraço pra você e pro Renan aí. Bruno de São Paulo, São Paulino Roxo.
5: Boa noite, Nova Brasil. Boa noite, Brasil. Rodrigo Ubner de Limeira, São Paulo.
0: Opa!
5: O Brasil atropela o Japão. 2 de Neymar, 2 de Hendrick e 2 de Vinícius Júnior. 6-0. Bora, Brasil!
0: Sextou pra isso daí.
6: Boa noite, Web Lima e o pessoal aí do estúdio. É o Ângelo Cardoso aqui de Araçatuba.
0: Opa!
6: 2-1 pro Brasil. O Brasil não perde nem no judô, quanto mais no futebol pro Japão. Um abraço.
0: É verdade. Verdade.
7: Boa noite, nova galera da Nova Brasil FM. O Brasil vai passar pelo Japão, sim, cara. Só não sei até onde a gente vai, mas que a gente vai passar para a próxima fase, com certeza. Bora lá.
8: Boa noite, Eberlin, Maivan de Campinas. Boa noite para toda a equipe aí da Nova Brasil em campo. O Brasil passa, passa sim, vai passar um sufoco, mas vai passar pelo Japão, sim. Palpite, 2-1. Quero a camiseta.
9: Boa noite, é Valdir de São Bernardo do Campo. Não passa pelo Japão, 2-1 pro Japão.
0: Para, sai, show.
10: Fala, Eber Lima. Aqui é o Edilson, da Vila Guilherme.
0: Opa!
10: Vai ser 1-0 o jogo. Gol do Hendrick no segundo tempo. Anota aí, hein? Um abraço.
0: Grande, Edilson.
11: Boa noite, Eber Lima. Adriano da Vila Ema, motorista de aplicativo rodando São Paulo e ouvindo a Nova Brasil. Brasil ganha do Japão fácil. O Japão é freguês, apesar da derrota no amistoso. E eu quero ganhar essa camisa da seleção. Um abraço.
0: Tá concorrendo. Um abraço para todos que enviam mensagem. Daqui a pouquinho o sorteio. Vamos direto às informações dos outros grupos da Copa do Mundo. Agora, os grupos... antes dos grupos finais, deixa eu ver aqui, C, D, E, F, G, H, I, Felipe Oliveira.
12: Um abraço, Weber Lima, um abraço muito ligado da Nova Brasil em Campo, todo mundo sintonizado na Nova Brasil FM. Falaremos agora sobre os grupos G, H e I da Copa do Mundo. Começando pelo grupo I, que joga nesse momento a sua última rodada. Às 16 horas começou Noruega e França, duelo de líder e vice-líder, os dois com 6 pontos e com 2 dos principais artilheiros da Copa do Mundo, Kylian Mbappé e Erling Haaland, 4 gols para cada. Quem vencer esse duelo fica em primeiro na colocação do grupo I e só pegaria o Brasil numa eventual semifinal. Mas o segundo colocado já pode ser adversário do caminho brasileiro nas oitavas de final da Copa do Mundo. O outro jogo dessa chave é Senegal-Iraque, que basicamente cumprem tabela, já que precisam fazer muito saldo para entrar entre os 8 melhores terceiros colocados e aí sim avançar para a próxima fase da Copa do Mundo. No grupo H, esse grupo se encerra também hoje às 21 horas entre Espanha com 4 pontos e Uruguai que tem apenas 2, Cabo Verde que tem 2, enfrentando a Arábia Saudita, lanterna do grupo, com 1 ponto. Cabo Verde precisa vencer para classificar e Uruguai precisa vencer a seleção da Fúria para estar no mata-mata da Copa do Mundo. O problema tá aí. A seleção celeste, segundo a imprensa local, teve um problema interno grande nesses últimos dias. Os atletas se rebelaram contra El Loco Bielsa, treinador da equipe. O motivo são alguns. O primeiro é a intensidade de treinamento, que segundo os jogadores, eles acreditam que a lesão de Arrascaeta e de Ronald Araújo foram causadas pela intensidade dos treinos do treinador argentino, e também sobre a ausência de Luis Suárez. Os jogadores não gostaram dessa ausência, o principal ídolo da geração uruguaia não foi convocado por El Loco Bielsa, e isso foi um motivo de conflito entre os jogadores e El Loco Bielsa numa conversa que durou quase 50 minutos de trocação de farpas. O último jogo é definitivo, não só para a seleção uruguaia, que precisa vencer para avançar, mas também para El Loco Bielsa. No futuro da seleção uruguaia, pode acabar sendo o fim da linha do treinador argentino. Encerrando o dia de hoje, encerrando com o Grupo G, que também se encerra hoje, na madrugada de hoje para amanhã, de sexta para sábado, jogo à meia-noite entre Egito e Irã. Egito é o líder com 4 pontos, Irã tem 2, precisa vencer para classificar, e Bélgica encarando a Nova Zelândia. Bélgica com apenas 2 pontos somados, a Nova Zelândia é a lanterna desse grupo com 1 ponto conquistado. A Bélgica precisa vencer esse duelo para estar no mata-mata da Copa do Mundo. Lembrando, Bélgica chega para esse confronto, para essa Copa do Mundo, muito pressionado. 2022 já ficou pelo caminho, ficou na fase de grupos, e agora pode estar correndo risco, né, de seguir, de mais uma vez não avançar para o mata-mata da Copa do Mundo. Essas são as informações do Grupo G, H e I da Copa do Mundo. Volto com vocês aí do estúdio. Um abraço, Everton.
0: Um abraço, Felipe Oliveira. E agora o nosso Edson Rufino trazendo as informações do Grupo I, não, I não, JK e L. Rufino, e aí, beleza?
13: E aí, beleza, Weber? Tudo certo? Salve, salve, amigo torcedor. Vamos juntos com detalhes e informações da Copa, que vai movimentar jogos desse sábado, tanto no Grupo J, como também no K e no L. Destacando o Grupo J, terá a Argentina em campo já classificada, enfrentando a Jordânia, seleção já eliminada. Já no segundo jogo do grupo, esse sim valendo classificação, o confronto envolvendo Argélia e Áustria. No grupo K, o principal jogo será Portugal e Colômbia, as duas seleções vivendo a expectativa de terminar essa fase na primeira colocação do grupo. Jogo super importante, acontece às 18 horas. Lembrando que no outro jogo, República do Congo, um pontinho, tem chance matemática de classificação. Uzbequistão, essa seleção já está eliminada. Eu trago como convidado Pedro Neto, um dos bons valores que tem a seleção portuguesa, rasgando elogios, sabe a quem? A Neymar. Vamos acompanhar atentamente.
14: Neymar é um jogador que marcou muito a minha geração, até pela alegria e pelo aquilo que fez em campo, e sem dúvida tudo isso que está a dizer, o facto de ter entrado em campo, ter sido celebrado mais com um golo é prova disso, e pronto, merece também pelo facto daquilo que passou, e sem dúvida que marcou a minha infância, tal como eu disse, devido à maneira de jogar, à maneira de vivenciar o futebol, é uma coisa que ficou sempre marcado na minha pessoa também.
13: Muito bem, acompanhamos atentamente o que disse Pedro Neto, jogador do Chelsea, uma das feras da seleção portuguesa, rasgando elogios a Neymar, é fã do camisa 10 da seleção brasileira. E para fechar, destacando o grupo L, que está embolado, hein? Tem a Inglaterra com 4 pontos, Gana tem 4, Croácia tem 3, portanto, as três seleções ainda vivendo a expectativa de classificação, e os confrontos desse sábado, Panamá enfrentando a seleção da Inglaterra e a Croácia enfrentando o Gana. Então é isso, falei da Copa do Mundo. Até mais, um abraço, amigo.
0: Acerto, algumas notícias aqui do futebol, rapidinho antes do nosso palpitômetro. O Neto rescindiu com o Botafogo, o goleiro Neto do Botafogo, iria um contrato até junho de 2027. Não foi bem realmente com a camisa da Estrela Solitária, decidiram rescindir o contrato. Outra notícia aqui bombástica, né? É do Manchester City, que está perto de realizar a maior contratação da história do futebol britânico. O Nottingham Forest está chegando a acordo com o Nottingham Forest para contratar o meio-campista Elliot Anderson por 134,5 milhões de euros, cerca de 794 milhões de reais. E para fechar, uma notícia triste, né, nessa catástrofe da Venezuela, o Invert Berroterán, de 18 anos, uma das promessas do futebol venezuelano, acabou falecendo neste terremoto na Venezuela. Realmente cena de filme, né? Os prédios caindo, realmente muito triste. O que acontece lá na Venezuela, um país que tinha, ou tem tudo para ser um grande país, né? Por conta da sua reserva de petróleo. Mas vamos lá, 18 horas e 58 minutos. Aí, mandando um abraço para o Calef João Francisco, que me lembrou aqui, está me lembrando aqui, que amanhã completam, deixa eu ver, 93, nós estamos em 26 mais 7, 32 anos, é isso? 33 anos que o São Paulo conquistou aquele torneio Santiago de Compostela. Foi ali que o Rogério Ceni ficou a estreia,
15: primeiro,
0: né?
15: Acho que o primeiro jogo do
0: Rogério. É, estreia do Rogério e do atacante Juninho Paulista com a camisa do tricolor. São Paulo bateu o River Plate. Sabe quem tinha na zaga do River Plate? Rivarola, cara. Era um timaço também. Aquele time do River Plate era uma época diferente do São Paulo. São Paulo ia lá na Europa e dava tapa na cara do Real Madrid, do Barcelona. Entendeu? Não é essa draga, essa vergonha que tá hoje aí. Então, parabéns a todos da época. Ó, antes do palpitômetro, tem mais uma ausência, rapaz, no time do Japão. Fabrício Bruno. Aí, ó. Fabrício Bruno não vai jogar. Não vai jogar, Celso. Porque você lembra o que aconteceu no último jogo, né? Olha lá, ó. Olha lá, ó.
15: Também não.
0: Aí, o Guru Souza também tá fora. Tá fora também. Mas vamos lá. Rapaz, vamos lá. Argélia e Áustria, JV, o seu palpite.
16: Argélia e Áustria, 2-0 para a Áustria.
0: E o Renan vai assistir com certeza esse jogo à meia-noite, né, Renan?
15: Sem dúvida nenhuma.
0: É.
15: E o placar é 1-1.
0: Ah,
15: você tá de brincadeira.
0: Aqui, ó. 1-1. E você, Celso?
15: O placar é 1-1 também.
0: 1-1. O meu é 2-0 como o JV.
15: Hoje tá muito grande.
0: Congo e Uzbequistão, Celso.
15: Congo e Uzbequistão,
0: é.
15: 2-0 Congo.
0: 2-0. Tem que ser rápido, hein, agora. Vai lá. Renan, 2-0. Eu vou... 2-0 o quê? Congo?
15: Congo.
0: É 1-0 Congo. Você, JV.
16: Pra mim, esse jogo termina 0-0.
0: 0-0. Colômbia e Portugal, JV.
16: Colômbia e Portugal vai ser um jogo de muitos gols, hein? Proposta legal da Colômbia. Pra mim, esse jogo termina com placar de 2-2.
0: Você, Renan.
15: 2-1, Portugal.
0: 2-1, eu 2-0. E você, Celso?
15: 1-1.
0: 1-1. Croácia e Gana. Eu vou de 1-0, Croácia. Você, Renan.
15: Croácia, 1-0, Croácia.
0: 1-0. Você, Celso?
15: 2-1, Croácia.
0: E você, JV?
16: 2-0 para a Croácia.
0: 2-0, Croácia. Para fechar, Panamá e Inglaterra, 4-0, Inglaterra. Renan.
15: 3-0, Inglaterra.
0: Celso.
15: 5-0, Inglaterra.
0: JV.
15: E o Kane vai marcar
16: 6-0 para a Inglaterra. 6, meia dúzia.
0: Bom, aqui todo mundo falou que o Brasil vai passar. Canadá ou África do Sul, JV?
16: África do Sul, hein? África do Sul contra o Canadá.
0: Um grande abraço, JV. Ótimo final de semana e até a próxima.
16: Valeu, um abraço a você, Weber, Renan, Celso e a todos. Um excelente fim de semana e até semana que vem.
0: Valeu. África ou Canadá, Renan?
15: Canadá.
0: Eu também vou de Canadá. E você, Celso?
15: Canadá.
0: Todo mundo de Canadá. O JV vai no visitante, né? Canadá. Inclusive, o Canadá vai jogar nos Estados Unidos, né? Isso que é o negócio, né? É, vamos lá pro sorteio da camisa antes de despedir do Renan e do Celso. Vamos lá. Essa é boa, hein? Essa é boa, hein? Tá rodando o peão. Vai, roda o peão. Quem ganhou a camisa da seleção brasileira foi a... Você gosta, né? Final do telefone 2278 da Penha. Valquíria, um beijo pra você. A promoção entrará em contato com você, tá bom? Estouramos o tempo demais. Celso Cardoso, um grande abraço, bom final de semana e até a próxima.
15: Até a próxima.
0: Terça.
15: Terça-feira.
0: Boa. Renan, até segunda.
15: Mais no futuro do que eu.
0: É. Valeu, Weber, valeu, Celso. Um abração, beijão, Santiago, minha mulher que tá lá acompanhando a gente. Beijão pra todo mundo. Obrigado. Mandando um abraço pro Serginho, Ariene, o Arthur. Agora, Serginho, é no telefone da rádio. Eu não tenho agora mais como colocar os áudios aqui. É direto com a produção, tá certo? Um grande abraço pra você, pro seu filho, pra família. Obrigado pela audiência, pelo carinho. Voltamos na segunda com um convidado especial. É. O Gavião, direto do Bar do Cabeção, participando conosco, convidado especial do Nova Brasil em Campo. Fiquem com Deus, tchau.
17: Você tá indo muito bem, Weber. Parabéns.
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21: É São João.
22: São João também é tempo de simpatia. Essas tradições populares misturam fé, cultura e um toque de brincadeira. Tem simpatia para descobrir o futuro amor, para trazer sorte, dinheiro e até casamento. Uma das mais conhecidas é colocar uma imagem de Santo Antônio de cabeça para baixo ou tirar o menino Jesus do colo dele e prometer devolvê-lo somente após encontrar um pretendente. Ou adivinhar o amor enfiando uma faca no tronco da bananeira na véspera de São João. Na manhã seguinte, a letra formada pelo leite da planta indicará a inicial do futuro amor. Independente de acreditar ou não, o importante é entrar na brincadeira e se divertir com os amigos e a família.
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0: Nova Brasil mais que moderna brasileira, Ana Carolina Carvão, agora 7h18. Ótima noite. 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
2: Beber água pode parecer um hábito simples, mas faz uma diferença enorme para a saúde. A hidratação ajuda a regular a temperatura do corpo, a água melhora a digestão e o metabolismo, contribuindo para o controle do peso. Outro benefício é para a pele. Manter o corpo hidratado ajuda a preservar a elasticidade, o brilho natural e combate o ressecamento e o envelhecimento precoce. Além disso, a água é essencial para o bom funcionamento do cérebro e dos músculos. E não para por aí. A hidratação adequada ajuda na prevenção de doenças dos rins, evitando infecções urinárias, prisão de ventre e auxiliando no alívio de sintomas de gripes e resfriados.
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1: Ok, já de volta na Rede Nova Brasil FM com música brasileira de qualidade. Aqui você confere comigo o som de Nando Reis.

0: Nova Brasil, curtimos Isabela Taviani, Canção para um Grande Amor, mais que moderna brasileira, agora 7h38.
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0: Nova Brasil, seu Jorge, seu olhar. Fique na sintonia. Em instantes você confere mais uma edição do Sub Medida, mais que moderna brasileira. 1 para as 8, boa noite.
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1: Mais que moderna brasileira, 8 e 2, está no ar mais uma edição. Na sua sexta-feira à noite tem Pepeu Gomes na rede Nova Brasil FM.

0: Nova Brasil, mais que moderna, brasileira, fechando esta hora ao som de Milton Nascimento, Outro Lugar, desejando a você um excelente final de semana, agradecendo a sua audiência e companhia. Lembrando, em segunda-feira, 14h, hora de Brasília, o que temos? Brasil e Japão, Japão e Brasil. Ai, ai, ai, ai, ai, o que, que será que vai acontecer, hein? Estamos todos na torcida e você, claro, acompanha toda a repercussão com a turma e a equipe do Nova Brasil em campo, conosco, também já na segunda-feira, praticamente depois do jogo, né? Fique na sintonia e siga por aqui, curtindo o melhor do som nacional. Forte abraço do seu amigo Júlio César, a você um excelente final de semana. Nova Brasil FM, mais que moderna, brasileira. Agora 8h54, a gente se fala, até breve.
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0: está no ar a Voz do Brasil. As notícias do governo federal que movimentaram o país no dia de hoje.
1: Olá, boa noite.
2: Boa noite para você que nos acompanha em todo o país.
1: Sexta-feira, 26 de junho de 2026.
2: Vamos ao destaque do dia: desenvolvimento da indústria naval brasileira.
1: Presidente Lula visita construções de barcos de apoio marítimo da Petrobras em Itajaí, Santa Catarina.
2: Eles fazem parte do programa Mar Aberto, de renovação e ampliação da frota do sistema Petrobras.
1: Mais de 2 mil profissionais estão envolvidos na construção de 16 embarcações e presidente destaca a geração de empregos na indústria naval.
3: Por que não compra da China? Porque a China não paga salário do povo brasileiro.
2: E ainda, desemprego no menor patamar desde 2012.
1: Dados do IBGE apontam que taxa de desocupação ficou em 5,6% no trimestre encerrado em maio. Luana Karen.
4: Outro destaque foi a queda na taxa de subutilização, que atingiu 13,3%, o menor nível da série histórica.
2: E queda também na evasão escolar.
1: Censo da Educação mostra que abandono da escola diminuiu 61% entre 2022 e 2025.
2: Índice de reprovação. A ação no ensino médio também caiu 65% no período. Pablo Mundim.
5: De acordo com o Ministério da Educação, os resultados refletem um conjunto de políticas voltadas à permanência dos estudantes na escola. Entre elas, o programa Pé de Meia.
1: Hoje, na apresentação da Voz do Brasil, Mariana Jungmann e Luciano Seixas.
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1: O presidente Lula acompanhou hoje o andamento da construção de 16 barcos da Petrobras em Itajaí, Santa Catarina.
2: O programa Mar Aberto prevê a renovação da frota da companhia, com previsão de entregar 98 embarcações nos próximos 7 anos.
1: Lula também participou do lançamento ao mar de uma fragata da Marinha, a primeira de 4 unidades que estão sendo construídas para aprimorar a defesa marítima do país.
6: O presidente Lula visitou as construções de barcos de apoio marítimo da Petrobras em Itajaí, Santa Catarina. Mais de 2 mil profissionais estão envolvidos nas obras de 16 embarcações. A iniciativa faz parte do programa Mar Aberto de renovação e ampliação da frota do sistema Petrobras. Com previsão de entrega para julho, uma das embarcações em construção no estaleiro Detroit, em Itajaí, é a Starnav Electra, de transporte de suprimentos. O barco conta com sistemas de geração e distribuição de energia, além de novas tecnologias de pintura e de sistemas anti-incrustação, contribuindo para menor consumo de combustível e menor nível de emissões de poluição. Segundo a presidente da Petrobras, Magda Chambriá, os empreendimentos se alinham com a política verde da empresa.
7: Esses barcos têm tecnologia atual embarcada, respeitam o nosso Acordo de Paris, respeitam as nossas intenções de sustentabilidade e apoio ao meio ambiente.
6: O presidente Lula destacou o fortalecimento da indústria naval brasileira.
3: A coisa custa 10 milhões mais barato. Por que não compra da China? Porque a China não paga salário do povo brasileiro. Mas quando você compra de lá, você não desenvolve a indústria nacional. Quando você compra de lá, você não desenvolve tecnologia aqui. Quando você compra de lá, você não gera emprego aqui.
6: O programa Mar Aberto prevê a construção de 96 embarcações até 2032, com investimentos estimados de R$ 32 bilhões na indústria naval brasileira. Mais cedo, o presidente Lula participou em Itajaí da cerimônia de lançamento ao mar da fragata Cunha Moreira. Com 107 metros de comprimento, convés de voo e hangar para helicópteros, a fragata conta ainda com radares, sistemas de armas avançados e sensores integrados. Nesse projeto, o governo do Brasil está construindo 4 navios de guerra, com investimentos de quase 14 bilhões de reais do Programa de Aceleração do Crescimento, o Novo PAC. Reportagem Graziele Bezerra.
2: A taxa de desocupação entre março e maio desse ano foi de 5,6%, menor patamar da série histórica.
1: E o rendimento médio do brasileiro aumentou.
2: Dados mostrados pela PNAD Contínua, divulgada hoje pelo IBGE.
8: O número de brasileiros procurando por uma oportunidade de trabalho retornou ao menor patamar da série histórica, iniciada em 2012. A taxa de desocupação no trimestre encerrado em maio foi de 5,6%, O índice ficou estável na comparação com o trimestre anterior e teve queda de 0,6 pontos percentuais em relação ao mesmo período do ano passado. Outro destaque da Pesquisa Nacional por Amostra de Domicílios Contínua foi a queda na taxa de subutilização, que atingiu 13,3%, o menor nível da série histórica, como explica o analista do IBGE, William Kratochwil.
9: Mais importante é quando observamos a subutilização do mercado de trabalho, ou seja, aqueles que trabalhavam menos horas do que gostariam, aqueles que estavam desalentados, aqueles que estavam fora do mercado de trabalho, mas estão potencialmente ligados a ele, que apresentaram reduções nos seus contingentes, e isso diminuiu a taxa de subutilização do mercado de trabalho, o que é um fator importante, mostrando que o mercado ele continua absorvendo a mão de obra que não estava sendo utilizada.
8: No caso dos empregados com carteira de trabalho assinada, o índice se manteve estável, com quase 40 milhões de pessoas formalizadas. No começo do ano, a gerente Fabiana Barros foi contratada em uma loja no centro de Brasília. Para ela, o cargo com carteira assinada representa tranquilidade.
10: Eu acredito que a vantagem ela é muito boa, porque além de ter os benefícios que a própria empresa fornece, que é o 13º, as férias, então assim, é muito bom.
8: O rendimento médio